0: internet. Daqui a pouco trago mais empresas e com essas empresas a gente vai atender mais participações. Quero aqui atender, já vou atender também a música do seu Mário, que ele pediu Rancho de Palha com Tonico e Tinoco também, tá certo? Atendo aqui a Ione Terezinha, ela diz: boa noite, Cidete, gostaria de ouvir uma música com Dudu Caidalvan, Atirador de Elite, ofereço para toda a família, para você, para todos os ouvintes. Valeu, obrigada. Seu Vicente lá de Patos de Minas, ele diz: boa noite, Cidete, tudo bem com você? Graças a Deus. Se puder, toca para nós uma moda de Delay Durivan, eles cantam bom demais. Mandar para todos que gostar, boa noite para todo mundo e boas férias para Sandra. Valeu, obrigada. E também olha quem participa com a gente, Marita, que bom ter ela em nossa companhia, Marita, boa noite.
1: Boa noite, Cidete.
0: Boa noite,
1: Cidete, diz aí. Manda para todos apaixonados aí, esses apaixonados aí que fez a cirurgia das vistas.
0: Certo.
1: Lá da fazenda, lá da vila, lá da roça, aqueles vovô, aquelas vovó,
0: certo,
1: sozinho essa hora lá, curtindo o raidinho.
0: Certo.
1: Manda para eles Vida Cigana.
0: Opa!
1: Manda para todos em nome aqui da Marita Cigana, que nem todo mundo me chama. Vai para vocês, você lembra, né, de quando nós fez a cirurgia.
0: Tá
1: certo. Para todos.
0: Valeu. Valeu. Obrigada, Marita. Que bom tê-la aqui em nossa companhia. Grande abraço, viu? Então, vamos fazer o seguinte. Eu vou trazer Jean Giovanni, Vida Cigana. E, na sequência, eu trago Tonico e Tinoco, Rancho de Palha. Tonico e Tinoco cantou agorinha. Então, para não ficar muito maçante, a gente vai trazer o cansativo, né? Maçante é o ditado que o pessoal tem por aí, né? Mas, enfim, para não ficar cansativo, a gente toca Jean Giovanni, Vida Cigana. E já, já, na sequência, Tonico e Tinoco, Rancho de Palha, para vocês curtirem. São 20 horas e 1 minuto agora.

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1: Tenha momentos dedicados às pessoas queridas. É importante conviver com amigos, familiares e pessoas que nos fazem bem.
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0: Muito bem, 20 horas e 11 minutos agora, 20 e 11. E, é claro, o seu Mário já o seu Mário está mandando mais um áudio aqui, vamos ouvir aqui.
1: Hoje eu estou apaixonado.
0: É.
1: 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Cavalo bom é custoso, mulher bonita, a gente encontra todo dia, dona Fidete.
0: Ô, seu Mário, a dona Neide vai lhe dar... Vai pegar o cabo da vassoura, seu Mário. O senhor não fala dela assim, não. Olha, eu tenho que rir, viu, com esse povo, viu?
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0: Muito bem, vamos que vamos. Programa Embalos da Noite. Obrigada, povo de Deus. E a gente segue aqui falando das nossas empresas, né, que estão aqui juntinho com a gente. E, é claro, através delas nós conseguimos levar este programa para todo o povo de Deus, levando muita alegria, né? E, claro, o pessoal devolve alegria para a gente também. 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

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E agora a gente atende seu Vicente. Não esqueci do senhor, não, viu, seu Vicente? Delay do Ivan, vem cantar para o seu Vicente e todos que estão ligadinhos conosco aí através da Rádio Maria de Nazaré. Antes de trazer essa música, eu quero fazer um convite aqui em nome da família Sansão. Olha só, vai acontecer a missa de sétimo dia da nossa saudosa Ângela Sansão. Então a família está convidando com amor e saudade, convidam familiares e amigos para a missa de sétimo dia em memória de Ângela Sansão, a ser realizada neste domingo, dia 2 de agosto, às 19h30, na Catedral Sagrado Coração de Jesus, tá certo? Convite está feito. Agora sim, nós vamos dando sequência com o programa Embalos da Noite. E eu trago, como já anunciei, Delay Durivan, Meu Recanto. E na sequência, a gente traz também Chitãozinho Chororó, Luar do Sertão. Olha, daqui a pouquinho eu vou começar a trazer umas músicas sertanejas um pouco mais atualizadas. Você está me ouvindo? Quer ouvir aí um sucesso da sua época ou quer ouvir o sucesso que está aí tocando nas emissoras? É só pedir, a gente toca aqui. Meu carinhoso abraço também ao povo que está ligadinho com a gente, os motoristas, né, de carga pesada, né, que transportam o progresso do nosso país. Você está chegando em nossa cidade me dando carona? Obrigada, viu? Você está nas estradas da vida, ainda está longe de Juína, mas está ligadinho com a Rádio Nazaré. Valeu, obrigada, Deus abençoe, boa viagem, viu? Hora de música para você que está ligado. Agora são 20h17 e hoje é sexta-feira. Yeah.

0: Muito bem, Chitãozinho Chororó, Simone, Luar do Sertão e Marita volta a participar. E aí, pera lá, Cidete, vamos colocar a Marita. Se a gente não apertar o botão aqui, não sai voz, né? Bora lá, agora sim. E aí, dona Marita?
1: Oi, Cidete, voltei.
0: Diz aí.
1: Ô, Cidete, toca com Zezé de Camargo e Luciano, Cama de Capim.
0: Opa!
1: Manda pra todos os caminhoneiros que tá na sintonia.
0: Tá,
1: que tá na, chegando na cidade, tá saindo da cidade, que tá nos postos ouvindo.
0: Certo.
1: Manda pra todos os caminhoneiros.
0: Desça comigo.
1: Na área, vai pro meu sobrinho também, vai pra todos que estão, todos que gostaram.
0: Valeu, Marita, obrigada, vou tocar assim, viu? E eu vou trazer essa música e mais a Thaíde Alexandre, Só Ficou Saudades, com a participação do Rick. 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E a gente vai trazer então a música que a nossa ouvinte, a dona Marita, pediu. E na sequência, Thaíde Alexandre, Só Ficou Saudade. Música.

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1: Bilhões de reais continuam esquecidos em bancos e outras instituições financeiras à espera dos verdadeiros donos. Segundo o Banco Central, ainda há cerca de 6,2 bilhões de reais disponíveis para pessoas físicas e empresas resgatarem. Esses valores podem ter origem em contas encerradas, tarifas cobradas indevidamente, consórcios ou outros recursos que ficaram parados ao longo dos anos. Em muitos casos, o titular nem sabe que tem dinheiro a receber. A consulta é gratuita e deve ser feita exclusivamente pelo sistema oficial do Banco Central, usando o CPF ou CNPJ. Mesmo que o valor seja pequeno, vale a pena conferir. Afinal, milhares de brasileiros ainda têm dinheiro esperando para ser resgatado. Eu sou Kleber Salles e volto daqui a pouco com mais informações para você aqui no nosso Repórter Destaque.
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9: As frutas da estação podem ser uma excelente escolha para quem busca uma alimentação equilibrada. Além de normalmente estarem mais frescas, elas costumam apresentar melhor sabor e, muitas vezes, um preço mais acessível. Cada fruta oferece diferentes vitaminas, fibras e antioxidantes que ajudam no bom funcionamento do organismo. Variar as opções ao longo da semana também é uma forma de consumir nutrientes diversos sem cair na rotina. Uma alimentação colorida costuma ser um bom caminho para cuidar da saúde de forma simples e saborosa. 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

0: Nossa, cantou para nós, Cuitelinho. Boa noite, dona Meralda, tudo bem?
1: Boa noite, Svete, tudo bem?
0: Graças a Deus, tudo certo.
1: Graças a Deus.
0: Que bom.
1: Bastante calor, né?
0: Uhum.
1: Mas, hoje à noite eu vou pedir a música com o padre Reginaldo, aquela Inabalável.
0: Certo.
1: Aí ofereço para todos que estão ouvindo a Nazaré, para meus familiares,
0: uhum,
1: meus amigos, para você.
0: Certo.
1: E também desejar uma ótima noite, um bom descanso a todos nós e que esse fim de semana seja um fim de semana maravilhoso com as bênçãos de Deus.
0: Amém, forte assim abraço. Seja. Obrigada, dona Meralda, um grande abraço, bom fim de semana. Olha, eu vou trazer daqui a pouquinho essa música, tá bom, dona Meralda? Eu tenho duas músicas aqui que eu preciso tocar e eu vou trazer esses próximos sucessos, inclusive o padre Reginaldo, aí em nome de Transportadora Graef, sabe? 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

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Uma outra faia. E agora eu vou de música, vou trazer para você... Aí, Rio Negro e Solimões e Traia Véia. E na sequência, Padre Reginaldo Manzotti também canta pra gente. 20 horas e 49 minutos agora.

0: Muito bem, a gente ouviu o padre Ginaldo Manzotti para atender nossa amiga Meralda, que está ligadinha conosco. E quem participa conosco também nesta noite de sexta-feira é a Liversina Sanzovo. Boa noite.
1: Oi, Cidade, benção.
0: Deus abençoe, querida.
1: Hoje é o Cavilupa do Malo do 4.
0: Certo.
1: E hoje eu vou querer a canção A Volta da Guerra.
0: Certo.
1: Pra minha avó, pro meu irmão, pro meu pai, pra minha mãe e eu.
0: Tá bom,
1: tchau.
0: Beijo. Beijo, querida. Olha só que legal. Muito bem, vou ver se eu acho essa música aqui, A Volta da Guerra. Vou ver se eu tenho essa música por aqui, tá certo? E já atendo você, tá? Aí vem aqui também a Diversina falou, ou Soldado Mutilado. Vamos ver se é esse daqui, porque por esse nome não encontrei, tá? Vamos ver se eu acho aqui. É só um instantinho que já vamos encontrar a música solicitada. Isso mesmo. Programa Embalos da Noite.

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21h01, e agora sim encontrei a música, demorei um pouquinho. André Andrade, Volta da Guerra, atendendo aí a dona Liversina Sanzovo.

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1: Uma pesquisa internacional trouxe uma nova esperança para quem convive com o diabetes tipo 1. Cientistas estudam uma técnica que pode ajudar o organismo a voltar a produzir insulina de forma natural, reduzindo a dependência do tratamento diário. A estratégia utiliza células-tronco para criar novas células produtoras de insulina. O diferencial é que elas passam por modificações para ficarem menos visíveis ao sistema imunológico, diminuindo o risco de serem destruídas pelo próprio organismo. Os estudos ainda estão em fase de avaliação para confirmar se o tratamento é seguro e eficaz em seres humanos. Se os resultados forem positivos, a técnica poderá representar um passo importante rumo ao que os especialistas chamam de cura funcional do diabetes tipo 1, melhorando a qualidade de vida de milhões de pessoas. Eu sou Kleber Salles e volto daqui a pouco com mais informações no seu rádio. Fique ligado.
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1: A Hora do Consumidor, com a pergunta agora da Márcia de Chapecó, em Santa Catarina. Ela alugou um carro para viajar e a locadora tentou cobrar por um risco que já existia no veículo. E ela pergunta: como devo agir? Olha, Márcia, sempre faça uma vistoria completa antes de retirar o veículo e registre fotos ou vídeos, viu? Caso a locadora tente cobrar por um dano pré-existente, apresente esses registros, viu? O artigo 6º do Código de Defesa do Consumidor assegura o direito à informação e à proteção contra práticas abusivas, viu? A documentação da vistoria é a melhor forma de evitar cobranças indevidas, tá bom? Fica aí a nossa dica para você. Eu sou Kleber Salles e esse foi mais um quadro A Hora do Consumidor. Grande abraço para você e até lá.
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Muito bem, 21 horas e 25 minutos e a gente precisa ir embora. Um grande abraço a você que esteve conosco durante toda essa semana aqui no programa Embalos da Noite. Obrigada a você que esteve aí também participando, deixando o programa mais atrativo, mais gostoso. Agradeço a cada um que estiveram hoje com a nossa programação, né, desde a madrugada e selando aí essa jornada com o programa Embalos da Noite. Obrigada aos apoiadores culturais, os sócios do Clube da Evangelização. Desejo a todos uma ótima noite, um bom descanso, um bom fim de semana e, se assim Deus nos permitir, na segunda-feira estaremos de volta, eu aqui na emissora, você aí do outro lado, onde quer que você estiver, tá bom? Um beijo no coração de cada um. Tchau, tchau!

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1: A preocupação com a segurança digital passou a influenciar de forma inédita a decisão de muitos pais brasileiros sobre o uso de celulares pelos filhos. Dados da PNAD Contínua, divulgada pelo IBGE, mostram que, pela primeira vez desde 2016, caiu o número de crianças de 10 a 13 anos que possuem aparelho próprio. Em 2025, 55,2% das crianças dessa faixa etária tinham celular, uma redução de 1,5 ponto percentual em relação ao ano anterior. O principal motivo para adiar a compra passou a ser a preocupação com privacidade e segurança, apontada por 32% dos responsáveis, um crescimento de quase 8 pontos percentuais em apenas um ano. A mudança representa uma inversão importante. Em 2022, o principal motivo para não comprar um celular era o preço do aparelho. Hoje, as preocupações com segurança digital lideram a lista, impulsionadas pelo aumento dos debates sobre redes sociais, golpes e exposição na internet. O IBGE destaca ainda que a queda aconteceu apenas entre crianças de 10 a 13 anos. Nas demais faixas etárias, o uso de celulares continuou crescendo. Termina aqui mais uma edição do Repórter Destaque. Com a apresentação e a produção de Kleber Salles, o Repórter Destaque volta na segunda-feira. Um grande abraço para você e um ótimo fim de semana.
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8: Coma de tudo. O mais importante é perceber que nenhum alimento é proibido, a não ser que a pessoa precise fazer uma dieta restritiva, caso seja paciente de diabetes ou doença celíaca, por exemplo. É muito comum que as pessoas pensem que comer só salada é uma boa forma de manter a alimentação saudável, mas isso não é verdade. O famoso prato colorido, ou seja, aquele que tem uma fonte de fibras, minerais, vitaminas e proteínas, é sem dúvida o prato mais saudável.
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0: Louvado seja nosso Senhor Jesus Cristo, para sempre seja louvado, queridos irmãos e irmãs, povo de Deus querido, é sexta-feira, é Jesus misericordioso, e a misericórdia de Deus nos vem pelas santas chagas de nosso Senhor Jesus Cristo. A misericórdia de Deus nos vem pelas santas chagas de nosso Senhor Jesus Cristo. Jesus misericordioso, eu confio em vós. Nós estamos no segundo dia da novena da Sagrada Família rezando pelos pais. Isso mesmo, Sagrada Família de Nazaré, a minha família vossa é. E rezando pelos pais, hoje segundo dia. Saúdo a todos a partir da Rádio Evangelizar, de onde tudo começa, e as rádios irmãs cujos nomes cito neste momento. Saúdo a você pela TV Evangelizar, sinal digital em todo o país, em várias cidades, canal aberto, pelo YouTube Padre Manzotti Oficial. Padre Manzotti Oficial, já se inscreveu? Inscreva-se lá. Saúdo a você pelo aplicativo da Associação Evangelizar é Preciso e todas as plataformas digitais. Por falar nisso, que tal você baixar no seu aplicativo agora? 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É de graça para você manter. 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E o que você tem? Você tem a televisão em todo o mundo. Você tem o programa de rádio em todo o mundo. Você tem a liturgia diária. Isso mesmo, você tem primeira leitura, você tem o Evangelho do dia. Faça isso agora. Então, juntos, em nome do Pai, do Filho e do Espírito Santo. Amém. Naquele tempo, dirigindo-se para a sua terra, Jesus ensinava na sinagoga, de modo que ficavam admirados e diziam: de onde vem essa sabedoria e esses milagres? Não é ele o filho do carpinteiro? Sua mãe não se chama Maria? E seus irmãos não são Tiago, José, Simão e Judas? E suas irmãs não moram conosco? Então, de onde vem tudo isso? E ficaram escandalizados por causa dele. Jesus, porém, disse: um profeta só não é estimado em sua própria pátria, em sua família. E Jesus não fez ali muitos milagres, porque eles não tinham fé. Senhor Jesus, aumente a nossa fé. Gosto sempre que leio esse evangelho e cai no dia de explicar. Nunca é demais. Nossa Senhora só teve um filho, Jesus Cristo. Esta é a nossa doutrina. Esta é a nossa fé católica. Jesus foi o único filho da Virgem Maria, concebido pelo Espírito Santo. José, o pai adotivo. Mas, padre, o senhor acabou de ler: sua mãe não se chama Maria, seus irmãos não são Tiago, José, Simão e Judas. A igreja sempre interpretou, e é importante frisar isso, que se tratam dos primos de Jesus, primos, irmãos de Jesus. E as suas irmãs não moram conosco, são as primas de Jesus. Nossa Senhora teve um único filho, Jesus Cristo. Feito esse sempre importante esclarecimento católico da nossa fé, rezemos. Jesus, não pudestes fazer muitos milagres, porque faltava fé. Por isso, Senhor, te pedimos, aumente a nossa fé, aumente a nossa confiança, aumente, Senhor, a nossa credulidade. Senhor, não olhe para a pequenez da minha fé, não olhe para a fragilidade da minha vida. Eu peço milagre, Jesus. Em Deus eu espero um milagre. Vai dizendo isso. Você está com embrolho? Você está com problema? Tem algo que não está se resolvendo? Que você não está encontrando um ponto de partida? É exatamente nesse ponto que eu quero que você reze e diga: Senhor, eu espero um milagre, eu confio, eu espero o Senhor confiantemente, e sei que não é ausência, não é descaso, que estás preparando uma graça imensa para mim. Eu espero esse milagre. Diga, você que está passando por problemas sérios, que um exame mostrou algo sério no teu organismo, uma doença que não está sendo resolvida, que não está surtindo efeito. Me vem aqui aquela cena em que aquela mulher disse, o evangelista, que ela tinha gasto todo o dinheiro com médicos e não encontrava resposta, e foi a Jesus e foi curada. Durante o programa eu vou lembrar esse texto e vou ler para você. Me veio agora, então não vou perder essa intuição, essa inspiração. Jesus, eu espero um milagre. De ti eu espero um milagre. De ti eu espero uma graça. Exatamente neste problema que não vejo solução, exatamente nessa doença que não se encontra o diagnóstico, neste fim que parece, sem dúvida, o fim da minha história, eu espero um milagre. Eu espero um milagre, Jesus misericordioso. Eu espero um milagre, Jesus das Santas Chagas. Diga para Jesus qual o milagre que você pede, que você confia, que você espera. Filhos amados, nós estamos em plena novena, dizendo: Sagrada Família de Nazaré, a minha família vossa é. Abençoai os nossos pais, aos vivos, os falecidos. Tudo isso aqui, nós só começamos o programa. Tem muita coisa pela frente. Volte comigo, chame um amigo, uma amiga. Voltamos já. Volte comigo.
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4: 9:46. 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

0: Eu me punha em oração há pouco e brotou no meu coração um texto. O sacristão tocava a música Em Deus Espero um Milagre. Por favor, de novo, sacristão. E foi exatamente o que eu dizia. Que Jesus lá em Nazaré não pôde fazer muito milagres porque não tinham fé. E eu dizia, você está com embrulho, você está com problema, você está sentindo no final do túnel, sem luz. A pior coisa que tem quando a gente não vê luz. Alguém disse para mim uma frase esses dias, eu estou me sentindo num alto mar, sem ver uma luz que me mostra a terra. Eu achei tão forte isso. E aí me veio esse texto que não é a leitura orante de hoje, mas Deus colocou no meu coração, Marcos capítulo 5, versículo 25. Lembra que eu falei que ela gastou todo o remédio, todo o dinheiro em remédio? Está ali, ó, Marcos capítulo 5, versículo 25. Chegou ali uma mulher que fazia 12 anos que estava com hemorragia. Toca o sino, sacristão, versículo 26. Havia gastado tudo o que tinha, tratando-se com muitos médicos. Estes a fizeram sofrer muito, mas em vez de melhorar, ela havia piorado cada vez mais. Lembra que eu contei? Continuo. Ela havia gastado todo o dinheiro. E hoje Deus colocou no meu coração que tem alguém que está nessa mesma situação. Já vendeu o que podia, já fez campanha, já teve ajuda, vendeu um carro, gastado todo o dinheiro, sofreu muito e está piorando. Olha o que ela fez. Ela havia escutado falar que Jesus e entrou no meio da multidão, chegando por trás dele, tocou a sua capa, pois pensava, olha, é de arrepiar, é emocionante. Se eu apenas tocar na capa dele, eu ficarei curada. Logo, o sangue parou de escorrer e ela teve certeza de que estava curada. Forte isso, né? Se eu tocar apenas na capa, eu ficarei curada. E naquele instante ela ficou. Leia depois. No mesmo instante, Jesus sentiu que dele havia saído o poder. Então virou-se no meio da multidão e perguntou: quem foi que me tocou? Quem tocou na minha capa? Os discípulos responderam: Senhor, está vendo como essa gente está apertando? Todos do lado e ainda perguntas isso? Mas Jesus ficou olhando em volta para ver quem tinha feito aquilo. Então a mulher, sabendo o que lhe havia acontecido, atirou-se aos pés dele, tremendo de medo, e contou tudo. E Jesus disse: minha filha, você sarou porque teve fé. Vá em paz. Você está livre do seu sofrimento. Em Deus, eu espero um milagre, Senhor. Esta palavra é para mim, Senhor. O padre mudou todo o programa hoje e é para mim, sou eu, sou essa mulher. Não importa que você seja um homem. Você é esta pessoa que está tocando na capa de Jesus. E o Senhor está dizendo: minha filha, meu filho, você sarou porque você teve fé. Marca essa hora. Olha no relógio. O dia de hoje, 31 de julho, Jesus está confirmando esta graça. E sacristão, se prepare, porque virá um testemunho. E nós vamos soltar aqui. Vá em paz. Você está livre do seu sofrimento. Amém. Amém. Amém. Obrigado, Jesus, por esse momento de imensa cura. E se alguém tomar posse, testemunhe, Osmar, que a paz de Jesus esteja com você.
1: Oi.
0: Deus abençoe, Osmar. Bom dia, você fala de onde?
1: Falei Rolim de Moura, Rondônia.
0: Meu abraço, Rolim de Moura. Como é que você me acompanha ali em Rolim de Moura?
1: Eu acompanho pelo Parabólica e pelo aplicativo também.
0: Tá certo, meu abraço, a TV Parabólica Digital pega o Brasil inteiro e pelo aplicativo. É. Mas nós tínhamos uma rádio ali. Parou de
1: ter?
0: Tem. Como é que é o nome da rádio?
1: Ela parou de transmitir,
0: tá certo.
1: É, que eu ouvia no carro, né, que eu viajo muito, trabalho com vendas.
0: Bom, pena pra eles.
1: Não, mas...
0: Tá bom, vamos lá. O que você quer partilhar, Osmar?
1: Então, eu caí de bicicleta, de bicicleta aqui, né? E caí no asfalto, caí, quebrei o ombro e a cabeça, né? Precisei fazer um negócio na cabeça. Aí fiquei na UTI 10 dias. Depois fiquei na UTI mais 10 dias.
0: Meu Deus do céu.
1: Foi um milagre.
0: Um milagre mesmo.
1: Aí minha esposa pegava o terço, tem o terço da Santa Chaga, né? Ela pegava, rezava comigo, eu não ouvia nada. Não vi. Depois que eu caí de bicicleta, não vi mais nada. Não vi que escutava no hospital, não vi mais nada. Só vi depois que eu estava na sala, na utensílio, né? Mas enquanto estava na assim, não vi mais nada. E ela pegava e rezava comigo a Santa Chaga, né?
0: Sim.
1: E eu não via nada, só que eu pegava as coisinhas assim, né? E só que eu não via nada.
0: Tá bom.
1: Aí ela rezava comigo todo dia.
0: E você foi curado?
1: Fui. Agora eu tô em recuperação em casa, né?
0: Certo. Então, diga comigo assim, obrigado, Jesus das Santas Chagas.
1: Obrigado, Jesus.
0: Pelas graças recebidas.
1: Pelas graças recebidas.
0: Mas peço, Senhor. Que a minha recuperação seja completa. Amém.
1: Amém.
0: E é isso que nós vamos rezar, filho. Pedindo essa intenção. Que a sua recuperação seja completa.
1: Tá bom, padre. Foi um prazer falar com você. Viu?
0: Prazer todo meu, Omar, de Rolim de Moura, Rondônia. Acompanha pelo aplicativo Parabólica Digital, canal 329. Dom Norbert Hans Christopher Foerster, de Gi, Paraná. Escute esse testemunho, por favor. Escute.
2: Me chamo Luciane, falo da cidade de Joaçaba, Santa Catarina.
0: Sim.
2: Eu, juntamente
0: Joaçaba.
2: Com minha mãe Dulce, nós temos a loja Dulce Luz, artigos religiosos. Somos revendedores dos produtos
0: que evangelizam. Não, pera lá, volta de novo. Pera lá, hoje eu vou para Araquari, Santa Catarina, e ali, solta lá de novo, vai lá. Não, sem fundo musical, sacristão, que eu quero escutar direito, vai lá.
2: Me chamo Luciane.
0: Falo
2: da cidade de Joaçaba, Santa Catarina.
0: Isso.
2: Eu, juntamente com minha mãe Dulce, nós temos a loja Dulce Luz, artigos religiosos.
0: Olha aí.
2: Somos revendedores dos produtos que evangelizam.
0: Amém.
2: Já fazem 4 anos.
0: Amém.
2: Todos os dias acompanhamos o seu programa pela Rádio Líder. Dervaldo Oeste. E tá. Quando o senhor diz, pega água, pega as fotos de família, nós pegamos todos os objetos aqui da loja e colocamos o radinho para
0: bom.
2: O senhor abençoar.
0: Amém.
2: Para que os nossos clientes possam levar a sua bênção
0: certo.
2: Os seus lares. Obrigado, Padre Reginaldo. Deus te abençoe sempre. Conte sempre com nossas orações.
0: Obrigado, Luciane, de Joaçaba, Santa Catarina. Eu comento depois. Só quero lembrar que hoje eu estarei em Araquari, Santa Catarina, às 19h30, 7h30 da noite. Eu presido a missa e depois faço um show de evangelização. Você vai poder assistir pela TV Evangelizar, pelo YouTube Padre Manzotti. Eu volto comentando a Luciane e volto com a leitura orante. Volte comigo. 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
1: 9:59. 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

0: nós vamos para a leitura orante, que é de 1 Coríntios, capítulo 15, 23, seguintes. Mas a Luciane de Joaçaba, Santa Catarina, ela falou dos produtos que evangelizam. Ela tem uma loja e ela colocou a loja os produtos que evangelizam. E acompanha pela Rádio Líder de Ervaldo Oeste, minha saudação a Santa Catarina, diretor Mauro Roberto, Dom Mário Marques de Joaçaba. 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Tá aí, gente, recado dado. Bíblia aberta, cartilha de oração. Vem me iluminar. 1 Coríntios, capítulo 15, versículo 23, seguintes. Falando da ressurreição. 1 Coríntios, capítulo 15, 23, seguintes. Como será a ressurreição? Já falamos que é um corpo glorificado, que Jesus foi o primeiro. Não, padre, primeiro foi Lázaro. Não, Lázaro foi reanimado. A filha de Jairo foi reanimada. O filho da viúva de Naim foi reanimado, morreram de novo. Só Jesus ressuscitou, o primeiro. Mas nós ressuscitaremos com ele. Porém, cada um será ressuscitado na sua vez. Olha ali, Cristo, o primeiro de todos. Pois os que são de Cristo, quando ele vier, então virá o fim. Cristo destruirá todos os governos espirituais, todas as autoridades e poderes, entregará o reino de Deus ao Pai. Gente, isso é muito forte. Isso na teologia é muito forte, eu não consigo adentrar aqui, mas para quem gosta de estudar, o Pai entregou o mundo nas mãos de Jesus. Jesus, isso se celebra muito na festa de Cristo Rei, que é o último domingo do tempo comum antes do advento. Lá no finalzinho de novembro, começo de dezembro. Festa do Cristo Rei, que aparece Jesus, é uma imagem muito forte, que tem um globo na mão. Vem daqui, desse texto. É muito forte essa imagem. Pois destruirá todos os governos espirituais e as autoridades, e entregará o reino a Deus, o Pai. Pois Cristo tem de reinar até que Deus faça com que ele domine todos os inimigos. Gente, você tem uma visão de que o inimigo está vencendo? Padre, no mundo o diabo está vencendo. Não está, não. Os homens podem estar inclinados, mas a história da salvação não é com o triunfo do inimigo. É o triunfo de Jesus Cristo. Por isso a gente acredita no bem. Por isso a gente faz o bem mesmo vendo mal. Por isso se manter honesto mesmo quando muitos são injustos. Parece ser normal ser injusto. Parece ser normal mentir. Por que a gente não faz? porque nós acreditamos no triunfo de Jesus. O domínio não é do inimigo, o triunfo é de Jesus. Atenção, versículo 26. O último inimigo que será destruído é a morte. As Escrituras Sagradas dizem: Deus pôs todas as coisas debaixo do domínio dele. É claro que dentro das palavras todas as coisas não está o próprio Deus, que põe tudo debaixo do domínio de Cristo. Mas quando tudo for dominado por Cristo, por isso nós rezamos no Pai Nosso, já estou explicando: venha a nós o vosso reino. A gente não reza todo o Pai Nosso? Venha a nós o vosso reino. Podes reinar, Senhor Jesus, podes reinar. Deus pôs todas as coisas debaixo do domínio dele. Mas quando tudo for dominado por Cristo, então é o próprio Cristo que se colocará debaixo do domínio de Deus. Pois todas as coisas debaixo do domínio dele. Então Deus reinará completamente sobre tudo. Podes reinar. Essa imagem, a equipe foi rápida. Parabéns, equipe. Essa imagem que você está vendo na televisão, e eu descrevo para quem está no rádio, é Jesus com um cetro, com o mundo nas mãos, ele rei, e o inimigo será destruído. Então não se iluda com o mal hoje. Não se deixe levar pelo mal. Lutemos pelo bem. Lutemos pela verdade. Lutemos pela justiça. Lutemos pela vida. Lutemos pelo bem e pela promoção humana. Senhor Jesus, podes reinar. Então reine no mundo, mesmo marcado por guerras. Reina, Jesus, mesmo neste mundo marcado por desigualdade social. Reina, Jesus, neste mundo marcado por injustiça. Reina, Jesus, e eu proclamo o teu reinado, e que eu possa antecipar o teu reino. Que eu possa antecipar o teu reino, Senhor Jesus. Que nós não nos deixamos iludir pelo mal. Que não nos deixemos iludir pela falsa vitória do inimigo. Não, Senhor. Que nós nos concentremos no que é certo, no que é justo, no que é santo. Então podes reinar, Senhor. Vai, sobe o som, sacristão. Deus está presente aqui. Reina, Senhor. Reina no mundo. Reina em nossas famílias. Reina, Senhor, em minha vida. Repita de novo. Reina, Senhor Jesus, no mundo. Reina, Senhor Jesus, na minha família. Reina, Senhor Jesus, na minha vida. Eu proclamo, na minha existência, na minha vida, sois o único Senhor e Rei. Reina, Senhor. Amém. Esta foi a leitura orante de hoje. Perdeu 10 da manhã? 10 da noite. Quer ouvir só a leitura orante? Vai no YouTube Padre Manzotti e por volta das 20 horas eles colocam a leitura orante. E hoje é muito forte. Reina, Senhor Jesus. Impera, Senhor Jesus. Eu vou para o intervalo, eu volto já. Volte comigo. Espero por você.
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0: 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E a minha saudação a Dom Gregório Paixão. Helenice, que a paz de Jesus esteja com você.
1: Amém, padre. Sua bênção, padre.
0: Deus abençoe. De onde você fala, Helenice?
1: Eu falo de Tracunhaém.
0: Tracunhaém, Pernambuco. Como é que você me acompanha ali em Tracunhaém?
1: Eu acompanho o senhor quando estou na minha casa pela televisão. E eu trabalho pela internet. Aí coloco no YouTube.
0: Tá,
1: e acompanha o senhor.
0: Tá certo, então deve ser pela parabólica digital ou quando tá fora de casa pelo YouTube Padre Manzotti. Diga lá, Helenice, isso. A palavra é sua,
1: você,
0: minha
1: é
0: querida.
1: É uma bênção, viu, por entrar todos os dias na minha casa.
0: Amém.
1: No meu trabalho. É uma bênção de Jesus. Já há muito tempo que eu tô querendo ligar pro senhor, já tentei várias vezes. Ontem eu liguei, caiu a ligação.
0: Opa, era para ser hoje.
1: Mas... era, padre. Eu queria dar um testemunho.
0: Por favor.
1: E um pedido de oração e um aconselhamento, mas eu creio que não vai dar tempo, né?
0: Vamos tentar, vamos lá. Comece pelo testemunho.
1: O testemunho é que eu tenho três filhas e a minha filha mais velha, ela sempre quis trabalhar. Desde os 14 anos que ela pedia para trabalhar e eu, calma, minha filha, vai estudar. Ela terminou os estudos dela, com 17 anos, aí foi fazer uma prova no Recife para fazer um concurso, a gente perdeu, chegou lá, os portões fecharam.
0: Misericórdia.
1: Ela perdeu a prova, a gente se desesperou, mas eu acredito que já era Deus trabalhando na vida dela.
0: Sim.
1: E depois apareceu outro concurso, ela prestou o concurso, fez o concurso da polícia e passou.
0: Certo.
1: Hoje em dia ela é um policial.
0: Opa.
1: E padre, o interessante é que eu tinha comprado um terço, pulseira de Jesus das Santas Chagas. E no dia do treino dela, eu sempre pedi a Jesus, assim, eu sempre estava intercedendo, pedindo a Deus que Deus arrumasse o emprego que ela tanto queria, né? Pra
0: claro.
1: Mim e pra ela.
0: Claro.
1: Aí no dia do treino dela, o primeiro dia, o senhor faltou dar uma coisa em mim, o treinamento dela lá, que é uma prova muito rigorosa.
0: Certo.
1: Ela fez logo a natação, nadou 50 metros, se desesperou porque viu uma coleguinha perder, né?
0: É.
1: Ela não foi, não passou. E olha que a menina nadava pra caramba.
0: Certo.
1: Aí ela fez, maninha, eu vou morrer. Eu disse, não vai, Edley. Deus está ali dentro daquelas águas, Jesus da Santa Chaga vai segurar na sua mão.
0: Sim.
1: E você só vai sair daquela piscina quando você for apta na sua prova.
0: Certo.
1: Aí ela nadou, padre, nadou, sabe, padre, com aquela angústia. Aí quando o policial apitou, ela foi aprovada na prova
0: Amém.
1: Dela.
0: Amém. Então, graça recebida.
1: Graça testemunhada, toca o sino, sacristão.
0: Tá certo. Filha, você falou que ia pedir oração para quem?
1: E o pedido de oração, sabe, padre, é pela alma do meu pai, porque a gente perdeu ele recentemente, agora há 4 meses.
0: Meus sentimentos.
1: E ele já se encontrava doente, com problemas oncológicos. E a gente socorreu ele, foi pro hospital, só que quando chegou lá no hospital, deixaram o meu pai cair.
0: Meu
1: a gente
0: Deus.
1: Não sabe exatamente se foi queda, se foi algum objeto que bateu na cabeça dele. E isso acelerou o processo de morte dele.
0: Entendi. Como é que é o nome dele, filha?
1: Heleno da Luz dos Santos.
0: Heleno da Luz.
1: Da Luz dos Santos.
0: Então, meus sentimentos pela perda do seu pai, né, que fez dia 30, ontem, fez quanto tempo?
1: Vai fazer 4 meses.
0: 4 meses. Então, filha, e você falou que queria um aconselhamento.
1: E o aconselhamento, sabe, padre, é que eu tenho 3 filhas, eu vivo com meu marido, e assim, ele foi para outros lados. O lado da prostituição, o lado da pornografia. E hoje em dia ele reverte tudo, diz que eu estou traindo ele. Fia. E hoje em dia ele reverte tudo, diz que...

0: Fortaleza, entendi, quando é na minha casa, no emprego. E assim, eu estou em dúvida, né? Já conversei com o padre daqui da paróquia.
1: E que o padre orientou?
0: É, o padre me orientou que eu não tomasse nenhuma decisão agora, porque eu estou vivendo uma fase do luto.
1: Que você está no luto, está sensível, né? É. Só que eu concordo com ele plenamente, não é hora de tomar decisão. Mas você tem que chegar, dar um chega para lá no seu marido. Uma coisa é uma coisa, outra coisa é outra coisa. Ele não pode jogar o que ele está vivendo em cima de você. Eu vou te fazer uma pergunta direta. Você está traindo seu marido?
0: Não. Ele diz que eu traio ele, padre.
1: Sim, mas
0: inclusive,
1: não importa o que ele fala, eu estou perguntando para você. Você trai seu marido?
0: Não, então. ele inventou e disse que eu tô traindo ele, sabe, ficou todo mundo falando de mim, agora assim, com raiva também, porque eu tô trabalhando, que Jesus abriu uma porta de emprego para mim, e ele fica com raiva, fica inventando coisas, eu não posso sair para canto nenhum, que ele já disse que eu vou encontrar com meu namorado.
1: Filha, você não merece isso, e acredito na tua verdade, acredito nessa tua versão. Então, eu concordo, você tem que, não é hora de tomar decisão, só que você tem que chegar, ou você para com isso, ou você está me perdendo. Você tem que chegar firme. Se ele fez da vida dele pornografia, se ele fez da vida dele te trair, que ele não jogue para você, que ele não transfira para você aquilo que ele decidiu para a vida dele. Esse basta, você tem que chegar para ele e dizer. Isso.
0: Ô, tá... padre, você tem que chegar. Ele diz que vai se matar e agora diz que está arrependido, que fez isso porque bebeu, que vai se matar, diz que a vida dele não tem sentido, que ele está sem sossego.
1: Então que ele mude, diga para ele, fala assim, não precisa se matar, é só mudar.
0: Eu já falei, padre, mas eu acho que ele não muda, porque agora há pouco mesmo minha filhinha estava, ele deu o celular para ela jogar, que eu tenho uma filha, Manuela, que ela é sua fã. Ela está aqui no meu colo, aí ela falou que viu coisas feias no celular dele.
1: Aí amadureça, se ele tem uma vida pervertida, você não precisa viver junto. Aí, mas é um processo, está certo, padre, esperar um pouco mais, mas você não permita que te calunie, dê um basta. 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
5: Dez e vinte e quatro.
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0: Hoje, bom, eu falava primeiro com a Helenice de Tracunhaém, Pernambuco, YouTube Padre Manzotti, Parabólica Digital, Dom Francisco de Assis Dantas de Lucena, da Diocese de Nazaré. Hoje é aniversário de Dom Magnus Henrique Lopes, da Diocese de Crato, Ceará. Rádio Nova Esperança FM, 103.5, Tarumirim, Minas Gerais, terra nativa M810, Cornélio Procópio, Paraná. E TV afiliada a cabo Saber Telecom, canal 414, de Quilombo, Santa Catarina. Filhos amados, filhas queridas, hoje é o último dia do mês de julho. 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Filhos amados, povo querido, quero lembrar que hoje à noite, por favor, não sei o que se programou, mas eu estarei em Araquari, Santa Catarina. Povo de Santa Catarina, espero por vocês ali em Araquari. É, às 19h30, Santa Missa, depois um show de evangelização pela música. O Brasil inteiro, você pode me acompanhar pela TV Evangelizar e YouTube Padre Manzotti. Mas povo de Santa Catarina, é raro eu ir a Santa Catarina. Talvez, não sei as razões, mas quando veio esse convite, imediatamente aceitei. Espero que vocês estejam lá, toda a região, na avenida principal, às 19h30 da noite. Hoje é dia de Santo Inácio de Loyola, fundador dos jesuítas. Ele nasceu em 1991, filho de cadete, destinado à vida sacerdotal, mas a sua aspiração era ser cavalheiro. Por isso, seu pai o mandou para Castela, para viver na corte de Dom Juan, ministro do rei Ferdinando, o católico. Foi um homem de um caráter, um jovem, forte, cortejava as damas. Quando Dom Juan morreu, transferiu-se para a corte de Dom Antônio, duque de Narreira. Foi quando ele foi acometido de um ferimento, de um tiro de canhão, e o fez ficar coxo. Olha que interessante. Enquanto ele se recuperava, ele começou a ler a vida dos santos e começou a ler a Bíblia. Nunca mais foi o mesmo. A partir de então, se tornou sacerdote e fundou a Companhia de Jesus, os jesuítas. Permaneceu em Roma, cuidou dos pobres, dos órfãos, dos enfermos e recebeu o título de apóstolo de Roma. Dormia cerca de 4 horas por noite para continuar o trabalho. Morreu pobre no dia 31 de julho de 1556. e está sob o altar na igreja dos jesuítas em Roma. Um homem que de soldado do mundo se tornou soldado de Deus. Santo Inácio de Loyola, rogai por nós. E juntos vamos ao segundo dia da novena, Sagrada Família de Nazaré, e rezar pelos pais. Rezemos.
1: Jesus, Maria e José, minha família vossa é. Jesus, Maria e José,
0: minha Sagrada Família de Nazaré, coloco-me em oração por todas as famílias e clamo que as famílias aqui na terra tenham o discernimento necessário para fugir de todas as ciladas de hoje, como fizeste na Gruta de Belém, na fuga do Egito. Jesus, Maria, José, eu coloco como intenção especial o pai aqui na terra. Diga o nome do seu pai, vivo ou falecido, diga. Antônio. Seu avô paterno, diga lá. Avô materno, aos falecidos, dai-lhes, Senhor, o descanso eterno, e a luz perpétua os ilumine. Descanse em paz. Amém. Aos pais vivos, teu pai está vivo, o que você quer pedir pelo seu pai? Dai-lhe saúde, paz, felicidade, prosperidade. Afugentai, Senhor, das famílias os vícios, discórdias, desavenças, infidelidade, enfermidade. Afastai para longe os ataques dos inimigos contra a família. E de modo particular esta graça que vos peço hoje. Sagrada Família de Nazaré, santificai e protegei a família. Sagrada Família de Nazaré, santificai e protegei a família. Sagrada Família de Nazaré, santificai e protegei a família. Amém. O Senhor esteja convosco, Ele está no meio de nós. Abençoai, Senhor, a água, a roupa dos enfermos, os remédios, as fotos de família, por intercessão de Nossa Senhora do Carmo, São Pio, nos méritos das Santas Chagas. Pai, Filho e Espírito Santo. Amém. E eu me despeço com o clipe Manda Teus Anjos, YouTube, Padre Manzotti. 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
8: 10:52.

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1: 11 e 11.

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1: 11:27.

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1: 11:42.

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1: 11:58.

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1: Meia-noite e 13.

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1: Meia-noite 27.

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1: Meia-noite 44.

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1: 1:03. 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

0: Creio em Deus Pai Todo-Poderoso, Criador do céu e da terra, e em Jesus Cristo, seu único Filho, nosso Senhor, que foi concebido pelo poder do Espírito Santo, nasceu da Virgem Maria, padeceu sob Pôncio Pilatos, foi crucificado, morto e sepultado, desceu à mansão dos mortos, ressuscitou ao terceiro dia, subiu aos céus e está sentado à direita de Deus Pai Todo-Poderoso, donde há de vir a julgar os vivos e os mortos. Creio no Espírito Santo, na Santa Igreja Católica, na comunhão dos santos, na remissão dos pecados, na ressurreição da carne, na vida eterna. Amém. Pai nosso que estais no céu, santificado seja o vosso nome. Venha a nós o vosso reino, seja feita a vossa vontade, assim na terra como no céu.
1: O pão nosso de cada dia nos dai hoje. Perdoai-nos as nossas ofensas, assim como nós perdoamos a quem nos tem ofendido. E não nos deixeis cair em tentação, mas livrai-nos do mal. Amém.
0: Ave Maria, cheia de graça, o Senhor é convosco. Bendita sois vós entre as mulheres, e bendito é o fruto do vosso ventre, Jesus.
1: Santa Maria, Mãe de Deus, rogai por nós, pecadores, agora e na hora de nossa morte. Amém.
0: Ave Maria, cheia de graça, o Senhor é convosco. Bendita sois vós entre as mulheres, e bendito é o fruto do vosso ventre, Jesus.
1: Santa Maria, Mãe de Deus, rogai por nós, pecadores, agora e na hora de nossa morte. Amém.
0: Ave Maria, cheia de graça, o Senhor é convosco. Bendita sois vós entre as mulheres, e bendito é o fruto do vosso ventre, Jesus.
1: Santa Maria, Mãe de Deus, rogai por nós, pecadores, agora e na hora de nossa morte. Amém.

0: Pai nosso que estais no céu, santificado seja o vosso nome. Venha a nós o vosso reino, seja feita a vossa vontade, assim na terra como no céu.
1: O pão nosso de cada dia nos dai hoje. Perdoai-nos as nossas ofensas, assim como nós perdoamos a quem nos tem ofendido. E não nos deixeis cair em tentação, mas livrai-nos do mal. Amém.
0: Ave Maria, cheia de graça, o Senhor é convosco. Bendita sois vós entre as mulheres, e bendito é o fruto do vosso ventre, Jesus.
1: Santa Maria, Mãe de Deus, rogai por nós, pecadores, agora e na hora de nossa morte. Amém.
0: Ave Maria, cheia de graça, o Senhor é convosco. Bendita sois vós entre as mulheres, e bendito é o fruto do vosso ventre, Jesus.
1: Santa Maria, Mãe de Deus, rogai por nós, pecadores, agora e na hora de nossa morte. Amém.
0: Ave Maria, cheia de graça, o Senhor é convosco. Bendita sois vós entre as mulheres, e bendito é o fruto do vosso ventre, Jesus.
1: Santa Maria, Mãe de Deus, rogai por nós, pecadores, agora e na hora de nossa morte. Amém.
0: Ave Maria, cheia de graça, o Senhor é convosco. Bendita sois vós entre as mulheres, e bendito é o fruto do vosso ventre, Jesus.
1: Santa Maria, Mãe de Deus, rogai por nós, pecadores, agora e na hora de nossa morte. Amém.
0: Ave Maria, cheia de graça, o Senhor é convosco. Bendita sois vós entre as mulheres, e bendito é o fruto do vosso ventre, Jesus.
1: Santa Maria, Mãe de Deus, rogai por nós, pecadores, agora e na hora de nossa morte. Amém.
0: Ave Maria, cheia de graça, o Senhor é convosco. Bendita sois vós entre as mulheres, e bendito é o fruto do vosso ventre, Jesus.
1: Santa Maria, Mãe de Deus, rogai por nós, pecadores, agora e na hora de nossa morte. Amém.
0: Ave Maria, cheia de graça, o Senhor é convosco. Bendita sois vós entre as mulheres, e bendito é o fruto do vosso ventre, Jesus.
1: Santa Maria, Mãe de Deus, rogai por nós, pecadores, agora e na hora de nossa morte. Amém.
0: Ave Maria, cheia de graça, o Senhor é convosco. Bendita sois vós entre as mulheres, e bendito é o fruto do vosso ventre, Jesus.
1: Santa Maria, Mãe de Deus, rogai por nós, pecadores, agora e na hora de nossa morte. Amém.
0: Ave Maria, cheia de graça, o Senhor é convosco. Bendita sois vós entre as mulheres, e bendito é o fruto do vosso ventre, Jesus.
1: Santa Maria, Mãe de Deus, rogai por nós, pecadores, agora e na hora de nossa morte. Amém.
0: Ave Maria, cheia de graça, o Senhor é convosco. Bendita sois vós entre as mulheres, e bendito é o fruto do vosso ventre, Jesus.
1: Santa Maria, Mãe de Deus, rogai por nós, pecadores, agora e na hora de nossa morte. Amém.
0: Glória ao Pai, ao Filho e ao Espírito Santo.
1: Como era no princípio, agora e sempre. Amém.

0: Pai nosso que estais no céu, santificado seja o vosso nome. Venha a nós o vosso reino, seja feita a vossa vontade, assim na terra como no céu.
1: O pão nosso de cada dia nos dai hoje. Perdoai-nos as nossas ofensas, assim como nós perdoamos a quem nos tem ofendido. E não nos deixeis cair em tentação, mas livrai-nos do mal. Amém.
0: Ave Maria, cheia de graça, o Senhor é convosco. Bendita sois vós entre as mulheres, e bendito é o fruto do vosso ventre, Jesus.
1: Santa Maria, Mãe de Deus, rogai por nós, pecadores, agora e na hora de nossa morte. Amém.
0: Ave Maria, cheia de graça, o Senhor é convosco. Bendita sois vós entre as mulheres, e bendito é o fruto do vosso ventre, Jesus.
1: Santa Maria, Mãe de Deus, rogai por nós, pecadores, agora e na hora de nossa morte. Amém.
0: Ave Maria, cheia de graça, o Senhor é convosco. Bendita sois vós entre as mulheres, e bendito é o fruto do vosso ventre, Jesus.
1: Santa Maria, Mãe de Deus, rogai por nós, pecadores, agora e na hora de nossa morte. Amém.
0: Ave Maria, cheia de graça, o Senhor é convosco. Bendita sois vós entre as mulheres, e bendito é o fruto do vosso ventre, Jesus.
1: Santa Maria, Mãe de Deus, rogai por nós, pecadores, agora e na hora de nossa morte. Amém.
0: Ave Maria, cheia de graça, o Senhor é convosco. Bendita sois vós entre as mulheres, e bendito é o fruto do vosso ventre, Jesus.
1: Santa Maria, Mãe de Deus, rogai por nós, pecadores, agora e na hora de nossa morte. Amém.
0: Ave Maria, cheia de graça, o Senhor é convosco. Bendita sois vós entre as mulheres, e bendito é o fruto do vosso ventre, Jesus.
1: Santa Maria, Mãe de Deus, rogai por nós, pecadores, agora e na hora de nossa morte. Amém.
0: Ave Maria, cheia de graça, o Senhor é convosco. Bendita sois vós entre as mulheres, e bendito é o fruto do vosso ventre, Jesus.
1: Santa Maria, Mãe de Deus, rogai por nós, pecadores, agora e na hora de nossa morte. Amém.
0: Ave Maria, cheia de graça, o Senhor é convosco. Bendita sois vós entre as mulheres, e bendito é o fruto do vosso ventre, Jesus.
1: Santa Maria, Mãe de Deus, rogai por nós, pecadores, agora e na hora de nossa morte. Amém.
0: Ave Maria, cheia de graça, o Senhor é convosco. Bendita sois vós entre as mulheres, e bendito é o fruto do vosso ventre, Jesus.
1: Santa Maria, Mãe de Deus, rogai por nós, pecadores, agora e na hora de nossa morte. Amém.
0: Ave Maria, cheia de graça, o Senhor é convosco. Bendita sois vós entre as mulheres, e bendito é o fruto do vosso ventre, Jesus.
1: Santa Maria, Mãe de Deus, rogai por nós, pecadores, agora e na hora de nossa morte. Amém.
0: Glória ao Pai, ao Filho e ao Espírito Santo,
1: como era

0: Pai nosso que estais no céu, santificado seja o vosso nome. Venha a nós o vosso reino, seja feita a vossa vontade, assim na terra como no céu.
1: O pão nosso de cada dia nos dai hoje, perdoai-nos as nossas ofensas, assim como nós perdoamos a quem nos tem ofendido. E não nos deixeis cair em tentação, mas livrai-nos do mal. Amém.
0: Ave Maria, cheia de graça, o Senhor é convosco. Bendita sois vós entre as mulheres, e bendito é o fruto do vosso ventre, Jesus.
1: Santa Maria, Mãe de Deus, rogai por nós, pecadores, agora e na hora de nossa morte. Amém.
0: Ave Maria, cheia de graça, o Senhor é convosco. Bendita sois vós entre as mulheres, e bendito é o fruto do vosso ventre, Jesus.
1: Santa Maria, Mãe de Deus, rogai por nós, pecadores, agora e na hora de nossa morte. Amém.
0: Ave Maria, cheia de graça, o Senhor é convosco. Bendita sois vós entre as mulheres, e bendito é o fruto do vosso ventre, Jesus.
1: Santa Maria, Mãe de Deus, rogai por nós, pecadores, agora e na hora de nossa morte. Amém.
0: Ave Maria, cheia de graça, o Senhor é convosco. Bendita sois vós entre as mulheres, e bendito é o fruto do vosso ventre, Jesus.
1: Santa Maria, Mãe de Deus, rogai por nós, pecadores, agora e na hora de nossa morte. Amém.
0: Ave Maria, cheia de graça, o Senhor é convosco. Bendita sois vós entre as mulheres, e bendito é o fruto do vosso ventre, Jesus.
1: Santa Maria, Mãe de Deus, rogai por nós, pecadores, agora e na hora de nossa morte. Amém.
0: Ave Maria, cheia de graça, o Senhor é convosco. Bendita sois vós entre as mulheres, e bendito é o fruto do vosso ventre, Jesus.
1: Santa Maria, Mãe de Deus, rogai por nós, pecadores, agora e na hora de nossa morte. Amém.
0: Ave Maria, cheia de graça, o Senhor é convosco. Bendita sois vós entre as mulheres, e bendito é o fruto do vosso ventre, Jesus.
1: Santa Maria, Mãe de Deus, rogai por nós, pecadores, agora e na hora de nossa morte. Amém.
0: Ave Maria, cheia de graça, o Senhor é convosco. Bendita sois vós entre as mulheres, e bendito é o fruto do vosso ventre, Jesus.
1: Santa Maria, Mãe de Deus, rogai por nós, pecadores, agora e na hora de nossa morte. Amém.
0: Ave Maria, cheia de graça, o Senhor é convosco. Bendita sois vós entre as mulheres, e bendito é o fruto do vosso ventre, Jesus.
1: Santa Maria, Mãe de Deus, rogai por nós, pecadores, agora e na hora de nossa morte. Amém.
0: Ave Maria, cheia de graça, o Senhor é convosco. Bendita sois vós entre as mulheres, e bendito é o fruto do vosso ventre, Jesus.
1: Santa Maria, Mãe de Deus, rogai por nós, pecadores, agora e na hora de nossa morte. Amém.
0: Glória ao Pai, ao Filho e ao Espírito Santo.
1: Como é

0: Pai nosso que estais no céu, santificado seja o vosso nome. Venha a nós o vosso reino, seja feita a vossa vontade, assim na terra como no céu.
1: O pão

0: Amém.
1: Ave Maria, cheia de graça, o Senhor é convosco. Bendita sois vós entre as mulheres, e bendito é o fruto do vosso ventre, Jesus.
0: Santa Maria, Mãe de Deus, rogai por nós, pecadores, agora e na hora de nossa morte. Amém.
1: Ave Maria, cheia de graça, o Senhor é convosco. Bendita sois vós entre as mulheres, e bendito é o fruto do vosso ventre, Jesus.
0: Santa Maria, Mãe de Deus, rogai por nós, pecadores, agora e na hora de nossa morte. Amém.
1: Ave Maria, cheia de graça, o Senhor é convosco. Bendita sois vós entre as mulheres, e bendito é o fruto do vosso ventre, Jesus.
0: Santa Maria, Mãe de Deus, rogai por nós, pecadores, agora e na hora de nossa morte. Amém.
1: Ave Maria, cheia de graça, o Senhor é convosco. Bendita sois vós entre as mulheres, e bendito é o fruto do vosso ventre, Jesus.
0: Santa Maria, Mãe de Deus, rogai por nós, pecadores, agora e na hora de nossa morte. Amém.
1: Ave Maria, cheia de graça, o Senhor é convosco. Bendita sois vós entre as mulheres, e bendito é o fruto do vosso ventre, Jesus.
0: Santa Maria, Mãe de Deus, rogai por nós, pecadores, agora e na hora de nossa morte. Amém.
1: Ave Maria, cheia de graça, o Senhor é convosco. Bendita sois vós entre as mulheres, e bendito é o fruto do vosso ventre, Jesus.
0: Santa Maria, Mãe de Deus, rogai por nós, pecadores, agora e na hora de nossa morte. Amém.
1: Ave Maria, cheia de graça, o Senhor é convosco. Bendita sois vós entre as mulheres, e bendito é o fruto do vosso ventre, Jesus. Graça, o Senhor é convosco. Bendita sois vós entre as mulheres, e bendito é o fruto do vosso

0: mulheres, e bendito é o fruto do vosso ventre, Jesus.
1: Santa Maria, Mãe de Deus, rogai por nós, pecadores, agora e na hora de nossa morte. Amém.
0: Ave Maria, cheia de graça, o Senhor é convosco, bendita sois vós entre as mulheres, e bendito é o fruto do vosso ventre, Jesus.
1: Santa Maria, Mãe de Deus, rogai por nós, pecadores, agora e na hora de nossa morte. Amém.
0: Glória ao Pai, ao Filho e ao Espírito Santo,
1: como é

Pai nosso que estais no céu, santificado seja o vosso nome. Venha a nós o vosso reino, seja feita a vossa vontade, assim na terra como no céu.

0: mal. Amém.
1: Ave Maria, cheia de graça, o Senhor é convosco. Bendita sois vós entre as mulheres e bendito é o fruto do vosso ventre, Jesus.
0: Santa Maria, Mãe de Deus, rogai por nós, pecadores, agora e na hora de nossa morte. Amém.
1: Ave Maria, cheia de graça, o Senhor é convosco. Bendita sois vós entre as mulheres e bendito é o fruto do vosso ventre, Jesus.
0: Santa Maria, Mãe de Deus, rogai por nós, pecadores, agora e na hora de nossa morte. Amém.
1: Ave Maria, cheia de graça, o Senhor é convosco. Bendita sois vós entre as mulheres e bendito é o fruto do vosso ventre, Jesus.
0: Santa Maria, Mãe de Deus, rogai por nós, pecadores, agora e na hora de nossa morte. Amém.
1: Ave Maria, cheia de graça, o Senhor é convosco. Bendita sois vós entre as mulheres e bendito é o fruto do vosso ventre, Jesus.
0: Santa Maria, Mãe de Deus, rogai por nós, pecadores, agora e na hora de nossa morte. Amém.
1: Ave Maria, cheia de graça, o Senhor é convosco. Bendita sois vós entre as mulheres e bendito é o fruto do vosso ventre, Jesus.
0: Santa Maria, Mãe de Deus, rogai por nós, pecadores, agora e na hora de nossa morte. Amém.
1: Ave Maria, cheia de graça, o Senhor é convosco. Bendita sois vós entre as mulheres e bendito é o fruto do vosso ventre, Jesus.
0: Santa Maria, Mãe de Deus, rogai por nós, pecadores, agora e na hora de nossa morte. Amém.
1: Ave Maria, cheia de graça, o Senhor é convosco. Bendita sois vós entre as mulheres e bendito é o fruto do vosso ventre, Jesus.
0: Santa Maria, Mãe de Deus, rogai por nós, pecadores, agora e na hora de nossa morte. Amém.
1: Ave Maria, cheia de graça, o Senhor é convosco. Bendita sois vós entre as mulheres e bendito é o fruto do vosso ventre, Jesus.
0: Santa Maria, Mãe de Deus, rogai por nós, pecadores, agora e na hora de nossa morte. Amém.
1: Ave Maria, cheia de graça, o Senhor é convosco. Bendita sois vós entre as mulheres e bendito é o fruto do vosso ventre, Jesus.
0: Santa Maria, Mãe de Deus, rogai por nós, pecadores, agora e na hora de nossa morte. Amém.
1: Ave Maria, cheia de graça, o Senhor é convosco. Bendita sois vós entre as mulheres e bendito é o fruto do vosso ventre, Jesus.
0: Santa Maria, Mãe de Deus, rogai por nós, pecadores, agora e na hora de nossa morte. Amém.

0: Pai nosso que estais nos céus, santificado seja o vosso nome. Venha a nós o vosso reino, seja feita a vossa vontade, assim na terra como no céu.
1: O pão nosso de cada dia nos dai hoje. Perdoai-nos as nossas ofensas, assim como nós perdoamos a quem nos tem ofendido. E não nos deixeis cair em tentação, mas livrai-nos do mal. Amém.
0: Ave Maria, cheia de graça, o Senhor é convosco. Bendita sois vós entre as mulheres e bendito é o fruto do vosso ventre, Jesus.
1: Santa Maria, Mãe de Deus, rogai por nós, pecadores, agora e na hora de nossa morte. Amém.
0: Ave Maria, cheia de graça, o Senhor é convosco. Bendita sois vós entre as mulheres e bendito é o fruto do vosso ventre, Jesus.
1: Santa Maria, Mãe de Deus, rogai por nós, pecadores, agora e na hora de nossa morte. Amém.
0: Ave Maria, cheia de graça, o Senhor é convosco. Bendita sois vós entre as mulheres e bendito é o fruto do vosso ventre, Jesus.
1: Santa Maria, Mãe de Deus, rogai por nós, pecadores, agora e na hora de nossa morte. Amém.
0: Ave Maria, cheia de graça, o Senhor é convosco. Bendita sois vós entre as mulheres e bendito é o fruto do vosso ventre, Jesus.
1: Santa Maria, Mãe de Deus, rogai por nós, pecadores, agora e na hora de nossa morte. Amém.
0: Ave Maria, cheia de graça, o Senhor é convosco. Bendita sois vós entre as mulheres e bendito é o fruto do vosso ventre, Jesus.
1: Santa Maria, Mãe de Deus, rogai por nós, pecadores, agora e na hora de nossa morte. Amém.
0: Ave Maria, cheia de graça, o Senhor é convosco. Bendita sois vós entre as mulheres e bendito é o fruto do vosso ventre, Jesus.
1: Santa Maria, Mãe de Deus, rogai por nós, pecadores, agora e na hora de nossa morte. Amém.
0: Ave Maria, cheia de graça, o Senhor é convosco. Bendita sois vós entre as mulheres e bendito é o fruto do vosso ventre, Jesus.
1: Santa Maria, Mãe de Deus, rogai por nós, pecadores, agora e na hora de nossa morte. Amém.
0: Ave Maria, cheia de graça, o Senhor é convosco. Bendita sois vós entre as mulheres e bendito é o fruto do vosso ventre, Jesus.
1: Santa Maria, Mãe de Deus, rogai por nós, pecadores, agora e na hora de nossa morte. Amém.
0: Ave Maria, cheia de graça, o Senhor é convosco. Bendita sois vós entre as mulheres e bendito é o fruto do vosso ventre, Jesus.
1: Santa Maria, Mãe de Deus, rogai por nós, pecadores, agora e na hora de nossa morte. Amém.
0: Ave Maria, cheia de graça, o Senhor é convosco. Bendita sois vós entre as mulheres e bendito é o fruto do vosso ventre, Jesus.
1: Santa Maria, Mãe de Deus, rogai por nós, pecadores, agora e na hora de nossa morte. Amém.
0: Glória ao Pai, ao Filho e ao Espírito Santo.
1: Como era no princípio, agora e sempre. Amém.
0: Ó meu Jesus,
2: perdoai-nos, livrai-nos do fogo do inferno, levai as almas todas para o céu e socorrei principalmente as que mais precisarem.

0: Pai nosso que estais nos céus, santificado seja o vosso nome. Venha a nós o vosso reino, seja feita a vossa vontade, assim na terra como no céu.
1: O pão nosso de cada dia nos dai hoje. Perdoai-nos as nossas ofensas, assim como nós perdoamos a quem nos tem ofendido. E não nos deixeis cair em tentação, mas livrai-nos do mal. Amém.
0: Ave Maria, cheia de graça, o Senhor é convosco. Bendita sois vós entre as mulheres, e bendito é o fruto do vosso ventre, Jesus.
1: Santa Maria, Mãe de Deus, rogai por nós, pecadores, agora e na hora de nossa morte. Amém.
0: Ave Maria, cheia de graça, o Senhor é convosco. Bendita sois vós entre as mulheres, e bendito é o fruto do vosso ventre, Jesus.
1: Santa Maria, Mãe de Deus, rogai por nós, pecadores, agora e na hora de nossa morte. Amém.
0: Ave Maria, cheia de graça, o Senhor é convosco. Bendita sois vós entre as mulheres, e bendito é o fruto do vosso ventre, Jesus.
1: Santa Maria, Mãe de Deus, rogai por nós, pecadores, agora e na hora de nossa morte. Amém.
0: Ave Maria, cheia de graça, o Senhor é convosco. Bendita sois vós entre as mulheres, e bendito é o fruto do vosso ventre, Jesus.
1: Santa Maria, Mãe de Deus, rogai por nós, pecadores, agora e na hora de nossa morte. Amém.
0: Ave Maria, cheia de graça, o Senhor é convosco. Bendita sois vós entre as mulheres, e bendito é o fruto do vosso ventre, Jesus.
1: Santa Maria, Mãe de Deus, rogai por nós, pecadores, agora e na hora de nossa morte. Amém.
0: Ave Maria, cheia de graça, o Senhor é convosco. Bendita sois vós entre as mulheres, e bendito é o fruto do vosso ventre, Jesus.
1: Santa Maria, Mãe de Deus, rogai por nós, pecadores, agora e na hora de nossa morte. Amém.
0: Ave Maria, cheia de graça, o Senhor é convosco. Bendita sois vós entre as mulheres, e bendito é o fruto do vosso ventre, Jesus.
1: Santa Maria, Mãe de Deus, rogai por nós, pecadores, agora e na hora de nossa morte. Amém.
0: Ave Maria, cheia de graça, o Senhor é convosco. Bendita sois vós entre as mulheres, e bendito é o fruto do vosso ventre, Jesus.
1: Santa Maria, Mãe de Deus, rogai por nós, pecadores, agora e na hora de nossa morte. Amém.
0: Ave Maria, cheia de graça, o Senhor é convosco. Bendita sois vós entre as mulheres, e bendito é o fruto do vosso ventre, Jesus.
1: Santa Maria, Mãe de Deus, rogai por nós, pecadores, agora e na hora de nossa morte. Amém.
0: Ave Maria, cheia de graça, o Senhor é convosco. Bendita sois vós entre as mulheres, e bendito é o fruto do vosso ventre, Jesus.
1: Santa Maria, Mãe de Deus, rogai por nós, pecadores, agora e na hora de nossa morte. Amém.
0: Glória ao Pai, ao Filho e ao Espírito Santo.
1: Como era no princípio, agora e sempre. Amém.
0: Ó meu Jesus, perdoai-nos, livrai-nos do fogo do inferno, levai as almas todas para o céu,

0: Pai nosso que estais nos céus, santificado seja o vosso nome. Venha a nós o vosso reino, seja feita a vossa vontade, assim na terra como no céu.
1: O pão nosso de cada dia nos dai hoje. Perdoai-nos as nossas ofensas, assim como nós perdoamos a quem nos tem ofendido. E não nos deixeis cair em tentação, mas livrai-nos do mal. Amém.
0: Ave Maria, cheia de graça, o Senhor é convosco. Bendita sois vós entre as mulheres, e bendito é o fruto do vosso ventre, Jesus.
1: Santa Maria, Mãe de Deus, rogai por nós, pecadores, agora e na hora de nossa morte. Amém.
0: Ave Maria, cheia de graça, o Senhor é convosco. Bendita sois vós entre as mulheres, e bendito é o fruto do vosso ventre, Jesus.
1: Santa Maria, Mãe de Deus, rogai por nós, pecadores, agora e na hora de nossa morte. Amém.
0: Ave Maria, cheia de graça, o Senhor é convosco. Bendita sois vós entre as mulheres, e bendito é o fruto do vosso ventre, Jesus.
1: Santa Maria, Mãe de Deus, rogai por nós, pecadores, agora e na hora de nossa morte. Amém.
0: Ave Maria, cheia de graça, o Senhor é convosco. Bendita sois vós entre as mulheres, e bendito é o fruto do vosso ventre, Jesus.
1: Santa Maria, Mãe de Deus, rogai por nós, pecadores, agora e na hora de nossa morte. Amém.
0: Ave Maria, cheia de graça, o Senhor é convosco. Bendita sois vós entre as mulheres, e bendito é o fruto do vosso ventre, Jesus.
1: Santa Maria, Mãe de Deus, rogai por nós, pecadores, agora e na hora de nossa morte. Amém.
0: Ave Maria, cheia de graça, o Senhor é convosco. Bendita sois vós entre as mulheres, e bendito é o fruto do vosso ventre, Jesus.
1: Santa Maria, Mãe de Deus, rogai por nós, pecadores, agora e na hora de nossa morte. Amém.
0: Ave Maria, cheia de graça, o Senhor é convosco. Bendita sois vós entre as mulheres, e bendito é o fruto do vosso ventre, Jesus.
1: Santa Maria, Mãe de Deus, rogai por nós, pecadores, agora e na hora de nossa morte. Amém.
0: Ave Maria, cheia de graça, o Senhor é convosco. Bendita sois vós entre as mulheres, e bendito é o fruto do vosso ventre, Jesus.
1: Santa Maria, Mãe de Deus, rogai por nós, pecadores, agora e na hora de nossa morte. Amém.
0: Ave Maria, cheia de graça, o Senhor é convosco. Bendita sois vós entre as mulheres, e bendito é o fruto do vosso ventre, Jesus.
1: Santa Maria, Mãe de Deus, rogai por nós, pecadores, agora e na hora de nossa morte. Amém.
0: Ave Maria, cheia de graça, o Senhor é convosco. Bendita sois vós entre as mulheres, e bendito é o fruto do vosso ventre, Jesus.
1: Santa Maria, Mãe de Deus, rogai por nós, pecadores, agora e na hora de nossa morte. Amém.
0: Glória ao Pai, ao Filho e ao Espírito Santo.
1: Como era no princípio, agora e sempre. Amém.
0: Ó meu Jesus,
2: perdoai-nos, livrai-nos do fogo do inferno, levai as almas todas para o céu, e socorrei principalmente as que mais precisarem.
3: E no quarto mistério da luz, contemplaremos com Maria e Jesus a transfiguração.

0: Pai nosso que estais nos céus, santificado seja o vosso nome. Venha a nós o vosso reino, seja feita a vossa vontade, assim na terra como no céu.
1: O pão nosso de cada dia nos dai hoje. Perdoai-nos as nossas ofensas, assim como nós perdoamos a quem nos tem ofendido. E não nos deixeis cair em tentação, mas livrai-nos do mal. Amém.
0: Ave Maria, cheia de graça, o Senhor é convosco. Bendita sois vós entre as mulheres, e bendito é o fruto do vosso ventre, Jesus.
1: Santa Maria, Mãe de Deus, rogai por nós, pecadores, agora e na hora de nossa morte. Amém.
0: Ave Maria, cheia de graça, o Senhor é convosco. Bendita sois vós entre as mulheres, e bendito é o fruto do vosso ventre, Jesus.
1: Santa Maria, Mãe de Deus, rogai por nós, pecadores, agora e na hora de nossa morte. Amém.
0: Ave Maria, cheia de graça, o Senhor é convosco. Bendita sois vós entre as mulheres, e bendito é o fruto do vosso ventre, Jesus.
1: Santa Maria, Mãe de Deus, rogai por nós, pecadores, agora e na hora de nossa morte. Amém.
0: Ave Maria, cheia de graça, o Senhor é convosco. Bendita sois vós entre as mulheres, e bendito é o fruto do vosso ventre, Jesus.
1: Santa Maria, Mãe de Deus, rogai por nós, pecadores, agora e na hora de nossa morte. Amém.
0: Ave Maria, cheia de graça, o Senhor é convosco. Bendita sois vós entre as mulheres, e bendito é o fruto do vosso ventre, Jesus.
1: Santa Maria, Mãe de Deus, rogai por nós, pecadores, agora e na hora de nossa morte. Amém.
0: Ave Maria, cheia de graça, o Senhor é convosco. Bendita sois vós entre as mulheres, e bendito é o fruto do vosso ventre, Jesus.
1: Santa Maria, Mãe de Deus, rogai por nós, pecadores, agora e na hora de nossa morte. Amém.
0: Ave Maria, cheia de graça, o Senhor é convosco. Bendita sois vós entre as mulheres, e bendito é o fruto do vosso ventre, Jesus.
1: Santa Maria, Mãe de Deus, rogai por nós, pecadores, agora e na hora de nossa morte. Amém.
0: Ave Maria, cheia de graça, o Senhor é convosco. Bendita sois vós entre as mulheres, e bendito é o fruto do vosso ventre, Jesus.
1: Santa Maria, Mãe de Deus, rogai por nós, pecadores, agora e na hora de nossa morte. Amém.
0: Ave Maria, cheia de graça, o Senhor é convosco. Bendita sois vós entre as mulheres, e bendito é o fruto do vosso ventre, Jesus.
1: Santa Maria, Mãe de Deus, rogai por nós, pecadores, agora e na hora de nossa morte. Amém.
0: Ave Maria, cheia de graça, o Senhor é convosco. Bendita sois vós entre as mulheres, e bendito é o fruto do vosso ventre, Jesus.
1: Santa Maria, Mãe de Deus, rogai por nós, pecadores, agora e na hora de nossa morte. Amém.
0: Glória ao Pai, ao Filho e ao Espírito Santo.
1: Como era no princípio, agora e sempre. Amém.
0: Ó meu Jesus,
2: perdoai-nos, livrai-nos do fogo do inferno, levai as almas todas para o céu, e socorrei principalmente as que mais precisarem.

0: Pai nosso que estais nos céus, santificado seja o vosso nome. Venha a nós o vosso reino, seja feita a vossa vontade, assim na terra como no céu.
1: O pão nosso de cada dia nos dai hoje. Perdoai-nos as nossas ofensas, assim como nós perdoamos a quem nos tem ofendido. E não nos deixeis cair em tentação, mas livrai-nos do mal. Amém.
0: Ave Maria, cheia de graça, o Senhor é convosco. Bendita sois vós entre as mulheres, e bendito é o fruto do vosso ventre, Jesus.
1: Santa Maria, Mãe de Deus, rogai por nós, pecadores, agora e na hora de nossa morte. Amém.
0: Ave Maria, cheia de graça, o Senhor é convosco. Bendita sois vós entre as mulheres, e bendito é o fruto do vosso ventre, Jesus.
1: Santa Maria, Mãe de Deus, rogai por nós, pecadores, agora e na hora de nossa morte. Amém.
0: Ave Maria, cheia de graça, o Senhor é convosco. Bendita sois vós entre as mulheres, e bendito é o fruto do vosso ventre, Jesus.
1: Santa Maria, Mãe de Deus, rogai por nós, pecadores, agora e na hora de nossa morte. Amém.
0: Ave Maria, cheia de graça, o Senhor é convosco. Bendita sois vós entre as mulheres, e bendito é o fruto do vosso ventre, Jesus.
1: Santa Maria, Mãe de Deus, rogai por nós, pecadores, agora e na hora de nossa morte. Amém.
0: Ave Maria, cheia de graça, o Senhor é convosco. Bendita sois vós entre as mulheres, e bendito é o fruto do vosso ventre, Jesus.
1: Santa Maria, Mãe de Deus, rogai por nós, pecadores, agora e na hora de nossa morte. Amém.
0: Ave Maria, cheia de graça, o Senhor é convosco. Bendita sois vós entre as mulheres, e bendito é o fruto do vosso ventre, Jesus.
1: Santa Maria, Mãe de Deus, rogai por nós, pecadores, agora e na hora de nossa morte. Amém.
0: Ave Maria, cheia de graça, o Senhor é convosco. Bendita sois vós entre as mulheres, e bendito é o fruto do vosso ventre, Jesus.
1: Santa Maria, Mãe de Deus, rogai por nós, pecadores, agora e na hora de nossa morte. Amém.
0: Ave Maria, cheia de graça, o Senhor é convosco. Bendita sois vós entre as mulheres, e bendito é o fruto do vosso ventre, Jesus.
1: Santa Maria, Mãe de Deus, rogai por nós, pecadores, agora e na hora de nossa morte. Amém.
0: Ave Maria, cheia de graça, o Senhor é convosco. Bendita sois vós entre as mulheres, e bendito é o fruto do vosso ventre, Jesus.
1: Santa Maria, Mãe de Deus, rogai por nós, pecadores, agora e na hora de nossa morte. Amém.
0: Ave Maria, cheia de graça, o Senhor é convosco. Bendita sois vós entre as mulheres, e bendito é o fruto do vosso ventre, Jesus.
1: Santa Maria, Mãe de Deus, rogai por nós, pecadores, agora e na hora de nossa morte. Amém.
0: Glória ao Pai, ao Filho e ao Espírito Santo.
1: Como era no princípio, agora e sempre. Amém.
0: Ó meu Jesus, perdoai-nos, livrai-nos do fogo do inferno, levai as almas todas para o céu,
1: e

0: Pai nosso que estais no céu, santificado seja o vosso nome. Venha a nós o vosso reino, seja feita a vossa vontade, assim na terra como no céu.
1: O pão nosso de cada dia nos dai hoje. Perdoai-nos as nossas ofensas, assim como nós perdoamos a quem nos tem ofendido. E não nos deixeis cair em tentação, mas livrai-nos do mal. Amém.
0: Ave Maria, cheia de graça, o Senhor é convosco. Bendita sois vós entre as mulheres, e bendito é o fruto do vosso ventre, Jesus.
1: Santa Maria, Mãe de Deus, rogai por nós, pecadores, agora e na hora de nossa morte. Amém.
0: Ave Maria, cheia de graça, o Senhor é convosco. Bendita sois vós entre as mulheres, e bendito é o fruto do vosso ventre, Jesus.
1: Santa Maria, Mãe de Deus, rogai por nós, pecadores, agora e na hora de nossa morte. Amém.
0: Ave Maria, cheia de graça, o Senhor é convosco. Bendita sois vós entre as mulheres, e bendito é o fruto do vosso ventre, Jesus.
1: Santa Maria, Mãe de Deus, rogai por nós, pecadores, agora e na hora de nossa morte. Amém.
0: Ave Maria, cheia de graça, o Senhor é convosco. Bendita sois vós entre as mulheres, e bendito é o fruto do vosso ventre, Jesus.
1: Santa Maria, Mãe de Deus, rogai por nós, pecadores, agora e na hora de nossa morte. Amém.
0: Ave Maria, cheia de graça, o Senhor é convosco. Bendita sois vós entre as mulheres, e bendito é o fruto do vosso ventre, Jesus.
1: Santa Maria, Mãe de Deus, rogai por nós, pecadores, agora e na hora de nossa morte. Amém.
0: Ave Maria, cheia de graça, o Senhor é convosco. Bendita sois vós entre as mulheres, e bendito é o fruto do vosso ventre, Jesus.
1: Santa Maria, Mãe de Deus, rogai por nós, pecadores, agora e na hora de nossa morte. Amém.
0: Ave Maria, cheia de graça, o Senhor é convosco. Bendita sois vós entre as mulheres, e bendito é o fruto do vosso ventre, Jesus.
1: Santa Maria, Mãe de Deus, rogai por nós, pecadores, agora e na hora de nossa morte. Amém.
0: Ave Maria, cheia de graça, o Senhor é convosco. Bendita sois vós entre as mulheres, e bendito é o fruto do vosso ventre, Jesus.
1: Santa Maria, Mãe de Deus, rogai por nós, pecadores, agora e na hora de nossa morte. Amém.
0: Ave Maria, cheia de graça, o Senhor é convosco. Bendita sois vós entre as mulheres, e bendito é o fruto do vosso ventre, Jesus.
1: Santa Maria, Mãe de Deus, rogai por nós, pecadores, agora e na hora de nossa morte. Amém.
0: Ave Maria, cheia de graça, o Senhor é convosco. Bendita sois vós entre as mulheres, e bendito é o fruto do vosso ventre, Jesus.
1: Santa Maria, Mãe de Deus, rogai por nós, pecadores, agora e na hora de nossa morte. Amém.
0: Glória ao Pai, ao Filho e ao Espírito Santo,
1: como era no princípio, agora e sempre. Amém.

0: Pai nosso que estais no céu, santificado seja o vosso nome. Venha a nós o vosso reino, seja feita a vossa vontade, assim na terra como no céu.
1: O pão nosso de cada dia nos dai hoje. Perdoai-nos as nossas ofensas, assim como nós perdoamos a quem nos tem ofendido. E não nos deixeis cair em tentação, mas livrai-nos do mal. Amém.
0: Ave Maria, cheia de graça, o Senhor é convosco. Bendita sois vós entre as mulheres, e bendito é o fruto do vosso ventre, Jesus.
1: Santa Maria, Mãe de Deus, rogai por nós, pecadores, agora e na hora de nossa morte. Amém.
0: Ave Maria, cheia de graça, o Senhor é convosco. Bendita sois vós entre as mulheres, e bendito é o fruto do vosso ventre, Jesus.
1: Santa Maria, Mãe de Deus, rogai por nós, pecadores, agora e na hora de nossa morte. Amém.
0: Ave Maria, cheia de graça, o Senhor é convosco. Bendita sois vós entre as mulheres, e bendito é o fruto do vosso ventre, Jesus.
1: Santa Maria, Mãe de Deus, rogai por nós, pecadores, agora e na hora de nossa morte. Amém.
0: Ave Maria, cheia de graça, o Senhor é convosco. Bendita sois vós entre as mulheres, e bendito é o fruto do vosso ventre, Jesus.
1: Santa Maria, Mãe de Deus, rogai por nós, pecadores, agora e na hora de nossa morte. Amém.
0: Ave Maria, cheia de graça, o Senhor é convosco. Bendita sois vós entre as mulheres, e bendito é o fruto do vosso ventre, Jesus.
1: Santa Maria, Mãe de Deus, rogai por nós, pecadores, agora e na hora de nossa morte. Amém.
0: Ave Maria, cheia de graça, o Senhor é convosco. Bendita sois vós entre as mulheres, e bendito é o fruto do vosso ventre, Jesus.
1: Santa Maria, Mãe de Deus, rogai por nós, pecadores, agora e na hora de nossa morte. Amém.
0: Ave Maria, cheia de graça, o Senhor é convosco. Bendita sois vós entre as mulheres, e bendito é o fruto do vosso ventre, Jesus.
1: Santa Maria, Mãe de Deus, rogai por nós, pecadores, agora e na hora de nossa morte. Amém.
0: Ave Maria, cheia de graça, o Senhor é convosco. Bendita sois vós entre as mulheres, e bendito é o fruto do vosso ventre, Jesus.
1: Santa Maria, Mãe de Deus, rogai por nós, pecadores, agora e na hora de nossa morte. Amém.
0: Ave Maria, cheia de graça, o Senhor é convosco. Bendita sois vós entre as mulheres, e bendito é o fruto do vosso ventre, Jesus.
1: Santa Maria, Mãe de Deus, rogai por nós, pecadores, agora e na hora de nossa morte. Amém.
0: Ave Maria, cheia de graça, o Senhor é convosco. Bendita sois vós entre as mulheres, e bendito é o fruto do vosso ventre, Jesus.
1: Santa Maria, Mãe de Deus, rogai por nós, pecadores, agora e na hora de nossa morte. Amém.
0: Glória ao Pai, ao Filho e ao Espírito Santo,
1: como era no princípio, agora e sempre. Amém.

0: Pai nosso que estais no céu, santificado seja o vosso nome. Venha a nós o vosso reino, seja feita a vossa vontade, assim na terra como no céu.
1: O pão nosso de cada dia nos dai hoje, perdoai-nos as nossas ofensas, assim como nós perdoamos a quem nos tem ofendido. E não nos deixeis cair em tentação, mas livrai-nos do mal. Amém.
0: Ave Maria, cheia de graça, o Senhor é convosco. Bendita sois vós entre as mulheres, e bendito é o fruto do vosso ventre, Jesus.
1: Santa Maria, Mãe de Deus, rogai por nós, pecadores, agora e na hora de nossa morte. Amém.
0: Ave Maria, cheia de graça, o Senhor é convosco. Bendita sois vós entre as mulheres, e bendito é o fruto do vosso ventre, Jesus.
1: Santa Maria, Mãe de Deus, rogai por nós, pecadores, agora e na hora de nossa morte. Amém.
0: Ave Maria, cheia de graça, o Senhor é convosco. Bendita sois vós entre as mulheres, e bendito é o fruto do vosso ventre, Jesus.
1: Santa Maria, Mãe de Deus, rogai por nós, pecadores, agora e na hora de nossa morte. Amém.
0: Ave Maria, cheia de graça, o Senhor é convosco. Bendita sois vós entre as mulheres, e bendito é o fruto do vosso ventre, Jesus.
1: Santa Maria, Mãe de Deus, rogai por nós, pecadores, agora e na hora de nossa morte. Amém.
0: Ave Maria, cheia de graça, o Senhor é convosco. Bendita sois vós entre as mulheres, e bendito é o fruto do vosso ventre, Jesus.
1: Santa Maria, Mãe de Deus, rogai por nós, pecadores, agora e na hora de nossa morte. Amém.
0: Ave Maria, cheia de graça, o Senhor é convosco. Bendita sois vós entre as mulheres, e bendito é o fruto do vosso ventre, Jesus.
1: Santa Maria, Mãe de Deus, rogai por nós, pecadores, agora e na hora de nossa morte. Amém.
0: Ave Maria, cheia de graça, o Senhor é convosco. Bendita sois vós entre as mulheres, e bendito é o fruto do vosso ventre, Jesus.
1: Santa Maria, Mãe de Deus, rogai por nós, pecadores, agora e na hora de nossa morte. Amém.
0: Ave Maria, cheia de graça, o Senhor é convosco. Bendita sois vós entre as mulheres, e bendito é o fruto do vosso ventre, Jesus.
1: Santa Maria, Mãe de Deus, rogai por nós, pecadores, agora e na hora de nossa morte. Amém.
0: Ave Maria, cheia de graça, o Senhor é convosco. Bendita sois vós entre as mulheres, e bendito é o fruto do vosso ventre, Jesus.
1: Santa Maria, Mãe de Deus, rogai por nós, pecadores, agora e na hora de nossa morte. Amém.
0: Ave Maria, cheia de graça, o Senhor é convosco. Bendita sois vós entre as mulheres, e bendito é o fruto do vosso ventre, Jesus.
1: Santa Maria, Mãe de Deus, rogai por nós, pecadores, agora e na hora de nossa morte. Amém.
0: Glória ao Pai, ao Filho e ao Espírito Santo,
1: como era no princípio, agora e sempre. Amém.

0: Pai nosso que estais no céu, santificado seja o vosso nome. Venha a nós o vosso reino, seja feita a vossa vontade, assim na terra como no céu.
1: O pão nosso de cada dia nos dai hoje. Perdoai-nos as nossas ofensas, assim como nós perdoamos a quem nos tem ofendido. E não nos deixeis cair em tentação, mas livrai-nos do mal. Amém.
0: Ave Maria, cheia de graça, o Senhor é convosco. Bendita sois vós entre as mulheres, e bendito é o fruto do vosso ventre, Jesus.
1: Santa Maria, Mãe de Deus, rogai por nós, pecadores, agora e na hora de nossa morte. Amém.
0: Ave Maria, cheia de graça, o Senhor é convosco. Bendita sois vós entre as mulheres, e bendito é o fruto do vosso ventre, Jesus.
1: Santa Maria, Mãe de Deus, rogai por nós, pecadores, agora e na hora de nossa morte. Amém.
0: Ave Maria, cheia de graça, o Senhor é convosco. Bendita sois vós entre as mulheres, e bendito é o fruto do vosso ventre, Jesus.
1: Santa Maria, Mãe de Deus, rogai por nós, pecadores, agora e na hora de nossa morte. Amém.
0: Ave Maria, cheia de graça, o Senhor é convosco. Bendita sois vós entre as mulheres, e bendito é o fruto do vosso ventre, Jesus.
1: Santa Maria, Mãe de Deus, rogai por nós, pecadores, agora e na hora de nossa morte. Amém.
0: Ave Maria, cheia de graça, o Senhor é convosco. Bendita sois vós entre as mulheres, e bendito é o fruto do vosso ventre, Jesus.
1: Santa Maria, Mãe de Deus, rogai por nós, pecadores, agora e na hora de nossa morte. Amém.
0: Ave Maria, cheia de graça, o Senhor é convosco. Bendita sois vós entre as mulheres, e bendito é o fruto do vosso ventre, Jesus.
1: Santa Maria, Mãe de Deus, rogai por nós, pecadores, agora e na hora de nossa morte. Amém.
0: Ave Maria, cheia de graça, o Senhor é convosco. Bendita sois vós entre as mulheres, e bendito é o fruto do vosso ventre, Jesus.
1: Santa Maria, Mãe de Deus, rogai por nós, pecadores, agora e na hora de nossa morte. Amém.
0: Ave Maria, cheia de graça, o Senhor é convosco. Bendita sois vós entre as mulheres, e bendito é o fruto do vosso ventre, Jesus.
1: Santa Maria, Mãe de Deus, rogai por nós, pecadores, agora e na hora de nossa morte. Amém.
0: Ave Maria, cheia de graça, o Senhor é convosco. Bendita sois vós entre as mulheres, e bendito é o fruto do vosso ventre, Jesus.
1: Santa Maria, Mãe de Deus, rogai por nós, pecadores, agora e na hora de nossa morte. Amém.
0: Ave Maria, cheia de graça, o Senhor é convosco. Bendita sois vós entre as mulheres, e bendito é o fruto do vosso ventre, Jesus.
1: Santa Maria, Mãe de Deus, rogai por nós, pecadores, agora e na hora de nossa morte. Amém.
0: Glória ao Pai, ao Filho e ao Espírito Santo,
1: como era no princípio, agora e sempre. Amém.

0: Pai nosso que estás nos céus, santificado seja o vosso nome. Venha a nós o vosso reino, seja feita a vossa vontade, assim na terra como no céu.
1: O pão nosso de cada dia nos dai hoje, perdoai-nos as nossas ofensas, assim como nós perdoamos a quem nos tem ofendido. E não nos deixeis cair em tentação, mas livrai-nos do mal. Amém.
0: Ave Maria, cheia de graça, o Senhor é convosco. Bendita sois vós entre as mulheres, e bendito é o fruto do vosso ventre, Jesus.
1: Santa Maria, Mãe de Deus, rogai por nós, pecadores, agora e na hora de nossa morte. Amém.
0: Ave Maria, cheia de graça, o Senhor é convosco. Bendita sois vós entre as mulheres, e bendito é o fruto do vosso ventre, Jesus.
1: Santa Maria, Mãe de Deus, rogai por nós, pecadores, agora e na hora de nossa morte. Amém.
0: Ave Maria, cheia de graça, o Senhor é convosco. Bendita sois vós entre as mulheres, e bendito é o fruto do vosso ventre, Jesus.
1: Santa Maria, Mãe de Deus, rogai por nós, pecadores, agora e na hora de nossa morte. Amém.
0: Ave Maria, cheia de graça, o Senhor é convosco. Bendita sois vós entre as mulheres, e bendito é o fruto do vosso ventre, Jesus.
1: Santa Maria, Mãe de Deus, rogai por nós, pecadores, agora e na hora de nossa morte. Amém.
0: Ave Maria, cheia de graça, o Senhor é convosco. Bendita sois vós entre as mulheres, e bendito é o fruto do vosso ventre, Jesus.
1: Santa Maria, Mãe de Deus, rogai por nós, pecadores, agora e na hora de nossa morte. Amém.
0: Ave Maria, cheia de graça, o Senhor é convosco. Bendita sois vós entre as mulheres, e bendito é o fruto do vosso ventre, Jesus.
1: Santa Maria, Mãe de Deus, rogai por nós, pecadores, agora e na hora de nossa morte. Amém.
0: Ave Maria, cheia de graça, o Senhor é convosco. Bendita sois vós entre as mulheres, e bendito é o fruto do vosso ventre, Jesus.
1: Santa Maria, Mãe de Deus, rogai por nós, pecadores, agora e na hora de nossa morte. Amém.
0: Ave Maria, cheia de graça, o Senhor é convosco. Bendita sois vós entre as mulheres, e bendito é o fruto do vosso ventre, Jesus.
1: Santa Maria, Mãe de Deus, rogai por nós, pecadores, agora e na hora de nossa morte. Amém.
0: Ave Maria, cheia de graça, o Senhor é convosco. Bendita sois vós entre as mulheres, e bendito é o fruto do vosso ventre, Jesus.
1: Santa Maria, Mãe de Deus, rogai por nós, pecadores, agora e na hora de nossa morte. Amém.
0: Ave Maria, cheia de graça, o Senhor é convosco. Bendita sois vós entre as mulheres, e bendito é o fruto do vosso ventre, Jesus.
1: Santa Maria, Mãe de Deus, rogai por nós, pecadores, agora e na hora de nossa morte. Amém.

0: Pai nosso que estás no céu, santificado seja o vosso nome. Venha a nós o vosso reino, seja feita a vossa vontade, assim na terra como no céu.
1: O pão nosso de cada dia nos dai hoje. Perdoai-nos as nossas ofensas, assim como nós perdoamos a quem nos tem ofendido. E não nos deixeis cair em tentação, mas livrai-nos do mal. Amém.
0: Ave Maria, cheia de graça, o Senhor é convosco. Bendita sois vós entre as mulheres, e bendito é o fruto do vosso ventre, Jesus.
1: Santa Maria, Mãe de Deus, rogai por nós, pecadores, agora e na hora de nossa morte. Amém.
0: Ave Maria, cheia de graça, o Senhor é convosco. Bendita sois vós entre as mulheres, e bendito é o fruto do vosso ventre, Jesus.
1: Santa Maria, Mãe de Deus, rogai por nós, pecadores, agora e na hora de nossa morte. Amém.
0: Ave Maria, cheia de graça, o Senhor é convosco. Bendita sois vós entre as mulheres, e bendito é o fruto do vosso ventre, Jesus.
1: Santa Maria, Mãe de Deus, rogai por nós, pecadores, agora e na hora de nossa morte. Amém.
0: Ave Maria, cheia de graça, o Senhor é convosco. Bendita sois vós entre as mulheres, e bendito é o fruto do vosso ventre, Jesus.
1: Santa Maria, Mãe de Deus, rogai por nós, pecadores, agora e na hora de nossa morte. Amém.
0: Ave Maria, cheia de graça, o Senhor é convosco. Bendita sois vós entre as mulheres, e bendito é o fruto do vosso ventre, Jesus.
1: Santa Maria, Mãe de Deus, rogai por nós, pecadores, agora e na hora de nossa morte. Amém.
0: Ave Maria, cheia de graça, o Senhor é convosco. Bendita sois vós entre as mulheres, e bendito é o fruto do vosso ventre, Jesus.
1: Santa Maria, Mãe de Deus, rogai por nós, pecadores, agora e na hora de nossa morte. Amém.
0: Ave Maria, cheia de graça, o Senhor é convosco. Bendita sois vós entre as mulheres, e bendito é o fruto do vosso ventre, Jesus.
1: Santa Maria, Mãe de Deus, rogai por nós, pecadores, agora e na hora de nossa morte. Amém.
0: Ave Maria, cheia de graça, o Senhor é convosco. Bendita sois vós entre as mulheres, e bendito é o fruto do vosso ventre, Jesus.
1: Santa Maria, Mãe de Deus, rogai por nós, pecadores, agora e na hora de nossa morte. Amém.
0: Ave Maria, cheia de graça, o Senhor é convosco. Bendita sois vós entre as mulheres, e bendito é o fruto do vosso ventre, Jesus.
1: Santa Maria, Mãe de Deus, rogai por nós, pecadores, agora e na hora de nossa morte. Amém.
0: Ave Maria, cheia de graça, o Senhor é convosco. Bendita sois vós entre as mulheres, e bendito é o fruto do vosso ventre, Jesus.
1: Santa Maria, Mãe de Deus, rogai por nós, pecadores, agora e na hora de nossa morte. Amém.
0: Glória ao Pai, ao Filho e ao Espírito Santo,
1: como era no princípio, agora e sempre. Amém.

0: Pai nosso que estais no céu, santificado seja o vosso nome. Venha a nós o vosso reino, seja feita a vossa vontade, assim na terra como no céu.
1: O pão nosso de cada dia nos dai hoje. Perdoai-nos as nossas ofensas, assim como nós perdoamos a quem nos tem ofendido. E não nos deixeis cair em tentação, mas livrai-nos do mal. Amém.
0: Ave Maria, cheia de graça, o Senhor é convosco. Bendita sois vós entre as mulheres e bendito é o fruto do vosso ventre, Jesus.
1: Santa Maria, Mãe de Deus, rogai por nós, pecadores, agora e na hora de nossa morte. Amém.
0: Ave Maria, cheia de graça, o Senhor é convosco. Bendita sois vós entre as mulheres e bendito é o fruto do vosso ventre, Jesus.
1: Santa Maria, Mãe de Deus, rogai por nós, pecadores, agora e na hora de nossa morte. Amém.
0: Ave Maria, cheia de graça, o Senhor é convosco. Bendita sois vós entre as mulheres e bendito é o fruto do vosso ventre, Jesus.
1: Santa Maria, Mãe de Deus, rogai por nós, pecadores, agora e na hora de nossa morte. Amém.
0: Ave Maria, cheia de graça, o Senhor é convosco. Bendita sois vós entre as mulheres e bendito é o fruto do vosso ventre, Jesus.
1: Santa Maria, Mãe de Deus, rogai por nós, pecadores, agora e na hora de nossa morte. Amém.
0: Ave Maria, cheia de graça, o Senhor é convosco. Bendita sois vós entre as mulheres e bendito é o fruto do vosso ventre, Jesus.
1: Santa Maria, Mãe de Deus, rogai por nós, pecadores, agora e na hora de nossa morte. Amém.
0: Ave Maria, cheia de graça, o Senhor é convosco. Bendita sois vós entre as mulheres e bendito é o fruto do vosso ventre, Jesus.
1: Santa Maria, Mãe de Deus, rogai por nós, pecadores, agora e na hora de nossa morte. Amém.
0: Ave Maria, cheia de graça, o Senhor é convosco. Bendita sois vós entre as mulheres e bendito é o fruto do vosso ventre, Jesus.
1: Santa Maria, Mãe de Deus, rogai por nós, pecadores, agora e na hora de nossa morte. Amém.
0: Ave Maria, cheia de graça, o Senhor é convosco. Bendita sois vós entre as mulheres e bendito é o fruto do vosso ventre, Jesus.
1: Santa Maria, Mãe de Deus, rogai por nós, pecadores, agora e na hora de nossa morte. Amém.
0: Ave Maria, cheia de graça, o Senhor é convosco. Bendita sois vós entre as mulheres e bendito é o fruto do vosso ventre, Jesus.
1: Santa Maria, Mãe de Deus, rogai por nós, pecadores, agora e na hora de nossa morte. Amém.
0: Ave Maria, cheia de graça, o Senhor é convosco. Bendita sois vós entre as mulheres e bendito é o fruto do vosso ventre, Jesus.
1: Santa Maria, Mãe de Deus, rogai por nós, pecadores, agora e na hora de nossa morte. Amém.
0: Glória ao Pai, ao Filho e ao Espírito Santo,
1: como era no princípio, agora e sempre. Amém.

0: Pai nosso que estais no céu, santificado seja o vosso nome. Venha a nós o vosso reino, seja feita a vossa vontade, assim na terra como no céu.
1: O pão nosso de cada dia nos dai hoje. Perdoai-nos as nossas ofensas, assim como nós perdoamos a quem nos tem ofendido. E não nos deixeis cair em tentação, mas livrai-nos do mal. Amém.
0: Ave Maria, cheia de graça, o Senhor é convosco. Bendita sois vós entre as mulheres, e bendito é o fruto do vosso ventre, Jesus.
1: Santa Maria, Mãe de Deus, rogai por nós, pecadores, agora e na hora de nossa morte. Amém.
0: Ave Maria, cheia de graça, o Senhor é convosco. Bendita sois vós entre as mulheres, e bendito é o fruto do vosso ventre, Jesus.
1: Santa Maria, Mãe de Deus, rogai por nós, pecadores, agora e na hora de nossa morte. Amém.
0: Ave Maria, cheia de graça, o Senhor é convosco. Bendita sois vós entre as mulheres, e bendito é o fruto do vosso ventre, Jesus.
1: Santa Maria, Mãe de Deus, rogai por nós, pecadores, agora e na hora de nossa morte. Amém.
0: Ave Maria, cheia de graça, o Senhor é convosco. Bendita sois vós entre as mulheres, e bendito é o fruto do vosso ventre, Jesus.
1: Santa Maria, Mãe de Deus, rogai por nós, pecadores, agora e na hora de nossa morte. Amém.
0: Ave Maria, cheia de graça, o Senhor é convosco. Bendita sois vós entre as mulheres, e bendito é o fruto do vosso ventre, Jesus.
1: Santa Maria, Mãe de Deus, rogai por nós, pecadores, agora e na hora de nossa morte. Amém.
0: Ave Maria, cheia de graça, o Senhor é convosco. Bendita sois vós entre as mulheres, e bendito é o fruto do vosso ventre, Jesus.
1: Santa Maria, Mãe de Deus, rogai por nós, pecadores, agora e na hora de nossa morte. Amém.
0: Ave Maria, cheia de graça, o Senhor é convosco. Bendita sois vós entre as mulheres, e bendito é o fruto do vosso ventre, Jesus.
1: Santa Maria, Mãe de Deus, rogai por nós, pecadores, agora e na hora de nossa morte. Amém.
0: Ave Maria, cheia de graça, o Senhor é convosco. Bendita sois vós entre as mulheres, e bendito é o fruto do vosso ventre, Jesus.
1: Santa Maria, Mãe de Deus, rogai por nós, pecadores, agora e na hora de nossa morte. Amém.
0: Ave Maria, cheia de graça, o Senhor é convosco. Bendita sois vós entre as mulheres, e bendito é o fruto do vosso ventre, Jesus.
1: Santa Maria, Mãe de Deus, rogai por nós, pecadores, agora e na hora de nossa morte. Amém.
0: Ave Maria, cheia de graça, o Senhor é convosco. Bendita sois vós entre as mulheres, e bendito é o fruto do vosso ventre, Jesus.
1: Santa Maria, Mãe de Deus, rogai por nós, pecadores, agora e na hora de nossa morte. Amém.
0: Glória ao Pai, ao Filho e ao Espírito Santo,
1: como era no princípio, agora e sempre. Amém.

0: Pai nosso que estais no céu, santificado seja o vosso nome. Venha a nós o vosso reino, seja feita a vossa vontade, assim na terra como no céu.
1: O pão nosso de cada dia nos dai hoje. Perdoai-nos as nossas ofensas, assim como nós perdoamos a quem nos tem ofendido. E não nos deixeis cair em tentação, mas livrai-nos do mal. Amém.
0: Ave Maria, cheia de graça, o Senhor é convosco. Bendita sois vós entre as mulheres, e bendito é o fruto do vosso ventre, Jesus.
1: Santa Maria, Mãe de Deus, rogai por nós, pecadores, agora e na hora de nossa morte. Amém.
0: Ave Maria, cheia de graça, o Senhor é convosco. Bendita sois vós entre as mulheres, e bendito é o fruto do vosso ventre, Jesus.
1: Santa Maria, Mãe de Deus, rogai por nós, pecadores, agora e na hora de nossa morte. Amém.
0: Ave Maria, cheia de graça, o Senhor é convosco. Bendita sois vós entre as mulheres, e bendito é o fruto do vosso ventre, Jesus.
1: Santa Maria, Mãe de Deus, rogai por nós, pecadores, agora e na hora de nossa morte. Amém.
0: Ave Maria, cheia de graça, o Senhor é convosco. Bendita sois vós entre as mulheres, e bendito é o fruto do vosso ventre, Jesus.
1: Santa Maria, Mãe de Deus, rogai por nós, pecadores, agora e na hora de nossa morte. Amém.
0: Ave Maria, cheia de graça, o Senhor é convosco. Bendita sois vós entre as mulheres, e bendito é o fruto do vosso ventre, Jesus.
1: Santa Maria, Mãe de Deus, rogai por nós, pecadores, agora e na hora de nossa morte. Amém.
0: Ave Maria, cheia de graça, o Senhor é convosco. Bendita sois vós entre as mulheres, e bendito é o fruto do vosso ventre, Jesus.
1: Santa Maria, Mãe de Deus, rogai por nós, pecadores, agora e na hora de nossa morte. Amém.
0: Ave Maria, cheia de graça, o Senhor é convosco. Bendita sois vós entre as mulheres, e bendito é o fruto do vosso ventre, Jesus.
1: Santa Maria, Mãe de Deus, rogai por nós, pecadores, agora e na hora de nossa morte. Amém.
0: Ave Maria, cheia de graça, o Senhor é convosco. Bendita sois vós entre as mulheres, e bendito é o fruto do vosso ventre, Jesus.
1: Santa Maria, Mãe de Deus, rogai por nós, pecadores, agora e na hora de nossa morte. Amém.
0: Ave Maria, cheia de graça, o Senhor é convosco. Bendita sois vós entre as mulheres, e bendito é o fruto do vosso ventre, Jesus.
1: Santa Maria, Mãe de Deus, rogai por nós, pecadores, agora e na hora de nossa morte. Amém.
0: Ave Maria, cheia de graça, o Senhor é convosco. Bendita sois vós entre as mulheres, e bendito é o fruto do vosso ventre, Jesus.
1: Santa Maria, Mãe de Deus, rogai por nós, pecadores, agora e na hora de nossa morte. Amém.
0: Glória ao Pai, ao Filho e ao Espírito Santo,
1: como era no princípio, agora e sempre. Amém.

0: Pai nosso que estais no céu, santificado seja o vosso nome. Venha a nós o vosso reino, seja feita a vossa vontade, assim na terra como no céu.
1: O pão nosso de cada dia nos dai.

0: mal. Amém.
1: Ave Maria, cheia de graça, o Senhor é convosco. Bendita sois vós entre as mulheres e bendito é o fruto do vosso ventre, Jesus.
0: Santa Maria, Mãe de Deus, rogai por nós, pecadores, agora e na hora de nossa morte. Amém.
1: Ave Maria, cheia de graça, o Senhor é convosco. Bendita sois vós entre as mulheres e bendito é o fruto do vosso ventre, Jesus.
0: Santa Maria, Mãe de Deus, rogai por nós, pecadores, agora e na hora de nossa morte. Amém.
1: Ave Maria, cheia de graça, o Senhor é convosco. Bendita sois vós entre as mulheres e bendito é o fruto do vosso ventre, Jesus.
0: Santa Maria, Mãe de Deus, rogai por nós, pecadores, agora e na hora de nossa morte. Amém.
1: Ave Maria, cheia de graça, o Senhor é convosco. Bendita sois vós entre as mulheres e bendito é o fruto do vosso ventre, Jesus.
0: Santa Maria, Mãe de Deus, rogai por nós, pecadores, agora e na hora de nossa morte. Amém.
1: Ave Maria, cheia de graça, o Senhor é convosco. Bendita sois vós entre as mulheres e bendito é o fruto do vosso ventre, Jesus.
0: Santa Maria, Mãe de Deus, rogai por nós, pecadores, agora e na hora de nossa morte. Amém.
1: Ave Maria, cheia de graça, o Senhor é convosco. Bendita sois vós entre as mulheres e bendito é o fruto do vosso ventre, Jesus.
0: Santa Maria, Mãe de Deus, rogai por nós, pecadores, agora e na hora de nossa morte. Amém.
1: Ave Maria, cheia de graça, o Senhor é convosco. Bendita sois vós entre as mulheres e bendito é o fruto do vosso ventre, Jesus.
0: Santa Maria, Mãe de Deus, rogai por nós, pecadores, agora e na hora de nossa morte. Amém.
1: Ave Maria, cheia de graça, o Senhor é convosco. Bendita sois vós entre as mulheres e bendito é o fruto do vosso ventre, Jesus.
0: Santa Maria, Mãe de Deus, rogai por nós, pecadores, agora e na hora de nossa morte. Amém.
1: Ave Maria, cheia de graça, o Senhor é convosco. Bendita sois vós entre as mulheres e bendito é o fruto do vosso ventre, Jesus.
0: Santa Maria, Mãe de Deus, rogai por nós, pecadores, agora e na hora de nossa morte. Amém.
1: Ave Maria, cheia de graça, o Senhor é convosco. Bendita sois vós entre as mulheres e bendito é o fruto do vosso ventre, Jesus.
0: Santa Maria, Mãe de Deus, rogai por nós, pecadores, agora e na hora de nossa morte. Amém.
1: Glória ao Pai, ao Filho e ao Espírito Santo,
0: como era no princípio, agora e sempre. Amém.

0: 2:21.
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nós como um renovo, como raiz em terra árida. Não tinha beleza nem esplendor que pudesse atrair o nosso olhar, nem formosura capaz de nos deleitar. 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
1: 2h44.

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1: 3:28.

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1: 13:42.

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7: 4 e 3.

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Nossa Senhora, tu és a mãe e também a porteira. Vai, mãezinha do céu, vai abrindo o coração das pessoas e todas as portas nos caminhos.

belo amor. Ninguém pode dizer que foi decepcionado por ti depois de ter te chamado ou invocado. Só tu, Maria de Nazaré, com o poder de teu filho Jesus, podes resolver as coisas difíceis e impossíveis. Nossa Senhora, intercede por nós junto a Jesus.

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9: 4:38.

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1: 4h46.

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4: 5 horas.

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7: 5:36.
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9: Salve, salve, minha patota! Vocês estão prontos para mais uma horinha só com o melhor das músicas caipira? Como é que não tá, né? Quem tá chegando aqui na prosa é o compadre Guilherme, trazendo um tantão de moda do arco da véia. Vamos dar uma espiadinha no que vai ter hoje. No primeiro bloco, você vai escutar Vieira e Vieirinha e Tunico e Tinoco. Na segunda parte, só vai ter pedido de ouvinte. Entre eles, o sucesso As Andorinhas, com o trio Parada Dura. Inclusive, o nosso ouvinte mandou um áudio cantando a música. As andorinhas voltaram. No terceiro bloco, eu desenterrei a dupla Monte Rei e Monteirinho. E na rapa do tacho do programa, lá no finalzinho, vamos ouvir só músicas sobre cartas, missivas, correspondências, que se desdobram em grandes modas. Uma delas é a famosa Carta do Pracinha. Fica aí até o final, que vai ter! E a gente começa o programa com um dos causos mais tristes do sertanejo antigo. A música A Moda do Boi Amarelinho, que já tocou aqui antes. Mas dessa vez, vai ser com a Inesita Barroso.

Você sentiu o drama? É, esses foram Tunico e Tinoco, a dupla coração do Brasil, na música Pé de Ipê, tocando aqui no comecinho desse Nas Cordas da Viola. Antes, você escutou a catira Ladrão de Mulher, com os mestres da catira Vieira e Vieirinha. E quem abriu o bloco foi minha estimada Inesita Barroso, que fez história na preservação da cultura caipira, seja como cantora, violeira, folclorista, professora ou apresentadora do programa Viola Minha Viola. Essa deixou saudade. Mas vamos que vamos! Agorinha mesmo, pro intervalo. Que você sabe que é ligeiro, né? Depois vem aquele bloco que os seis ouvintes escolhem as modas e eu só proseio. Aqui, de boa na lagoa. Você não mexe uma paia que pediram Liu e Léo, Trio Parada Dura e Pena Branca e Chavantinho.

0: 5h48.
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2: Você põe reparo agora no naipe dos pedidos dos ouvintes que você vai escutar. O Domício, que mora no Guará, aqui no Distrito Federal, quer ouvir As Andorinhas Voltaram. E ele até cantou pra pedir. Você vai ver, pura inspiração. Outro pedido que chegou aqui foi o do Luiz Carlos do Rio de Janeiro, nosso ouvinte assíduo, que falou que quer ouvir Pena Branca e Chavantinho cantando uma música do Tavinho Moura. Olha, Luiz Carlos, eu tentei adivinhar e eu acho que é Carles Bento. Mas eu descobri que o Pena Branca e o Chavantinho gravaram outras músicas do Tavinho Moura. Então, se eu errei o chute, você me desculpa. Pelo menos eu chutei bonito. Mas a solicitação que abre a sequência de modas pedidas pelos ouvintes é a do Marco Túlio do Vicente Pires, outro aqui do DF, que quer escutar Sonho de Caboclo, com a dupla Liu e Léo. Então, sorte o play, João!

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1: Guilherme, tudo bem? É o Domício aqui do Guará. O seu programa realmente é muito bom. Eu gosto porque você tem a linguagem bem do interior e é muito bom o seu programa. Eu gostaria de pedir mais uma música aí, né? Se você puder tocar para mim, né? Vou até cantar um pouquinho aqui. As andorinhas voltaram, pois eu também voltei. Então, toca essa música aí para matar a saudade aí dos bons tempos, né? Que tinha boas músicas falando da natureza, sem muita porcaria. Essas músicas antigas são realmente muito boas. Então, andorinhas voltaram, né? Eu também voltei. Toca ela aí para nós aí ouvir. E bom dia para você. Se você me atender, eu agradeço muito. Um bom dia. Bom programa para você.

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1: Bom dia, meu nome é Luiz Carlos, aqui do Rio de Janeiro. Gostaria de ouvir, com Pena Branca e Chaventinho, uma música de Tavinho Moura. Nem preciso falar que eu acho que você sabe qual é. Nosso grande Tavinho Moura, grande violeiro. Um abraço para vocês e parabéns pelo programa. Luiz Carlos, do Rio de Janeiro.

0: ninguém escolhe moda melhor que os ouvintes do Nas Cordas da Viola. Esse bloco todinho foi feito pela audiência. Essa última que tocou foi Cálix Bento, com Pena Branca e Chavantinho, num pedido do Luiz Carlos do Rio de Janeiro. Antes teve As Andorinhas, com Trio Parada Dura. Essa solicitação veio aqui de Brasília mesmo. Foi o Domício do Guará. E a que começou o bloco foi Sonho de Caboclo, com Lio e Léo. Esse pedido veio por texto, também aqui de Brasília, do Marco Túlio, do Vicente Pires. Grande abraço para os três. Obrigado pela sintonia, pelos elogios e pelas modas. E nos próximos programas eu quero falar o seu nome, botar o seu áudio no ar e tocar a sua moda raiz favorita, que ainda não apareceu por aqui. Não tem segredo. Anota agora o número do nosso zap, manda uma mensagem pedindo sua moda, falando seu nome, sua cidade e o que mais você quiser falar aqui pro programa. Olha o zap! DDD 61 98611 9591. Tô pensando aqui que faz tempo que nenhum ouvinte me desafia pedindo uma moda bem difícil. Então, vou falar o número do zap de novo. DDD 61, aqui da Capital Federal do Brasil, 98611 9591. E vem o intervalo.
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2: O anjo do Senhor anunciou a Maria e ela concebeu do Espírito Santo. Ave Maria, cheia de graça, o Senhor é convosco e bendita sois vós entre as mulheres e bendito é o fruto do vosso ventre, Jesus. Santa Maria, Mãe de Deus, rogai por nós, pecadores, agora e na hora de nossa morte. Amém. Eis aqui a serva do Senhor, faça-se em mim segundo a tua palavra. Ave Maria, cheia de graça, o Senhor é convosco e bendita sois vós entre as mulheres e bendito é o fruto do vosso ventre, Jesus. Santa Maria, Mãe de Deus, rogai por nós, pecadores, agora e na hora de nossa morte. Amém. E o Verbo divino se fez homem e habitou entre nós. Ave Maria, cheia de graça, o Senhor é convosco e bendita sois vós entre as mulheres e bendito é o fruto do vosso ventre, Jesus. Santa Maria, Mãe de Deus, rogai por nós, pecadores, agora e na hora de nossa morte. Amém. Rogai por nós, Santa Mãe de Deus, para que sejamos dignos das promessas de Cristo. Glória ao Pai, ao Filho e ao Espírito Santo, como era no princípio, agora e sempre. Amém. Glória ao Pai, ao Filho e ao Espírito Santo, como era no princípio, agora e sempre. Amém. Glória ao Pai, ao Filho e ao Espírito Santo, como era no princípio, agora e sempre. Amém. Oremos. Infundi, Senhor, vos rogamos, a vossa graça em nossos corações, para que nós, conhecendo pela anunciação do anjo a encarnação de Jesus Cristo, vosso Filho, cheguemos por sua paixão e morte de cruz à glória da ressurreição. Pelo mesmo Cristo, Senhor nosso. Amém.
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0: Mas a viola vai piar bonita agora nesse terceiro bloco do programa. Com Cacique e Pajé, Monterrey e Monteirinho, principiando com as irmãs Galvão, na música Amor em Segredo.

O caboclo vai envelhecendo a cada estrofe dessa música. Você reparou? Essa foi Peão de Aço, um dos sucessos da dupla mato-grossense Cacique e Pajé, que eram descendentes dos povos originários lá das bandas de Rondonópolis. Antes escutamos a moda O Menino e o Boiadeiro, com Monte Rei e Monteirinho. É cada dupla que eu resgato nesse programa, né? E que jamais devia ter sido esquecida. Já as que abriram o bloco se firmaram lá nos anos 50 e vão ser lembradas para sempre. As Galvão, dupla formada por duas irmãs que encerrou as atividades só depois que uma delas morreu, agorinha em 2022. Foram cerca de 70 anos de atividade, já que elas começaram ainda criança. E essa é a hora que eu falo. O tempo voa, né, compadraiada? O programa Malemar começou e a gente já vai pro último intervalo. Aquele que vem antes da Rapa do Tacho. Que a cada programa vem num sabor diferente. No cardápio de hoje, vai ter só moda que fala de cartas. O zap de antigamente. Você faz favor de não me desligar, hein?

0: 16 e 18.
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2: Vocês se lembram das cartas? As cartinhas, aquelas que os carteiros traziam, de papel, escrita à mão, envelopada. É de antes do telefone, do e-mail, do WhatsApp. Pois então, antigamente só tinha carta. Elas demoravam para chegar e traziam qualquer possibilidade de assunto. E elas inspiravam muitas modas de viola. Muitas mesmo. Pra Rapa do Tacho de hoje, eu separei só 4 delas. Num programa vindouro, eu trago esse tema de novo e toco outras. Dessa vez aqui, vai ter a angústia de esperar por uma carta com as irmãs Castro, uma carta escrita no leito de morte em plena guerra com Pedro Bento e Zé da Estrada, uma carta de término seguida de outra de arrependimento com Zé Carreiro e Carreirinho e ainda uma intimação para matar uma onça, que se fosse hoje em dia, ia deixar o Ibama pé da vida. E o caboclo ia parar no chilindró. Essa se chama Caçada de Onça, com Craveiro e Cravinho, que começa a nossa empreitada das cartas.

0: Uni demais essas quatro músicas que encerraram este Nas Cordas da Viola. Todas elas inspiradas nas cartas, que eram um dos principais meios de comunicação dos caipiras de antigamente. Essa última foi com Zé Carreiro e Carreirinho. Duas cartas. Antes, escutamos as Irmãs Castro com apenas uma cartinha. E também Pedro Bento e Zé da Estrada com participação de Abel e Caim na Carta do Pracinha. E Principiana Rapa do Tacho, tivemos Craveiro e Cravinho com Caçada de Onça. E chegou a hora de zarpar. Mas antes, vou fechar nossa porteira direitinho. O Nas Cordas da Viola é um programa da Rádio Senado, transmitido também por emissoras parceiras Brasilzão Adentro. Aqui na prosa e na produção, quem seguiu com vocês fui eu, Guilherme Michelucci. Quem editou nosso áudio nos Trinks foi o compadre João Lira. Se você quiser lembrar algum artista ou música que tocou aqui, ou ouvir de novo esse programa, ou edições passadas, é só visitar o site da Rádio Senado e acessar a página do Nas Cordas da Viola na aba Programas. E vamos de zap mais uma vez para você pedir aquela moda bonita e raiz para tocar nos próximos programas. DDD 61 98611 9591. Então é isso, compadraiada. Até mais ver semana que vem no próximo Nas Cordas da Viola.
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6: 6:37.

0: 7 horas.
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0: O Senhor é o meu pastor, nada me faltará. Deitar-me em paz em verdes pastos.
1: O Senhor é meu pastor, nada me falta. Em pastagens verdejantes faz-me deitar, para águas repousantes me conduz e reconforta minha alma. Por veredas de justiça me guia, por amor do seu nome. Mesmo se eu tiver de andar por um vale de sombra mortal, não temerei os males, porque estás comigo. O teu bordão e o teu cajado são eles que me confortam. Diante de mim preparas a mesa, em frente dos que me afligem. Com óleo me unges a cabeça e meu cálice transborda. Pois a bondade e a misericórdia me seguirão todos os dias da minha vida. E habitarei na casa do Senhor por dias sem fim.

com óleo, me unges a cabeça e meu cálice transborda. Senhor, bom pastor e pastor de nossas vidas, a tua unção, quando batizados, quando crismados, e também quando ungidos para a boa viagem de volta à casa do Pai, a tua unção nos consagra para uma vida que não termina. Em ti, Senhor, a unção da esperança, a unção do consolo, a unção do conforto, a unção da paz, a unção do perdão, a unção da amizade, a unção do trabalho, do serviço, da generosidade, a unção da caridade, a unção da simplicidade, a unção da humildade. Ó Jesus, bom pastor, pastor de nossas vidas, unge-nos sempre, como ovelhas do teu rebanho. Unge-nos para o mundo, para a igreja, para a família, para a sociedade. Unge-nos, Senhor, sempre, na vida e na morte. Unge-nos para a vida eterna, uma vida que não termina. Unge-nos. E faça transbordar o cálice da bondade, o cálice da paz, o cálice do amor, o cálice da fé. Transborde em nós este cálice generoso de ti, querido, amado, bom pastor. Bom dia.

0: Bom dia, queridos amigos e amigas, de longe, de perto, do norte e do sul. Mais uma vez estamos aqui, estamos juntos, depois de uma semana de muito sentimento. Juína foi abalada nessa semana. Abalada justamente pela morte, improvisamente inesperada, de Dona Ângela Sansão. A cidade parou, a cidade chocou, por ela ter sido uma grande mulher, muito simples, muito humilde, e se quisesse ostentar, ela tinha, mas ela tinha princípios, muitos princípios. Princípios da generosidade, da ajuda, da colaboração. Estamos vendo imagens diante da catedral. Imagens onde aconteceu o velório desta querida juinense. Deus conhece o coração de todos os seus filhos. E ela foi vítima também do infarto. O coração aguenta tanto, né? Suporta tanto, mas ele é humano. E tem uma hora que o coração diz, tá bom, basta, não dá mais, não é? O coração é o termômetro da vida humana. O coração filtra tudo, as emoções. O coração filtra os sentimentos, os pensamentos, as intuições. O coração, por nada, é dito que é o motor da vida humana. O motor que puxa, o motor que freia, o motor que faz embreagem, o motor que dinamiza a vida. E quando o motor é sobrecarregado, ele diz também, tá bom, basta, basta, até aqui. E essa nossa querida irmã, Dona Ângela Regina Sansão, ela deixa um filho chamado José, mais conhecido por Zeca, e a Cibele, dois netinhos. É esta figura, esta mulher, que imagem bonita. Essa imagem de alguém que peregrinou. Ela fez 200 quilômetros de caminhada ao Santuário de Aparecida. Essa é uma imagem muito bonita de alguém que já voou para o céu. Ela sempre tem sido uma mulher de igreja, uma mulher de oração, uma mulher de ajuda, muito amiga do mosteiro. Olha, ela e o seu neto. E ela tem sido essa grande figura. E por isso, nós dizemos, ela voou direto. Que Deus a guarde, que Deus recompense. E nos últimos tempos, principalmente, ela se entregou muito à oração. Muito à oração. Ela participava também do grupo de oração na comunidade São João Paulo II. Uma vida muito intensa, 62 anos apenas, muito jovem em si. Mas para Deus, a eternidade é o que conta, o tempo passa rápido. mas a eternidade é presença, é constância no coração de Deus. Coração generoso, que na segunda de tarde, um mal súbito de poucos minutos, não deu tempo para ninguém socorrer. Ainda dirigiu toda a viagem de Barra do Bugres até Juína, dirigiu. Uma mulher decidida, uma mulher de frente, trabalhadora, incansável trabalhadora, ajudadora de tantas pessoas, um coração universal, eu dizia, não é? Um coração universal, porque ela ajudava todo mundo, não importava religião, a cor, nada. Para ela, não. Não havia diferença. Isso é muito importante e por isso também foi celebrada na catedral uma missa de ação de graças pelo dom da vida, pelo dom da fé, como gratidão por tudo que ela tem feito e deixou uma marca muito grande para Juína. Juína ficou em estado de choque, impactada. Todos nós fomos impactados com a notícia e estamos vivendo ainda este luto, na verdade, que se prolonga e a memória sempre será recuperada em nossas vidas, lembrando de todo esse carinho, este trabalho feito em prol da comunidade. E ainda tinha compromissos com o Congresso da Juventude. E em setembro nós vamos ter o encontro dos bispos aqui, os bispos do Mato Grosso, aqui em Juína. E ela já tinha compromisso também de fazer almoço, preparar a refeição, fazer os doces que ela sabia fazer e gostava. Então é isso. É isso, eu diria assim, se enterram também as pessoas boas. Essa é a figura bonita. Fez a caminhada, apoiada por esta espécie de cajado, como ponto de apoio, cajado que vem da palavra e da boca de Jesus. Jesus é o nosso cajado, Jesus é o nosso apoio. E ela encontrou em Jesus este apoio todo, na vida e na morte. Por isso, está em paz junto de Deus. E nós te dizemos, querida Ângela, muito, muito obrigado. Muito obrigado por tudo. E nós ainda continuamos a rezar por ti. Amanhã, na catedral, dia 2 de agosto, amanhã, às 19h30 horas, a celebração de sétimo dia por ti, querida, amada Ângela Sansão. Lembrando que amanhã também serão 19 anos da morte de Dom Franco. E na missa das 9 horas nós faremos também nossa celebração em sufrágio pela alma, pela vida, pelo descanso eterno. E aqui dá para dizer dois grandes amigos, porque ela também era muito amiga de Dom Franco e colaboradora fiel. Colaboradora fiel, muito. Que Deus a recompense. E agora então, que já estão no lado de lá os dois, que olhem para os que estão do lado de cá, né? Que agora, juntos no lado de lá, observem os do lado de cá. E continuem a ajudar-nos para que nós, do lado de cá, façamos a nossa parte, cumpramos a nossa missão e chegarmos um dia todos nas moradas eternas. Obrigado. Contigo, paz e amor. Bom dia, Regis.
1: Bom dia, Dom Neri. Bom dia, ouvintes que nos acompanham através do rádio, da TV e também pelas plataformas digitais.
0: Bom dia também nosso Lucas. Lucas que está lá no estúdio. Ele que está pilotando as imagens. fotografias. Nós temos um programa sempre longo, intenso, marcado pelos fatos, pelos acontecimentos na nossa igreja. E no final nós sempre concluímos o programa com a oração. A oração que leva em conta o seu pedido, a sua prece, o seu agradecimento. E não é diferente. Hoje você vai fazer também esse pedido e o Regis, que está conosco pilotando, vai anunciando tudo o que se passa em nossas vidas para que vire oração, para que tudo se transforme em oração. Nosso bom dia às comunidades, bom dia aos animadores e animadoras, um bom dia aos catequistas. Aliás, hoje, por falar em catequistas, hoje e amanhã estarão em Colniza, no regional do lado de lá, do interior, para a formação. Todos os anos nós temos formação com os catequistas dentro daquele grande e belíssimo projeto de iniciação à vida cristã. E queremos fortalecer ainda mais essa caminhada. Aqui são as imagens de domingo passado, que aconteceu ali na catedral, né? Foi um grande encontro, muito bonito. Padre Vanildo de Paiva, da Diocese de Pouso Alegre. Padre Vanildo de Paiva, da Diocese de Pouso Alegre.

isso. E foi muito, muito bonita essa formação, apresentada com tanta clareza, de maneira bem interconectada à espiritualidade, à palavra de Deus, à dimensão pedagógica da catequese e à celebração, à oração. Muito bonito, muito bom. E agora estamos em Colniza, hoje e amanhã, para esse grande momento. Que Deus abençoe estes nossos queridos evangelizadores, chamados catequistas na Igreja, que é uma responsabilidade muito grande para com a evangelização e o desenvolvimento pastoral. Deus abençoe a todos e que tenhamos sempre pessoas disponíveis para fazer este serviço, levar Jesus às pessoas, principalmente às crianças, adolescentes, jovens e também muitos adultos nesta altura. Deus abençoe. Muito bom dia a todos e a todas que estão em nossa companhia, de longe e de perto. Vamos partilhando este nosso programa. E hoje, lembrando que hoje, daqui a pouco, nós teremos a reunião da coordenação diocesana do acampamento e vai ser aqui na Cúria. 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Obrigado a todos e que Deus multiplique os vossos dons e também a vossa generosidade. Nossa canção e vamos seguindo.

0: canção belíssima, Senhor que chama. Levanta, é o Senhor que te chama. É o Senhor que chama sempre, principalmente aqueles que mais são os que amam a Deus. Estes são os que Deus chama para si e para sempre. Então, nós vivemos num ritmo de formação. Domingo passado, formação para os catequistas, liturgistas aqui da cidade de Juína, Brasnorte, Castanheira, Juruena e Cotriguaçu. E a formação era para catequistas e também pessoas que lidam com a liturgia. Muito bem, Deus abençoe estes grandes servos e servas de Deus na liturgia, que gostam da celebração, e na celebração a oração é o coração que se abre para glorificar a Deus e a busca da santificação, como foi dito durante a formação. Hoje e amanhã será em Colniza, com as paróquias de São Sebastião de Conselvan, São Francisco de Aripuanã, também com a paróquia São Rafael de Aripuanã, Colniza, paróquia Santíssima Trindade, paróquia Bom Jesus de Guariba e paróquia Santíssima Trindade de Nova União. Momento forte no lado de lá, também bonito, catequistas e liturgistas em formação. Mas nesta semana, quarta e quinta, nós tivemos também a formação com os padres com o mesmo assunto, iniciação cristã. Estamos vendo essas imagens, os padres na capela da Casa de Retiro, em oração, e agora na sala de reuniões com a mesma temática formativa, orientados pelo mesmo padre Vanildo Paiva. Isso é um momento importantíssimo para confirmar nossa caminhada de conjunto em torno da catequese. E junto com os padres também estavam os seminaristas. Até porque as diretrizes da ação evangelizadora da Igreja no Brasil, elas pedem que esta formação aconteça também entre padres e seminaristas, para que assim todos possamos caminhar na mesma direção, com o mesmo projeto, comunhão, caminhada sinodal, diocese, igreja, povo de Deus, CNBB, magistério do Papa Leão, o caminho de unidade. E nós precisávamos desse momento de maturidade do projeto, depois de uns bons anos de trabalho com os catequistas. É um método diferente. Nós temos tido esta formação para afinar ainda mais a nossa caminhada em torno da catequese de iniciação cristã. E não faltou nenhum padre. E também não se poderia deixar de participar de uma ocasião oportuna de formação como essa. Mas, graças a Deus, em nossa diocese, os padres não faltam, e também posso dizer que não podem faltar. Porque não existe comunhão pela metade. É preciso caminhar juntos. E estiveram todos, e nós agradecemos a todos. Agradecemos os seminaristas que vieram também, e que agora nos sentimos também com uma missão cumprida, no sentido de dizer: temos o sentido profundo, a razão pela qual, de caminhar juntos, fazermos juntos. Eu sei que é um desafio enorme de caminhar juntos. A tentação é, às vezes, cada um fazer um pouco por si, do seu modo, do seu jeito. Mas a Igreja tem clareza do que ela quer e, por isso, ela apresenta como espírito de unidade e de caminhada pastoral. Então foi muito bonita essa semana também. Regis, já tem gente conosco? Vamos ouvir quem está conosco já desde cedo nesta manhã, 1º de agosto de 2026. E amanhã, primeiro domingo do mês de agosto, já dedicado às vocações sacerdotais, não é? Vamos ver o que nos diz também a palavra de Deus. Se tem gente conosco, Regis pode anunciar.
1: Ok, está em nossa companhia pelo Facebook, interagindo com o programa, o Carlos Ezequiel. Bom dia, ofereço as orações para toda a minha família, para todos que estão acompanhando. Também a Dirce Piovesana está em nossa companhia. Ela diz assim, bom dia, ofereço as orações para todos da minha família e para todos da rádio. Em nossa companhia está também Cleusa Araújo. Bom dia, amigo Regis, sua bênção, Dom Neri. E também a toda a família, ouvintes. Hoje peço oração pela alma da amiga Ângela e também pela alma da amiga Aparecida, que hoje faleceu aqui na comunidade Santo Isidoro, a Aparecida José de Oliveira. Cleusa Araújo em nossa companhia. Também a Ivone Menegatti. Bom dia, minhas orações a todos os doentes, a todas as vocações sacerdotais e também a todos os meus familiares.
0: Muito bem, nossa gratidão aos que estão conosco. E de fato tem uma nota de pesar aqui, né? É com profundo pesar que comunicamos o falecimento de Aparecida José de Oliveira. Como você também lembrava ali da comunidade, qual é a comunidade?
1: Santo Isidoro.
0: Santo Isidoro. Deus acolha nas moradas eternas. Descanse em paz junto de Deus, junto de Jesus, o ressuscitado de nossas vidas. São 7:38. Antes ainda de chegar o momento da palavra de Deus, nós estamos também já a todo vapor preparando o Congresso da Juventude, 14, 15 e 16 do corrente mês. Olha lá, o Lucas já estava com a agulha pronta. Que lindo esse cartaz, que lindo essa imagem. E não sei se o povo consegue ler o que está escrito na mochila do menino. Não tem como aproximar. Mas está escrito, Régio, você consegue? Olha ali, ó. Quem que trabalha? Quem caprichou ali?
1: A Lucas.
0: Olha ali, ó. O que está escrito?
1: Posso ler?
0: Leia.
1: Com Maria.
0: Não, Ave Maria.
1: Ave Maria, cheia de graça. Isso, agora aproximou, ficou. Mais visível.
0: Lê de novo?
1: Isso. Ave Maria, cheia de graça.
0: Lindo. Lindo, jovem. Isso, jovem, agora sim. O jovem que está também em oração. A oração Ave Maria é a saudação mais bela que Maria recebe no Evangelho. E acho que ninguém tinha percebido, sabe? Porque está escrito um pouco discreto, não é? E só aproximando mesmo para ver o que está escrito na mochila do menino, do jovem. Está bonito. Mostra toda isso. Obrigado, Lucas. Juventude em Movimento. Congresso da Juventude. Mestre, que devo fazer de bom para ganhar a vida eterna? Pergunta própria de um jovem quando se aproxima de Jesus. O caminho está à frente, né? O caminho está à frente, está aberto e o jovem quer seguir, quer caminhar, quer movimentar-se. Nós estávamos ontem com 637 inscrições, ainda podemos chegar até 700, eu acredito. Dia 10 encerram-se, né? Dia 10 serão encerradas as inscrições, porque ali depois precisa fazer, diante dos preparativos, é preciso saber com quantas pessoas estamos lidando para providenciar alimentação, pouso, alojamento, enfim, tudo, para que não falte nada, que os jovens possam dizer, não, nós também somos igreja, nós também pertencemos à igreja, nos sentimos amados, acolhidos e abraçados pela igreja. É isso que tem que ser o congresso, uma expressão de acolhida e de abraço. Nós temos, eu, neste período, falado bastante sobre a reconciliação na igreja, porque os jovens disseram, a igreja perdeu os jovens. Né? Significa dizer que a igreja deixou de olhar, talvez, com todo aquele cuidado que precisava ter. Todos nós sabemos que a faixa etária da juventude é a mais bonita, todos sabemos disso, a mais bela, sim, a mais de maior energia, criatividade, inteligência, mas, ao mesmo tempo, todos sabemos que é a faixa etária mais vulnerável, mais difícil, mais desafiadora. E, por isso, o Congresso tem que nos ajudar a fazer com que eles sejam da igreja, que eles sejam a própria igreja e sejam eles protagonistas e que eles batam na porta da igreja para que a igreja abra suas portas e diga: esta é a sua casa, este é o seu lugar, esta é a sua sala, venha, se reúna, esta é a sua igreja, venha rezar. Né? Que a igreja faça este passo de cuidado com os jovens. Ave Maria, cheia de graça. Querido jovem, continue o seu caminho, jovem em movimento. E para que este congresso aconteça, todo mundo sabe que temos que providenciar alojamento, sistema de som, palco, serviço de palco, alimentação, que todo mundo sabe que é preciso garantir esta parte que é necessária. Temos muitos outros serviços, não é? muitas bom, carne, claro. O frango, na verdade, já conseguimos tudo. E a dona Ângela estava muito envolvida nesta empreitada. E agora, antes de ontem, já o grupo das mulheres em oração, que dona Ângela também fez parte, e ela já tinha avançado e já foi provado que já conseguiram o frango suficiente para o encontro. Agora, ontem à noite também, na reunião com os jovens, apareceu mais uma bezerra. Né? Então, já temos também uma parte da carne e estamos investindo para que outras pessoas, porque tem muita gente que está pedindo: bispo, eu quero ajudar, eu gostaria de saber o que fazer, como fazer. Então, nós estamos encaminhando para estas pessoas que querem ajudar, a gente mostra a lista do que temos e que precisamos. Não é? Então, ontem à noite avançamos já com uma parte da carne também, mas ainda falta, que é o grosso do encontro, é a carne. Né? E vamos ter dois momentos. No sábado, meio-dia, será vaca atolada, que o pessoal fala assim aqui. Né? E, então, são necessários uns 200, 250, 300 quilos de carne. E para o domingo, ao meio-dia, que é uma carne assada, então também precisamos ali de uns 400 quilos de carne, talvez mais, se é costela, por exemplo. Né? Mas estamos providenciando, estamos recebendo doações. Nós ganhamos 800 tercinhos da loja Divino Amor, ganhamos 800 bolsinhas, sacolas, né? E ganhamos também 12 caixas de livros da Livraria Paulus, de Cuiabá, que serão distribuídos para os jovens levarem para casa e continuarem o congresso, lendo essas coisas bonitas que a igreja pode oferecer como conteúdos. Então, nós temos também Bom Preço Supermercado, também fez a doação de 2.000 pãezinhos para o café da manhã. E a dona Marlene de Jesus, ela vai fazer um balde grande de doce de leite para o café da manhã, já pensou? Doce caseiro, né? Então, tem muito carinho. Sabe, Regis, que eu nunca vi, é o quarto congresso, mas eu nunca vi pessoal ajudar tanto como este, sabe? E ainda tem um grupo de mulheres ali que querem fazer um doce de abóbora. Você conhece o doce da abóbora? Você gosta?
2: Gosto.
0: Quem não gosta, não tem, né? E se você que está lá de casa, você tiver abóbora de pescoço de preferência, ou se não qualquer outro tipo de abóbora também, vamos fazer também esse doce. Se você tiver e tiver ali talvez sobrando, se vier para a cidade, quer entregar aqui na rádio, pode entregar aqui. Vamos fazer também o doce de abóbora. Vamos adoçar a vida mais ainda dos nossos queridos e amados jovens, tá bom? As mulheres da paróquia Nossa Senhora da Paz também estão providenciando 100 pães também. Então tem muita doação. Recebemos também casterleite, o queijo para o pastel. Também temos recebido carne moída em doação e outras doações. Eu até vou esquecer, acho, de tanto que estão recebendo. Mas ainda falta. Aí, se você quiser também... É tão interessante, porque várias pessoas, no particular, me escreveram: nós gostaríamos de servir no trabalho e também podemos ajudar com alguns valores para comprar isso, comprar aquilo, né? Então, se você está disposto a fazer este congresso acontecer, muita coisa já se ganhou, mas ainda falta, né? Como de costume, nós sempre fazemos tudo de graça no dia, né? E no domingo, que vai ter a missa de encerramento, pelas 10h30, então a comunidade toda está convidada a estar presente para dar apoio aos jovens. E também queremos, com certeza, almoçar juntos. Depois eles voltam para casa e nós queremos que eles voltem almoçados e bem almoçados espiritualmente e bem almoçados também fisicamente. Então, e ainda se o João é pai de Mateus, da comunidade São Lucas, ele tem criação de vaca, de leiteira, né? Se ele quiser também apresentar para nós uns litros de leite, seria muito bom para o café da manhã. Eles vão tomar café lá no centro de eventos da Diocese de Juína, anexo ao Colégio São Gonçalo, né? Tá bom? Então, de pé, firme e forte, vamos continuar a preparar este grande evento. E a dona Anja estava também empenhada no serviço de cozinha, né? Preparar o feijão, e já tinha providenciado o tempero, mas a equipe que ela deixou, essa equipe vai dar continuidade, vai fazer com mais zelo ainda, em nome inclusive desta querida, amada dona Ângela Sansão, que já tinha assumido este compromisso de estar presente na cozinha, lá na catedral, para servir, preparar o feijão e outras coisas ali para o congresso. Partiu feliz, sorridente, caminhante. Que imagem mais bonita. Depois você prepara o canto mais perto do meu Deus, como homenagem, como gratidão. Quem parte chega mais perto ainda de Deus. E nossa canção Regis para o momento. E em seguida vamos começar a fazer a viagem de encontro com a palavra de Deus.

0: Muito bem. Canção belíssima. Aqui também já tenho recebido mais um recado aqui. Mais uma doação de R$1.000 para ajudar na carne. Obrigado. Deus abençoe. Deus recompense. E tem mais ali com o Regis, gente que está pedindo Pix, chave Pix, para ajudar. Também nosso abraço, Dona Lili, né? Dona Lili está de aniversário ontem, né? 78 anos. Uma mulher cega?
1: Isso.
0: Uma mulher cega, mas que enxerga tudo.
1: Sim.
0: Lava a louça, faz comida, cuida da horta, cebolinha bonita. Ela mesma diz que a cebolinha está bonita. As pessoas de fé são assim, não é? Se não enxerga com os olhos, enxerga com o coração. Mas enxergam. Vem.
1: Hã? E ela é sócia do Clube do Evangelizador.
0: Pronto. Os amados de Deus. Ela disse que a própria cebolinha está bonita. É a cega. Tem esses cegos fisicamente, os olhos não ajudam, mas o coração enxerga tudo, tudo, vê tudo, sente tudo, ama tudo, abraça tudo. Muito bem, continuemos. Agora então, nós vamos fazer nossa viagem de encontro com a palavra de Deus. E vocês que estão em nossa sintonia, ainda se vocês quiserem colaborar com o congresso, podem se manifestar e assim vamos avançando. Olha, aqui tem mais gente. Mais uma doação de 3 quilos de doce de leite para o Congresso da Juventude. Deixa eu ver aqui quem é que está mandando isso. Berenice Schmitz. Ô, Bere. Obrigado, Berenice. Obrigado, Sidney. Obrigado também pela acolhida de dias atrás ali com vocês. Muito obrigado. Deus abençoe. E aqui, Dona Cida, que está dizendo, vou doar R$1.000, tá bom? Obrigado, Dona Cida. Deus abençoe. Dona Cida, esposa do diácono Nivaldo. Isso aí. Vai acontecer muito bonito esse congresso, porque ele é de todos. Todo mundo está querendo meter a mão para ajudar. Mão na massa, como diz, para mexer com a massa, né? Obrigado. E vai, já deu certo. É preciso fazer agora, só fazer, né? Porque está planejado. Ontem à noite tivemos uma reunião muito bonita com a coordenação. Padre Alessandro, assessor, também estava presente. Foi um pente fino ontem à noite. A reunião dias atrás com as equipes de serviço foi uma reunião muito boa. Muito boa, muita participação, muito envolvimento. E eu sei que muita gente vai ainda ajudar. E é isso, ele vai ser mais bonito ainda, eu acho, por causa desse espírito mesmo. E foi o Will que estava, né?
1: Isso, lá da Interlagos.
0: Interlagos, que também estava pedindo a chave Pix. Obrigado, Will. Da Pastoral Carcerária, campista forte. Obrigado. Obrigado a todos. Dona Cida, ela é da Pastoral Familiar de muitos anos. E ela também sabe o que é ser igreja, esposa do diácono Nivaldo. Ele sabe o que é ser igreja, o que é ser diocese, o que é ser reino, o que é ser evangelho. São essas pessoas fiéis e outras tantas crescendo, se envolvendo. Ontem eu atendi umas 4 pessoas jovens pedindo uma conversa espiritual. Foi impressionante. Pessoas jovens interessadas, com sonhos, com ideais, vão fazer a diferença, já fazem a diferença. Investir no cuidado com a pessoa humana, evangelização, humanidade, sonho. Regis, vamos ver o que diz por primeiro o profeta Isaías. Você fica atento nos anúncios das pessoas e nós vamos anunciando a movimentação, né? Porque eu também recebo aqui e vamos anunciar essas movimentações todas para que não fique tudo anunciado, tudo dito e depois vai ter uma prestação de contas rigorosa. Aliás, a equipe da economia do Congresso, ali está o Rafael, da coordenação do grupo, mas está ali principalmente assumindo na linha de frente o Rogério Veronese e o Júnior. Júnior, esse time, eu recordo quando fui, meu Deus, faz anos, hein? Fomos lá em Nova União, eles foram lá para ajudar a organizar a festa e fazer a contabilidade. Foram em Guariba, foram até em Guariba. E hoje são paróquias organizadas, são paróquias que prestam contas, paróquias que sabem. Então, esse povo, esses agentes, missionários, falo do Rogério, do Júnior, tinha o Anderson também, eles organizaram, nos ajudaram muito nas paróquias. E são pessoas que fazem a diferença. E na catedral também, sempre estão ali nas festas, fazendo essa prestação de contas. E também ficou por conta deles o congresso. Já fizeram uma reunião antes de ontem também. E tudo se alinhando, tudo tendo controle, porque as contas, elas aparecem, não se faz um congresso de 800 mil ou 1.000 pessoas sem recurso. Por isso, precisamos garantir tudo para que não falte nada, e sobretudo que não falte o abraço, que não falte a gratuidade, que não falte a oração, que não falte a boa palestra, que não falte o momento de adoração. Os diáconos permanentes estão ocupados em fazer adoração permanente. E lembrando também que no dia 14, é sexta-feira, será a abertura do congresso. Mas no dia 12, na quarta-feira, a diocese toda, grupos, paróquias, comunidades, famílias, pessoas, todas estarão reunidas e unidas em rezando o terço em prol do congresso. E na catedral, neste dia, às 19h30, a missa de entrega do congresso. Nós sempre fazemos isso, pedimos que Deus faça o congresso, nós somos apenas servos e servas de Deus. E queremos obedecer a Deus, obedecer ao seu evangelho, obedecer à Eucaristia. Servos apenas. Mas este é, eu diria, o mapeamento geral do nosso congresso e vamos anunciar aos poucos. Semana próxima tenho compromisso em Cuiabá e vou buscar esses livros, 12 caixas de livros que a Paulus doou e também buscar as 800 sacolas, o kit. Tem um bloquinho, tem uma caneta, tem um livrinho para ler, tem o tercinho, que o Divino Amor fez a doação. Quanta doação? Nós vamos falar depois no final. Ontem à noite mesmo estava lembrando para que não esqueçam nada. Para dizer para todo mundo o quanto é bonito se envolver na generosidade e fazer a obra de Deus acontecer. E nada melhor do que cuidar da juventude. Muito bem, vamos ver. Olha aqui. Sim, é. Muito bem, obrigado, Will, mandando mensagem aqui no particular. Nós vamos conversar, sim. Lá no Juinão, eu conversei ontem à noite com o Dr. Alain e ele me passou o contato do presidente da associação. Ver se a gente consegue no assentamento ali, porque precisamos de mandioca. Mandioca para vaca atolada do sábado ao meio-dia, né? Depois eu vou fazer o contato com eles pessoalmente para ver se a gente consegue organizar isso também. E você que está ouvindo também o programa, se você cultiva mandioca e você tem ali alguma sobra, não precisa. Não, eu sei que nós precisamos 100 quilos, mas se você tem 5 quilos, tem 3 quilos, tem 10 quilos e quiser trazer, vindo para a cidade, facilitando, quer trazer aqui na Cúria, nós estamos aqui. Lá de Terra Roxa, nós vamos ganhar 10 caixas de banana, 200 quilos, e mais 5 caixas de laranja. A dona Marta, que ontem fizemos o contato e já está se organizando para colher essas bananas, para elas amadurecerem e estarem a ponto no dia do congresso. Então você ouviu, né? E depois tem outras pessoas fazendo doações e não param, porque agora, finalmente, todo mundo está querendo participar, fazer a sua parte. Que Deus abençoe. Muito bem, vamos em frente. Eu tenho que ficar atento no celular também, porque as informações... Ah, sim. Ah, já chegou também a chave Pix. Já chegou ali também, Regis?
1: Isso, a Sandra me encaminhou.
0: Mas aqui esse povo é desse jeito, ninguém dorme não, está todo mundo vigilante, né? Obrigado, Sandra, obrigado mesmo. Vamos lá, e obrigado pelo café, né? Hoje o café foi do jeito amado e querido de Sandra. Obrigado.
1: Oh, sim? Para falar em café, o café Terra Roxa está doando o café.
0: Pronto. Eu vou escrever, porque senão... Ou você escreve para mim, Regis. Pega aqui, escreve para que... veja a pessoa também com quem a gente se dirige para a gente saber. Tá ok? Olha, e de fato, nós vamos trabalhar com 800 a 900 pessoas. Então, é um cafezão que vai, né? E ainda eu sei que tem gente que está preparando uns bolos para o café da manhã. Eu ainda não tenho aqui a Cidete de estar por dentro dessa parte que ficou... com as mulheres ligadas ao mosteiro, né? Essa turma assumiu o café da manhã, já pensou? Por isso que é um cafezaço, né? Do jeito, o doce de leite caseiro, ainda querem fazer o doce de abóbora. Você vê que o jeito das mães amarem os filhos, não é? Então é tudo diferente, mas tudo caseiro, tudo de casa, tudo do jeito familiar de fazer as coisas. E o profeta Isaías, eu acho que o profeta Isaías está dizendo o que está acontecendo aqui. Vamos ver. Assim diz o Senhor, ó vós todos que estáis com sede, vinde às águas. Vós que não tendes dinheiro, apressai-vos, vinde e comei. Vinde comprar sem dinheiro. Tomar vinho e leite sem nenhuma paga. Por que gastar dinheiro com outra coisa que não o pão? Desperdiçar o salário senão com satisfação completa? Ouvi-me com atenção e alimentai-vos bem, para deleite e revigoramento do vosso corpo. Inclinai vosso ouvido e vinde a mim. Ouvi e tereis vida. Farei convosco um pacto eterno. Manterei fielmente as graças concedidas a Davi. Todos vocês que estão em sintonia, todos vocês que estão fazendo doações, essa leitura é para aqueles que têm este coração, esta generosidade, esta espiritualidade divina, que vem a gratuidade, que vem a vida em primeiro lugar. Não se fala em acúmulo, não se fala em materialismo, a não ser o dia a dia, a vida. Assim, nós lembrávamos muito também de Dona Ângela, apesar dela ter, se ela quisesse, ostentação, ela tinha. Mas ela era uma mulher muito simples, simples e humilde. São os princípios que norteiam aqueles que sabem da sabedoria e sabem da espiritualidade evangélica. É aquilo que o profeta Isaías fala hoje. Nós vemos isto no coração de muitas pessoas que entenderam o que é, de fato, sentir-se filho e filha de Deus. Nós falamos de muitas pessoas, de doações, Com certeza outras podem não ser lembradas no momento, mas nós vamos ver a lista para que sejam lembradas e agradecidas. Que esta leitura da Sagrada Escritura seja nosso norte a seguir, obedecer a Deus. Regis, temos canção? Canção? Vamos lá para a canção, para a gente também partilhar a melodia de Deus. Peço que o Lucas coloque ainda a fotografia de Dona Ângela, porque esta canção, isso, é uma homenagem, mais perto de Deus, isso.

0: Mais perto de Deus, mais perto do meu Deus, ó Pai do céu. Isso, ponto de chegada de cada um de nós nos braços de Deus na eternidade. E seguindo, peraí, você queria falar alguma coisa a respeito da mandioca? Tem gente já se manifestando sobre isso também,
1: isso,
0: né?
1: Isso, tem, Dondrinho. Uhum. Estão pedindo se pode ser com casca, sem casca.
0: Pelo que me falaram lá na cozinha de Santo Agostinho, se tiver como descascar, é claro que dá menos trabalho para a equipe, né? Seria melhor ainda, mas já é muito essa disponibilidade em fazer a doação. Se conseguir tirar a casca, tudo bem, melhor. E se não, já doando, já vamos dar um jeito, né?
1: E o dia, assim, pode ser já... É porque a mandioca se guarda no freezer e não estraga, né?
0: Não.
1: Então,
0: não.
1: Assim, quem quiser já ir trazendo, fica à vontade. Ou mais perto do...
0: De repente, na semana do dia 9, 10,
1: certo.
0: Né, pode ser melhor.
1: Ah, ok.
0: Tá bom?
1: Tá.
0: Obrigado quem está falando deste assunto, né?
1: Nós temos a Luzia Pires em nossa companhia. Aí as dúvidas vão chegando, a gente vai também...
0: Ajudando.
1: Compartilhando aqui.
0: Isso.
1: Ok. Em nossa companhia está também, nós temos aqui a participação da Ana Maria na Fazenda Londrina. Bom dia, Donderi. Peço oração e bênçãos para mim, para minha família, todos da rádio, para todos os sacerdotes. Ana Maria, lá na Fazenda Londrina. Temos também a participação da Marinalva Guimarães em nossa companhia, pedindo oração. Cecília Nunes também está conosco, acompanhando o programa. Temos aqui nosso amigo Mirão, Ademir Batista, acompanhando a programação, pedindo oração a todos os sacerdotes, ao Donderi, todos os religiosos, todos que estão em sintonia. Também em nossa companhia está Lucinei do Carmo. Bom dia, Regis. Sua benção, Donderi. Quero pedir oração para os meus amigos, também aos meus netos, Pedro, Arthur, Luiz Heitor, Emanuel e Bernardo. Também conosco a Ione Tomás, está acompanhando. Abençoado seja o nosso sábado, sua bênção, Donderi. Peço oração a todos os meus familiares, meus pais, meus filhos, minha neta, que estão em viagem. Que Deus os proteja pelo Eldino, por minha saúde, meu trabalho, por meus amigos, amigas, todos do grupo de dança, todos vocês da emissora e as irmãs do mosteiro. Temos também a participação da Nina, lá em Verona, está em nossa companhia. Boa tarde, Regis. Boa tarde, Donderi. Sua bênção. Abençoado final de semana. Um ótimo início de agosto para todos nós. Primeiro, quero agradecer a Deus por tudo na minha vida. E peço orações pela paz nas famílias, todos os doentes, idosos, todos que precisam de oração. Fiquem todos com a paz do nosso querido Deus. Conosco também está a Luciane Bortolini. Bom dia, sua bênção, Donderi. Peço oração a todos da família, a todos que precisam de nossas orações, a todos vocês da Rádio e TV Nazaré. Temos também conosco a Ione Terezinha. Bom dia, Regis. Bom dia, Donderi. Peço oração a toda a família, ao Donderi, todos os padres, para você, Regis, e para quem precisa de oração. Em nossa companhia está também a Irene Ferreira. Bom dia, Regis, sua benção, Donderi, peço oração por mim, por todos da minha família, todos os idosos, jovens, crianças e pela conversão de todos. Em nossa companhia também está a Josefa Barreiro. Bom dia, Regis, bom dia, Donderi, oração para minha família, para todos da rádio, os doentes, pela paz mundial, a todos que precisam de oração, para todos da comunidade Divino Espírito Santo. Josefa Barreiro em nossa companhia. Está também pedindo aqui a Chave Pix para ajudar no Congresso. Também está em nossa companhia Vanderlúcia Dias, acompanhando programa, oração pelos aniversariantes do mês, especialmente Urmarina Ramos de Jesus Cordeiro, vai fazer aniversário amanhã, dia 2 de agosto. Em nossa companhia está também Silvana Gabardo, bom dia, graça e paz. Bom dia, Dona Eri, sua bênção. Vou doar 2 bolos de fubá. Levo na cúria na sexta. Abençoado final de semana a todos. Silvana Gabardo.
0: Isso, você escreve ali para a turma da coordenação depois saber que tem isso tudo, né?
1: Ok.
0: Sim.
1: É Jéssica Calazans, também nossa companhia. Bom dia, Regis. Sua bênção, Dona Eri. Peço oração para os meus filhos Davi e Tiago, o esposo Marcos, para os meus pais Fátima e Mauro César, sogro Francisco, a sogra Isolina, para os meus afilhados Heloísa, Arthur, Cecília, para os meus compadres e comadres e todos que precisam de oração. A nossa amiga Luzia Pires, vou doar 30 quilos de mandioca descascada.
0: Pronto, muito obrigado.
1: Também em nossa companhia está a nossa amiga Maria Helena Oberton, ela encaminhou um áudio aqui, depois eu vou estar ouvindo. Nossa amiga Maria Helena, que está em nossa companhia. No Facebook nós temos a Silene Aparecida Ezequiel. Bom dia, ofereço orações para todos da família, para todas as irmãs do mosteiro, ao Dom Neri e para todos que estão acompanhando.
0: Estava vendo, recebi a lista, né, de tudo que é preciso para providenciar. Na salada tem 10 caixas de repolho, por exemplo, tomate. Aí se fala de vinagre, se fala de sal, alface, talvez, rúcula também. Não sei se, de repente, os que fazem a feira, não é, se tiver esses produtos, alface, por exemplo, repolho, tomate, tudo isso ajuda para saladas, tá bom? Deus abençoe e multiplique os dons de nossa vida. O arroz e o feijão, eu sei que a catedral deu 50 quilos de feijão, faltam 150 ainda, mas como de costume, a Espuju sempre tem dado essa colaboração. Colaboração que nós fazemos é uma parceria, na verdade. A diocese cede a casa de retiro para os peão, né? Eles ficam hospedados na casa de retiro, dormem por lá. E, em contrapartida, nós recebemos os alimentos de quando é a noite, que a entrada equivale a 1 quilo de alimento não perecível. Então, nós aguardamos também que o óleo, arroz e feijão venham também dessa da Espuju que está para acontecer, tá bom? Mas eu sei que também Nossa Senhora da Paz já está fazendo coleta de arroz. Mas na semana que vem, no próximo programa, nós vamos ter já muita coisa a mais, né? Já muita doação. E ali nós vamos ver também o que pode faltar, né? E vamos com certeza correr atrás, vamos conseguir muita coisa ainda para fazer bonito para Deus, para os jovens e para a igreja, para as nossas famílias. Investir na juventude é encarar o problema no mundo. Não que o jovem seja o problema, pelo contrário, o jovem é a solução do problema. Mas se nós não estivermos junto com o jovem, ele pode se tornar problema. E todo mundo sabe, porque o jovem é muito visado. É visado na moda, é visado na droga, todo mundo sabe o que significa essa praga, essa droga que atinge quase sempre 80, 90% é a nossa juventude, porque não cuidamos deles. Enquanto nós não temos proposta para o jovem, o mundo tem proposta, e tem, e leva. Então, Cuidar da juventude é encarar a realidade e oferecer para o mundo outros caminhos. Nós temos casais jovens maravilhosos na igreja. Quantos jovens que estão casando, querendo seriedade, querendo família, querendo igreja, querendo oração. Quantos? Vocês são prova disso. E por isso, e por causa disso, é que nós temos que intensificar mais ainda esta opção pela juventude. Muito bem, isso. Em frente, e o que diz a segunda leitura misturada com as obras de nosso dia a dia? A palavra de Deus, ela acontece no coração das pessoas, em nossas comunidades, em nossa igreja. Igreja da palavra, catequese, liturgia e palavra, celebração. Pois bem, de São Paulo aos Romanos, quem nos separará do amor de Cristo? Tribulação? Angústia? Perseguição? Fome? Nudez? Perigo? Espada? Em tudo isso somos mais que vencedores, diz São Paulo, graças àquele que nos amou. Tenho a certeza de que nem a morte, nem a vida, nem os anjos, nem os poderes celestiais, nem o presente, nem o futuro, nem as forças cósmicas, nem a altura, nem a profundeza, nem outra criatura qualquer será capaz de nos separar do amor de Deus por nós, manifestado em Cristo Jesus, nosso Senhor. Eu quero que você procure quem nos separará do amor de Cristo. Quem nos separará? Quem vai nos separar do amor de Cristo? Quem nos separará se Ele é por nós? Achou? Tô pra ver.

0: Muito bem. Regis, tem mais gente conosco, né? Anuncia. Também parece que tem mais doações ali, não é?
1: Isso. Ok. Em nossa companhia está o Walter Porto, comunidade Bom Jesus, Água da Prata. Bom dia, Regis. Bom dia, Dona Eri, sua bênção. Aqui é o Walter da comunidade Bom Jesus, aqui na Água da Prata, Brasnorte. Peço oração para todos da família, também para todos da nossa comunidade Água da Prata. Em nossa companhia está também interagindo conosco a Silvone. Bom dia, Dona Eri, sua bênção. Bom dia, Regis. Um abençoado final de semana a todos. Temos também a Ivone Dias em nossa companhia, deixando o seu bom dia. Sidney e Berê estão doando 30 litros de leite. Abraços ao Sidney, à Berenice. Em nossa companhia está também a Cleusa Araújo. Está doando R$200 para o Congresso. Ela vai deixar aqui na rádio. Um abraço, Cleusa Araújo. Em nossa companhia está também o Edivaldo Rigio Magrão. Está na escuta, acompanhando a programação. Temos também a Cedinha Aguiar, que pediu aqui a chave Pix. Está em sintonia, acompanhando também a programação.
0: Muito bem. Deus os pague. Cuidar dos jovens é cuidar do jeito certo, é apostar no futuro. Muito bem, vamos avançando com a palavra de Deus. Quem nos separará do amor de Cristo, disse Paulo, hein? Não tem como se desligar do amor de Cristo. Regis, você viu que aqui na mesa chegou uma orquídea branca, muito bonita.
1: Linda.
0: E esta orquídea é para Dom Franco. Amanhã na catedral nós teremos a missa dos 19 anos de seu eterno descanso. Dom Franco morreu comigo. Essa canção marcou muito o dia de sua partida.

combinou a canção Se a Juventude Viesse a Faltar, né? E também culminou com a partida e homenagem ao nosso querido Dom Franco. 1945-2007, no dia do seu aniversário, 62 anos, né? E 19 anos que ele partiu dentre nós. Querido Dom Franco, continue a cuidar desta diocese. Continue a nos orientar, a nos indicar o caminho. O Senhor tem aberto muitos caminhos novos aqui na diocese. Muitos. Muitos foram prosseguidos, continuados, e outros também foram começados, porque os tempos pediram inovações, que faz parte do caminho. Mas a sua coragem destemida, a sua generosidade, a sua bondade, a sua doação, a sua vibração por esta diocese, no início, com grandes tantos desafios, mas não faltou a plenitude do seu apostolado, do seu pastoreio. Também o seu coração foi o que disse: tá bom, basta, não aguento mais. Morreu de infarto. O coração de um homem, de uma mulher, é um coração que sente tudo, que mede tudo, que filtra tudo. E o coração também dá os seus avisos, faz os seus anúncios. E às vezes são anúncios de última hora, dizendo: basta, não dá mais, não consigo. A missão é grande, o trabalho é grande. E o coração é natural. Ele também reage e mostra o limite. Eu recordo lá no hospital, quando um médico me falou que ele teve mais um infarto e foi fatal. Ficou 24 horas no hospital em Cuiabá. Ele chegou na quarta, às 11h20. E depois no hospital, de noitinha, pelas 8h30 da noite, assim, ele teve mais um infarto e foi fatal. Sem volta. Deus o guarde nas moradas eternas e continue a cuidar desta diocese. Vamos ver, agora são 8 horas e 37 minutos, o que nos diz o Evangelho. Nós misturamos o programa com muitas diferenças, não é? Porque a vida nossa é um ritmo de vida e de morte também. De alegria, de convite, de trabalho, de doação, de generosidade. Este é o mistério de Deus e é também o ministério de Jesus que acontece entre nós. Alguém dizia: tudo aquilo que viveram os apóstolos, por que que nós não podemos viver? Jesus está dizendo: vocês me têm hoje e sempre. Nós temos Jesus hoje. Jesus fala para nós hoje. Jesus se dá como Eucaristia hoje. Jesus caminha entre nós. Temos tudo o que eles têm em nossa igreja, em nossa comunidade, em nossa fé. E com as palavras do Evangelho, naquele tempo, quando soube da morte de João Batista, Jesus partiu e foi de barco para um lugar deserto e afastado. Mas quando as multidões souberam disso, saíram das cidades e o seguiram a pé. Ao sair do barco, Jesus viu uma grande multidão. Encheu-se de compaixão por eles e curou os que estavam doentes.
Ao entardecer, os discípulos aproximaram-se de Jesus e disseram: "Este lugar é deserto e a hora já está adiantada. Despede as multidões para que possam ir aos povoados comprar comida." Jesus, porém, lhes disse: "Eles não precisam ir embora. Dai-lhes vós mesmos de comer." Os discípulos responderam: "Só temos aqui 5 pães e 2 peixes. Jesus disse: "Trazei-os aqui." Jesus mandou que as multidões se sentassem na grama. Então pegou os 5 pães e os 2 peixes, ergueu os olhos para o céu e pronunciou a bênção. Em seguida partiu os pães e os deu aos discípulos. Os discípulos os distribuíram às multidões. Todos comeram e ficaram satisfeitos, e dos pedaços que sobraram, recolheram ainda 12 cestos cheios. E os que haviam comido eram mais ou menos 5 mil pessoas, 5 mil homens, sem contar mulheres e crianças. Me fez lembrar o congresso, né? Como as coisas vão se multiplicando. Multiplicando a generosidade. Vidas doadas. Dom Franco e os padres. Amanhã é dia dedicado ao padre. Dia do sacerdote. Primeiro domingo. Vocacional, mês de agosto. Um mês dedicado às vocações. E amanhã nós iniciamos exatamente dedicando a todos os ministros ordenados da Igreja. Dedicamos nossa gratidão, nossa homenagem, nosso carinho. Prepare a canção bonita em homenagem aos padres Regis. Jesus viu uma multidão e sentiu compaixão. Tem horas que nós também sentimos isso, vemos isso. A messe é grande, os operários são poucos. Esta semana mesmo se refletia as distâncias, a necessidade de cuidar melhor das ovelhas, mas os limites do tempo, até de poucos padres, não nos permite aquela eficácia necessária que todo o povo de Deus precisa. Tempo para escutar mais, por exemplo. Eu ontem na cúria tenho atendido várias pessoas que buscam escuta espiritual. Escuta espiritual. E é preciso ter tempo para isso. E é preciso que se multipliquem os dons e os sacerdotes. Mas rezemos para que Deus suscite estas vocações necessárias para cuidar do rebanho sem pastor. No domingo passado aconteceu também a sepultura em Vilhena, o sepultamento de Cavalcante, Francisco das Chagas Cavalcante, 30 anos de serviço dedicado aos povos indígenas da etnia Rikbatsa, muito ligado também a nós, um homem tranquilo, lidou com grandes dificuldades e desafios, mas sempre soube ter um equilíbrio entre todos, entre as comunidades com suas necessidades, com os órgãos públicos, com a Igreja. Era um homem tranquilo. E também foi um paizão dos povos indígenas. Sabia estar perto, sabia ajudá-los e procurava ajudá-los do jeito certo. Nosso carinho, nossa gratidão, nosso abraço à família. E que Deus o recompense também. Nossa canção

homenagem a todos vocês, meus irmãos padres, que eu canto essa canção. A vocês que são uma canção viva, que encantam pelo serviço e pela dedicação ao povo de Deus. Peço a bênção a todos vocês.

0: Muito bem, está ali a foto do encontro de formação permanente dos padres que aconteceu nesta semana na Casa de Retiros, na capela própria da Casa de Retiro, capela dedicada a Santa Dulce dos Pobres. Regis, tem mais gente aí conosco?
1: Sim, está em nossa companhia a nossa amiga Dona Helena, lá da Cerealista Juína, e ela diz assim: bom dia, Regis, bom dia, Dona Eli. Hoje, com muita alegria, quero parabenizar o nosso filho Giovanni, que está de aniversário, que Deus dê muita saúde para ele, felicidades, e que nunca falte amor no coração dele e de ninguém. A gente ama muito ele. Dona Eli, sua bênção e a minha gratidão. É, a Dona Helena reforça que é amanhã, né, aniversário de Giovanni, mas hoje eles estão reunidos em uma confraternização com os funcionários lá na Cerealista Juína, porque consideram todos como família, né, com quem a gente convive a maior parte do tempo. Então, preparamos aqui um cafezinho com os nossos funcionários. Abraço a Dona Helena em nossa companhia e parabéns ao Giovanni, completando amanhã, né? Mas a gente antecipa as felicitações. Também a Selma Furtado, em nossa companhia, ela diz assim: Regis, vou doar 2 pudins. Um abraço, Selma. Tudo de bom, minha amiga. Obrigado por estar sempre em sintonia. A Zildinha Machado também está em nossa companhia, deixando o seu bom dia, pedindo oração. Temos também a Alvorinda da Luz, Alvorinda acompanhando o programa, pedindo oração e bênçãos para estes jovens maravilhosos que vão estar reunidos com Cristo. Parabéns. E também ela pede oração a todos que estão em sintonia acompanhando a programação.
0: E já estamos também chegando ao final deste nosso programa. Nossas homenagens abençoadas e queridas às pessoas que nos serviram tanto e que já estão nas moradas eternas. Falamos de Dona Ângela bastante, porque é justo recordar as pessoas que fazem de sua vida uma doação, né? E Dom Franco, que foi o primeiro bispo aqui. Quando ele assumiu, não tinha nenhum padre diocesano. Né? E agora ele está, depois de um caminho longo de 9 anos e 4 meses à frente da diocese, ele partiu. Partiu com 62 anos e exatamente no dia do aniversário do seu nascimento, um segundo nascimento para a vida eterna. E já fazem 19 anos que se foi. Ele que esteve também lá no Rio Grande do Sul, fazendo uma visita à Diocese de Caxias do Sul, e foi lá que ele também fez o convite para que eu viesse nas missões. Eu estava indo para a África, e ele disse: por que ir para a África se Mato Grosso também precisa? E escutei a voz dele, obedeci o seu intuito de fazer missão. E vim. Já fazem tantos anos, né? 23 anos. E sempre tenho tido muita graça. Tenho recebido muita alegria de estar aqui junto a este povo da Diocese de Juína. Deus seja louvado por tantos padres. São 115 padres que já passaram por aqui, viu? Missionários, padres que agora são diocesanos. Começam alguns nascidos aqui: Padre Wagner, o primeiro; o Caio de Brasnorte será o segundo nascido aqui. É assim que se constrói a igreja. E temos outros padres também tão dedicados, que vieram de outras regiões, vieram como seminaristas missionários: Padre Luiz Carlos, Padre Edgar, Padre Pedro, Padre Bruno e outros, Padre Antônio, Padre Jânio. Padre Claudemir, enfim, são Padre Raimundo, enfim, são muitos que vieram de fora e se encardinaram aqui e assumiram o pastoreio desta diocese. Outros são filhos de imigrantes aqui, Padre Alessandro, Padre Gustavo, Padre José, Padre Ernesto, não é? E outros, Padre Giovanni veio de Porto Alegre, de fora Padre Renan, enfim, todos, o Padre Joy é missionário ainda, que também veio servir os padres oblatos de São José. Então, são muitos que compõem a história da evangelização desta região. Que Deus abençoe cada padre, Deus abençoe nossas comunidades, que Deus nos dê homens pastores segundo o seu coração, pastores da bovóbis. Eis que eu vos darei pastores segundo o meu coração, palavras de Deus. E rezemos muito e sempre pelos padres, muito e sempre, para que nos santifiquemos. Rezem por nós, portanto. O bispo nunca deixa de ser padre, nunca deixa de ser diácono. Então nos sentimos todos necessitados da vossa oração, da vossa bondade, da vossa generosidade, como nós vimos durante esse programa. Quanta gente que se manifestou também no particular e no WhatsApp da rádio, quantas pessoas que fizeram doações para o Congresso da Juventude. Temos toda a semana que vem ainda, no próximo sábado teremos o programa aqui de novo e viremos falar do balanço do que ainda pode faltar. Não pode faltar nada. Já temos muita coisa, muita coisa mesmo, né? E vamos conseguir muito mais ainda durante a semana. Vamos fechar este congresso com um abraço grande de amor, de paz, com a família da juventude em movimento da Diocese de Joína. E vamos rezar no dia 12, não esqueçam, às 19h30, onde estiverem, ou nas comunidades, ou nas paróquias, em nossas igrejas, ou em casa, ou viajando, rezar o terço para entregar à Nossa Senhora, a Mãe de Deus, a Mãe de Jesus, Mãe da Igreja e Mãe da Juventude, este congresso, como está escrito na mochila nas costas do jovem. Se o Lucas consegue ainda recuperar, isso mesmo. E aproxime a mochila, que está escrito Ave Maria cheia de graça. E no mesmo dia, na catedral, teremos a missa de entrega. E vocês são convidados de estarem presentes. Quanto mais gente, a juventude vai sentir o vosso apoio, o apoio de todos nós. E quero lembrar que no dia 16... que é um domingo, o encerramento, às 10h30, com a missa lá no recinto, lá no centro de eventos da Diocese de Joína, junto ao Colégio São Gonçalo. Vocês vão lá rezar conosco, tá bom? Para que seja também um outro momento muito forte, que os jovens sintam o nosso peso, o peso da nossa amizade, que os jovens sintam o peso do nosso apoio, da nossa oração, tá bom? E vamos fazer a oração. Vamos ver se ainda tem alguma. A dona Cida, sempre muito atenta ao serviço de cozinha, ela disse: Dom, tem gás também, mas não está na lista. Tá bom, dona Cida, é isso mesmo, é verdade, não está mesmo. E já também foi lembrado que é preciso providenciar, tá bom? Obrigado, dona Cida. Dona Cida responsável pela alimentação, viu? Supervisão geral das quatro cozinhas. Santo Agostinho vai cozinhar, fazer a parte da, do molho, que é na sexta noite, e no sábado meio-dia, vaca tolada. Santo Agostinho também vai assumir a parte do churrasco, a catedral vai ceder a churrascaria, né? O Carlos Pedroso é o piloto da churrasqueira, não é? É o piloto. Nosso Carlos aqui, quem não conhece do grande programa, como é que é o nome? Querência Amada?
1: É isso. Querência aí. Amada.
0: Quem não conhece, né? Quem não conhece o churrasco que ele prepara? Ele tem a sua equipe, mas ele é o piloto. Sempre em tudo tem que ter um piloto, né? E a paróquia Nossa Senhora da Paz é responsável para preparar o arroz. A Sagrado Coração de Jesus é responsável para preparar o feijão, os temperos, né? E a paróquia Santo Antônio de Castanheira, na casa de retiro, preparar as saladas. Assim é distribuído nessas quatro grandes equipes e supervisionadas, então, pela Dona Cida, que ela já fez isso nos outros congressos, e isso também facilita para todos nós acompanharmos e termos controle para fazer com que tudo corra bem. Mais alguém, Regis? Posso prosseguir com a oração? Deixa eu ver aqui.
1: Através do nosso canal no YouTube, em nossa companhia, está Cida Santana. Bom dia, peço a cura a Otávio Augusto de Santana. Também pelo Facebook, em nossa companhia, Cleusa Mendes Vilela. Bom dia, Dom Neris, sua bênção.
0: Muito obrigado a todos. Deixa eu ver aqui, tem mais gente pedindo Pix. Deixa eu ver se eu passo aqui. Muito obrigado, Cibele, filha de Dona Ângela, viu? Dona Cibele, lá de Cotriguaçu, filha de Dona Ângela, também pediu Pix para que para ela também fazer uma doação. Obrigado. Obrigado a todos. E agora sim, voltemo-nos ao alto, onde está Deus e onde foram morar com Ele as pessoas que nós amamos, as pessoas queridas. Vós abris a vossa mão e saciais os vossos filhos. Quantos de nós que abriram as mãos para saciar os filhos? Misericórdia e piedade ao Senhor. Ele é amor, é paciência, é compaixão. O Senhor é muito bom para com todos. Sua ternura abraça toda criatura. Todos os olhos, ó Senhor, em vós esperam, e vós lhes dais no tempo certo o alimento. Vós abris a vossa mão prodigamente e saciais todo ser vivo com fartura. É justo o Senhor em seus caminhos. É santo em toda obra que Ele faz. Ele está perto da pessoa que o invoca, de todo aquele que o invoca lealmente. Glória ao Pai, ao Filho e ao Espírito Santo, como era no princípio, agora e sempre. Amém. Vós abris a vossa mão e saciais os vossos filhos. Regis, mais alguém? Fechou? Ok. Deixa eu ver aqui. E a Dona Cibele já fez o Pix. Dona Cibele, filha de Dona Ângela. Ela fez uma doação de R$2.000 na conta. Tá bom. Obrigado, Cibele. Deus vos pague. Grande abraço. Grande abraço. Força e seguindo em frente o ritmo do amor da mãe. Obrigado a todos. As palavras são insuficientes. Sintam-se todos abraçados. Amanhã, na missa das 9 horas na catedral, nossa homenagem aos padres e também homenagem ao nosso querido Dom Franco pelos 19 anos de sua partida dentre nós. E à noite, às 19h30 na catedral, também a missa de sétimo dia por Ângela Regina Sansão. Sigamos. Ergamos nossos olhos, nossos pés firmes no chão. Continuemos a missão de Deus, o trabalho de Deus, a evangelização, o cuidado. Abraço a todos. Obrigado, Regis. Obrigado, Lucas. E a você de casa. Deus te pague. Nossa oração por ti, por cada um, por cada uma. Abração. E até uma outra oportunidade. Em nome do Pai, e do Filho, e do Espírito Santo. Amém.

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0: E ele nos dá a oportunidade de acordarmos, de vivermos mais um dia.
1: Obrigado,
0: de fazermos o que a gente gosta. E é por isso que meu coração tá assim repleto de gratidão por esse Jesus maravilhoso. E você, já deu um bom dia hoje? Já desejou um bom dia para você? Já desejou um bom dia para Jesus? E já desejou um bom dia para quem tá aí do

0: Bom dia. Olha, o sol tá raiando lá fora.
1: Bom dia, faz ficar melhor.
0: Bom dia, com certeza faz o nosso dia ser muito melhor, né? Bom dia pra você de Castanheira, bom dia pra você em toda a região. Nossos ouvintes ali na Morena, Ariponã, Juruena, Conisa, Cotrigoço, Guariba, Conselvan. Um bom dia também pros meus ouvintes de Brasnorte. Alô, você que acompanha a gente em Juara, Porto dos Gaúchos. E você que em outras cidades, em outros estados, em outros países também nos acompanha através do nosso aplicativo, através do nosso site, o

0: Hoje é 1º de agosto de 2026.
1: Obrigado, sol, por mim.
0: Olha, aconteceu muita coisa boa na minha vida nesse mês de julho. Aconteceram também alguns dissabores. Ah, mas isso aí a gente vai deixar pra lá, né? Vamos pensar só nas coisas boas, nas portas que se abriram. Agradecer pelo meu trabalho, agradecer por vocês, nossos queridos ouvintes, os melhores do Rádio Juinense.
1: Bom dia!
0: E eu quero que você deixe e deseje um bom dia para você, para todas as pessoas. Tão bom quando a gente pode desejar o bem para as pessoas por próximo, né?
1: Bom dia!
0: E eu convido você para ficar comigo essa manhã de sábado. Eu quero informar vocês que eu estou saindo de férias. É, ó, a partir de segunda eu não tô mais aqui.
1: Bom dia!
0: Mas é só umas férias, poucos
1: bom
0: dias.
1: Dia, paz, fica
0: e aí logo, logo eu tô de volta.
1: Bom dia!
0: O Regis vai estar me substituindo no programa Tarde Total.
1: Bom dia!
0: E desde já agradeço ele, tenho certeza, dia, né, que ele vai cuidar muito bem de vocês. Eu quero agradecer a Deus também pelas amizades que Deus coloca na minha vida, né? Através do rádio, a gente tem o privilégio de conhecer muitas pessoas, mas muitas pessoas mesmo. E existem algumas situações, existem algumas pessoas que nos fazem refletir, né? Qual que é a nossa missão aqui na Terra?
2: Eu encontrei.
0: E a gente tem que ser gratos por isso, né? Por tantas coisas boas que Deus nos proporciona todos os dias. E todos nós podemos fazer a diferença na vida de alguém. Todos os dias a gente pode fazer a diferença na vida de alguém. Pelo sorriso que a gente dá, pelo bom dia, pelo boa tarde, pelo boa noite, pela resposta que a gente dá para alguém, pela gentileza, pela ajuda gratuita, pelo interesse, pela escuta ativa, pelo conselho, pela presença, pelo respeito, pela valorização, pela consideração que a gente tem com o outro, pelo cumprimento daquilo que a gente se propôs a fazer, pela educação necessária no mundo, pela ética, pelos princípios. Eu acho que fazendo isso a gente vai contribuir para o universo. Todos nós podemos fazer a diferença na vida de alguém todos os dias. Ofereça o teu melhor. A palavra tem poder. Nossas escolhas podem transformar ou ferir vidas. E você vai escolher o que para a vida do próximo hoje? É forte, né? Essa pergunta. E eu falo assim, uma coisa, eu sempre comento aqui com vocês, né, no programa, que uma coisa que minha mãe sempre me disse, eu escuto desde pequena, muito nova, que você nunca perde por ser boa e por tratar o próximo bem, né? E eu tenho isso comigo. As pessoas podem te ferir, as pessoas podem te julgar, as pessoas podem ter

você vai ser uma pessoa muito mais feliz. Tenha certeza disso, tá bom? Eu desejo um bom dia pra vocês. A gente vai se despedindo hoje porque eu vou entrar de férias. Vou sentir saudades, mas logo, logo vou estar de volta, se assim Deus nos permitir, tá bom? Um feliz sábado, um feliz final de semana.

Gratidão no dia de hoje por tantas coisas boas que Deus nos proporciona todos os dias, né? E hoje, dia 1º de agosto, nossa semana está finalizando, né? Eu quero agradecer a Deus pelo carinho, pela participação de vocês aqui na nossa programação. E eu quero entregar esse novo mês que começa ao Senhor, cuida da nossa família, dos nossos sonhos e de tudo que carregamos no nosso coração. Que agosto venha leve, com paz, amor e bênçãos que só o Senhor pode trazer. Que nada falte em nossa casa, que a fé continue firme e que a gente nunca se esqueça de agradecer. Jesus, fica com a gente e em tudo seja feita a sua vontade.

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5 minutinhos aqui no nosso programa Sintonia com você. Criançada, já acordaram? Quero cumprimentar a dona de casa, quero cumprimentar você, chefe de família, quero cumprimentar você que está no trabalho, você que está em casa hoje, de boa, está descansando, você que está dando aquele rolezinho pela cidade juína, me concedendo carona, um excelente fim de semana. Galerinha também no sítio Chácaras e Fazendas, você da área rural, sejam todos bem-vindos. Galerinha já chegando por aqui através do nosso telefone WhatsApp. Um abraço pra vocês, 3566-2702. Quero saber de onde é que você me acompanha. Suzana, bom dia, tudo certo? Bom dia, minha irmã Sandra. Olha, estou aqui no sítio ligadinha na programação. Abençoado sabadão pra todos. Valeu, Su!

Juliana, 29 minutinhos desse programa hoje, não tem tristeza, hein? Eu quero mandar um beijo pra Lili. Ontem a Lili esteve de aniversário. E ontem eu tive o prazer, recebi o convite de passar por lá, né? Pra comer um bolinho, festejar junto com ela o dom da vida dela. E eu quero agradecer, viu, Lili, pelo seu carinho, pelo amor que você tem aqui com a nossa emissora, em especial comigo também. Então, obrigada. Obrigada pela amizade, obrigada por tudo, né, que você preparou ontem junto com a tia Lúcia, né, com as amigas, tava lindo demais. A Noélia também, né, um abraço pra você, Noélia, pra filha da Lili, que também está juntinho hoje com a mãe, né, festejando. Eita, coisa boa, fiquei muito feliz, viu, pelo convite, muito emocionada também com esse carinho, com esse amor que vocês têm.

com a gente, viu? Obrigada de coração. Deus abençoe você, Noelle. E também a mamãe Lili, né? Todas essas queridas aí que ontem estiveram reunidas. A Lúcia também, que com tanto carinho, né?

0: WhatsApp, a galerinha tá curtindo o programa. Quero mandar um bom dia pra minha amiga Silvânia Cita, pro Tiburcio, pro Caio, pro Cauã, tio Nego, tudo certo, Ana Júlia, a galerinha já tá se preparando aí, né, pra assistir o desfile da Expo Juína 2026, que acontece hoje aqui na nossa cidade. Quero mandar um alôzinho também pra Dona Cecília. Ô, Dona Cecília, bom dia, tá tudo bem, Dona Cecília? Fala comigo.
1: Bom dia.
0: Bom dia.
1: Bom dia pra nós. É da paniteira.
0: É legal.
1: Um bom dia, querida.
0: Querida.
1: Deus que dá saúde e felicidade para nós todos.
0: Amém.
1: Um bom dia para nós.
0: Querida é a senhora, viu, Dona Cecília? Vou te afofar, Dona Cecília. Um beijo carinhoso. Obrigada pelo carinho, pela companhia sempre. O Eduardo também tá ligadinho. Tudo bem, Eduardo?
2: Bom dia, Sandra.
0: Tudo bem? Tudo ótimo.
2: Me chamo Eduardo, que mora no bairro Padre do Ilho.
0: Fala
2: Estou
0: comigo.
2: Estou aqui na escuta do seu maravilhoso programa.
0: Amém.
2: Gostaria de pedir a música Esquina com Felipe e Rodrigo. Gostaria de oferecer para toda a minha família, os meus amigos, para todas as pessoas que gostarem da música e para todos vocês aí da rádio.
0: Valeu!
2: Que Deus e Nossa Senhora abençoe o nosso dia.
0: Amém! Muito obrigado, Eduardo, pela sua participação. Nossos ouvintes do bairro Padre Duílio também ligadinhos, sintonizados aqui na Nazaré FM de Juína.

0: Pra você em todo o comércio aqui na nossa cidade, ligadinhos acompanhando a gente. Pessoal da rodagem, galerinha que trabalha com a máquina pesada, galerinha que trabalha aí também, né, nos caminhões, nas entregas, sempre acompanhando a gente. Forte abraço pra vocês, obrigada pelo carinho, pela companhia. Eu vou trazer aqui o nosso intervalo e aí na sequência eu volto com mais canções, volto pra atender os pedidos que estão chegando por aqui. Dona Cristina Ramirez está ligadinha. Hoje eu quero dedicar também o programa pro seu Bruno da AutoEc, tá de aniversário, né, seu Bruno? Bruno, parabéns, felicidades, muitas bênçãos na sua vida, né? Obrigada pelo carinho, pela amizade, em nome da esposa, em nome de todos nós aqui da Nazaré FM, parabéns, muitos anos de vida. Minha amiga Josefa Barreiro também tá ligadinha. Bom dia, Sandra, tudo bem? Olha, a próxima música para minha família, para todos os amigos e amigas, para todos a escuta. Eita, Sandra, chegou o meu mês, que seja muitas bênçãos e graças para todos nós. Beijos, Josefa Barreiro. Tá de aniversário, né, Josefa? Nesse mês de agosto. Olha, e o meu tá quase chegando também, hein? Ó, vou trazer aqui um intervalo bem rapidão. E aí, na sequência, eu volto com mais canções. Você pode também participar com a gente. Daqui a pouquinho tem a Ana Castela. A gente vai curtir muita música bonita nessa manhã de sábado.
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Espírito. DJ Moisés, Terra Seca aqui no nosso Sintonia com Você. Dona Carmen Cibier tá ligadinha, acompanhando a gente. Tudo bem, Dona Carmen? Seu Oswaldo Alves, Marta Lúcia de Deus, Suzana, Luciano, o pessoal que tá acompanhando a gente lá no sítio. O seu Milton José também ligadinho, Dona Elizabeth Lazzarini, um abraço. Aline de Pimenta. Lívia, bom dia. Tudo bem por aí, Lívia? O Walter Souza, lá do setor aeroporto. Seu Walter, tudo certo? Também quero mandar um alôzinho pro Boníssimo, Ana Maria de Moraes, também ligadinha com a gente. Dona Cleusa Rosa, tudo bem, Dona Cleusa? Jesuína, pessoal lá na comunidade de Santa Catarina, minha amiga Maria Rodrigues, né? Família toda, Eliane Lober também, ligadas, né? A Vani Maria dos Santos, Dona Vani, tudo certo? Cleuzinha Matos, seu Efraim. Um alô também pra Liane Jacinta, pra toda a família que estão aí ligadinhos acompanhando a gente. Um forte abraço, meu amigo Juan. Um bom dia pra vocês, meu amigo. Amigo César Ferreiro, cowboy apaixonado, a Sônia Guedes, a Dona Vera e o seu Elvis estão ligados com a gente lá na loja A Jubileu no módulo 5. Tudo bem, Dona Vera? Bom dia, Jane Santos também, Delci Ribeiro, a Jenny Henrique Martins está ligada, a Nena dos Santos, Dona Helena, bom dia, Dona Helena. Dona Helena Beatriz também está ligadinha, ela não perde aqui a nossa programação, né? Mandar um alôzinho para o seu Vicente, lá em Patos de Minas, também está acompanhando a gente. Tudo bem, seu Vicente, bom dia. A Jerusa, pessoal lá na Fazenda Berneck, tudo certo por aí. A Isa, deixa eu ver, a Rose também está ligadinha, a Lucinei. Abraço para os meninos também, né? Forte abraço para todos aí de Brasnorte curtindo a gente. A Lucineide de Medeiros. Amandinha, bom dia. Bom dia para a galerinha que está acompanhando a gente lá na The Artes Enxovais. Minha xará, Sandra de Terra Roxa, Martinha, todos vocês aí, Dona Lourdes, seu Luiz, estão ligados acompanhando a gente. Forte abraço para vocês. A Silene Maria da Silva também ligadinha lá no quarto assentamento em Castanheira. Padre Jânio, bom dia, Padre Jânio. Tá tudo certo por aí, pessoal na paróquia Santo Antônio em Castanheira. Hoje a nossa cidade está em festa, a gente tem aí o desfile, a cavalgada da Expo Juína, né? Dando início aí à Expo Juína 2026. Eu gostaria de fazer um pedido especial para todos vocês que vão hoje sair às ruas, vão se divertir, né? Se divertir é maravilhoso, né? Mas é bom a gente ter cautela sempre, né? Valorizar a vida, valorizar o próximo, isso é maravilhoso. E eu gostaria hoje de pedir a conscientização de todos vocês que vão participar, cuidar com as crianças, né? Não deixar as crianças no sol, proteger os pequenos, proteger também a vida, a sua vida, a vida da sua família, dos amigos e do próximo, que é muito importante. Quem gosta, né, de tomar aí uma cervejinha, quem gosta de beber, beber com cautela, né, tomar muito cuidado no trânsito também. A gente tem visto aí, né, muitos acidentes no trânsito de Juína. E muitos deles é por causa da velocidade, da falta de atenção que a gente tem no trânsito, né? Então, assim, hoje eu gostaria muito de pedir, né, para todos vocês que acompanham a nossa programação. Eu acho que a gente tem que se divertir, sim, é muito bom, né? E é uma festa muito bonita, mas a gente precisa ter cautela também, né? Que você, né, ame sua vida, que você ame o próximo, ame a vida do próximo também, que você cuide, que você tenha cautela e boa diversão para todos que vão participar, né, da cavalgada.

0: A Nena Ed Virgem também tá ligada. Tudo bem, Nena? Você tava sumidinha, né? Um beijo, viu? Sandra, bom dia e um feliz sábado pra todos. Amém. A Nayara também tá ligadinha. A Lúcia Martim, Dona Inês, bom dia. Tudo certo com vocês aí? Fala comigo.
1: Oi, Sandra. Tudo
0: Oi.
1: Bem?
0: Eu tô bem, Nayara.
1: Tudo bom? Tudo beleza, tá? A nossa vida, os amigos, os familiares. Quero agradecer pra minha tia Felinha, tá bom? Que tá passeando em junho, tá?
0: Ai, que legal, que gostoso receber visita, é muito bom, né? E a dona Cristina Ramírez, tá ligadinha também, tudo bem, dona Cris? Bom dia.
2: Bom dia, Sandrinha.
0: Bom dia.
2: Ixi, eu tô tristinha hoje,
0: ah,
2: tá bom?
0: Por quê?
2: Ixi, amanhã não vamos ouvir mais tua voz.
0: Oh, vamos, meu Deus.
2: Sim, claro, quando você voltar, né?
0: É, vai demorar
2: graças
0: uns dias.
2: Graças a Deus, e a ver você vem aí, mandar um alôzinho pra nós. Tá de férias, tá folgada, né?
0: Oh, meu Deus.
2: É, graças a Deus, ainda que tem o resto pra ficar no teu lugar.
0: É, vocês não vão ficar abandonados.
2: Também. Muito bom. Ele e o William, ixi, eu amo muito os dois também. Os dois, né? E a maçã, a... Pronto, agora esqueci o nome dela. É do programa à noite?
0: A Cidete.
2: Então, a... Ai, meu Deus do
0: céu. É acidente.
2: Ai, já tô com saudade, mas fazer o quê, né? É, eu te desejo um bom dia abençoado por Deus. E põe uma musiquinha aí pra mim. Maria passa na frente, tá bom? Meu coração, se puder, né? Se não puder, fazer o quê? Mas eu te amo demais, por favor.
0: Oh, meu Deus. Oh.
2: Obrigado, minha princesa. Pelo menos hoje eu tô ouvindo tua vozinha. Amanhã já não tem, só... Tem 30 dias, mais ou menos, né?
0: Sim, eu vou ficar 24 dias fora, né? Peguei uns dias acho que 20 dias eu vou ficar fora, né? Volto dia 24. Mas eu quero agradecer muito o carinho de vocês, né? Só umas férias, logo, logo vou estar de volta, né? E é muito bom a gente tirar uns dias de descanso, a gente volta renovado, volta mais feliz, mais alegre, né? Descansadas. E com certeza eu vou chegar cheia de saudades de vocês. Eu agradeço, viu, dona Cristina? Pelo carinho, pela companhia, todos vocês que diariamente acompanham aqui a nossa programação, em especial o programa Tarde Total, sintonia com você também, mas logo, logo tô de volta, tá bom? Ó, um beijo carinhoso pra senhora. E eu quero mandar um alôzinho também pro José. Seu José tá acompanhando a gente lá no setor industrial, é um ouvinte também aqui, tive o prazer de conhecê-lo, e ele disse, olha, Sandra, a gente não tem o costume, né, de mandar mensagem lá na rádio, de participar, mas estou todos os dias ligado, curtindo a Nazaré FM. Obrigada, seu José, pelo carinho, pela companhia. Olha como o senhor tem muitos outros ouvintes, né, que ficam aí acompanhando a gente todos os dias, que não tem o hábito mesmo de mandar mensagem, né, de ligar, mas todos os dias fielmente estão acompanhando a gente. Obrigada mesmo, de coração, cada um de vocês. E eu tava falando no começo do programa, agradecendo pelas coisas boas que Deus tem proporcionado na minha vida. E nesse mês de julho também nós recebemos o nosso pequeno Leonardo, que é o meu sobrinho, filho da minha irmã Aline, a caçula, né? Nasceu agora. E a gente, é um presente de Deus, né, gente? Maravilhoso. E a nossa família crescendo. E eu acho isso lindo. Eu sou... Na nossa família, nós somos em 7 irmãos, né? E hoje em dia a gente vê as famílias tão pequenininhas, tão pouquinho irmão. Eu, por exemplo, tenho só o Gustavo de filho, né? E eu acho tão gostoso, tão maravilhoso a casa cheia de gente. Quando a gente faz alguma coisa na casa da mãe, é uma festa, viu? Qualquer cafezinho da manhã ou da tarde, olha, é uma festa, porque muita gente tem os filhos, tem os netos, tem os bisnetos, isso é maravilhoso, né? E sempre que a gente pode estar junto, isso é fantástico. Então, é uma graça também que nós recebemos, né? A chegada do Leonardo e que ele continue crescendo, lindo, saudável, que traga amor, cada vez mais amor para a família da minha irmã e também para a nossa família.

Olha o Fernando de Sorocaba chegando para cantar. 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Bom dia, Edna. Bom dia.

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Mendonça, te amo demais. Nossa, saudosa Marília Mendonça, passando por aqui nas manhãs de sábado, na programação da Nazaré FM. 10h08. Eu quero mandar um bom dia pro meu amigo Hélio Rênica, que está acompanhando a programação da Rádio Maria de Nazaré. Sempre ligadinho, né, Hélio? 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Meu amigo Regis vai estar por aqui, me substituindo, e vai cuidar muito bem aí dos nossos apoiadores, também dos nossos ouvintes, tá certo?

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0: 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Eu quero também mandar um bom dia para dona Ângela, para toda a equipe que estão aí ligadinhos no Comercial Nobre. Forte abraço para vocês. 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Eu quero mandar um alôzinho para os meus amigos que estão ligados, acompanhando a gente, os meninos que trabalham com a máquina pesada. Meu amigo Jefferson Bach tá ligadinho com a gente. Tudo bem, Jefferson? Bom dia, seja bem-vindo aqui no programa. Olha, tá longe, hein? Tá lá em Juara, curtindo aqui a programação da Nazaré. Coisa boa! Abraço para você, para toda a galera que tá acompanhando a gente. Tem uma audiência maravilhosa em Juara, né? Principalmente essa galera aí que trabalha nas colheitadeiras, na máquina pesada, né? Abraço pra você, tudo de bom. Eu quero mandar um alôzinho também pros meninos lá de Brasnorte. Alô, Tiaguinho, tudo certo? Tiago Oliveira acompanhando a gente, pessoal lá na Fazenda Safra. Manda alôzinho também pro pessoal lá na Rio do Sangue, Estrela do Sangue. Enfim, né, Berneck? Você aqui nas fazendas também estão ligadinhos acompanhando a gente no sítio, chácaras. Sejam todos bem-vindos. Cleuzinha Araújo, bom dia, tudo bem? Fala comigo.
1: Bom dia, tia Sandra. Bom dia. Tô ligadinha, tá?
0: Que bom.
1: Tava escutando você falar dos irmãos aí. Ontem nós foi numa festinha de aniversário, uma surpresa pra dona Ana. 87 anos.
0: Olha aí.
1: A mãe do meu genro. E reuniu os filhos todos. 12 filhos.
0: Ai, que delícia.
1: As meninas e os meninos. 4. 4 mulheres. Os amigos. Meu Deus do céu, que benção, né?
0: É maravilhoso. 12 filhos,
1: Sandra. Maravilhoso. A dona Ana Nogueira, mãe do meu genro.
0: É, coisa boa, família sempre, grande.
1: Né? A gente, na mesma hora que a gente festeja a vida, a gente festeja também a partida da nossa amiga Cida, né? Que foi embora hoje de madrugada. Cida aqui da comunidade de Santo Isidório, tia da Zilda. Que dá um descanso eterno e o conforto e o consolo a todos os familiares e amigos, né, tia
0: Sandra?
1: Amém,
0: amém.
1: Abraço, fica com Deus, boas férias, que Deus abençoe. E um abraço para cada ouvinte que está ligadinho, tá? E um mês abençoado, cheio de paz para mim, para minha família e para todos que estão aí na escuta.
0: Amém, obrigada, Cleuzinha. Olha, nossos sentimentos, né, a família da dona Aparecida José de Oliveira, né, inclusive eu recebi aqui, né, a nota de pesar, e a gente vai passar para vocês aqui, é com profundo pesar e comunicamos o falecimento da Aparecida José de Oliveira, né, o velório será na Capela Mortuária Ministério da Esperança, localizado no bairro São José Operário, ali ao lado do Colégio São Gonçalo, né, previsto para as 4 horas, né, começou às 4 da manhã, né, o sepultamento será hoje mesmo, no dia 1º, né, às 17 horas. E a gente lamenta muito, né, e deixa aqui os nossos sentimentos a toda a família da dona Aparecida José de Oliveira. E eu quero aproveitar também e fazer um convite especial, reforçar esse convite que a gente já tem feito aqui na programação para a missa de sétimo dia, né, com amor e saudade. Convidamos familiares e amigos para a missa de sétimo dia em memória de Ângela Sansão, né? É, vai ser amanhã, domingo, dia 2, às 19h30, na Catedral Sagrado Coração de Jesus. E todos estão aí convidados também, né, para essa homenagem, né, para este momento também de oração, né, em nome de toda a família Sansão, né? A gente quer estender aqui esse convite, né? Uma partida também, que ainda estamos aqui sem aceitar e sem entender, né? Mas como o Dom Nery disse, a gente fica triste, mas também é um motivo de alegria, porque o céu está em festa, porque ela está lá já ao lado de Deus. É uma mulher que deixou aí um legado maravilhoso para todos nós, né? Quem teve a oportunidade de conhecer a Dona Ângela, que teve a oportunidade de conviver com ela, sabe do coração maravilhoso que ela tinha, né? E vai ficar as boas lembranças, vai ficar aquela mulher humilde, aquela mulher de um bom coração, e é isso que a gente tem que guardar, né, nos nossos corações também. Vamos curtir essa música aqui com o Chitãozinho Chororó de Paulo e Paulina Estrelinha, 10 horas e 21 minutinhos.

Lúcia tá acompanhando a gente. Tudo bem, Luciana? Bom dia, Sandrinha. Ligadinha na Nazaré FM. Forte abraço. Quero mandar um alô também pro pessoal que tá acompanhando a gente na Avenida JK, ali nas oficinas, né? Obrigada pela companhia sempre aqui na Nazaré FM.

0: Para as famílias, eu estava falando há pouco sobre o nosso trânsito, né? Hoje a cidade aí está se preparando para a cavalgada.
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0: E olha o trânsito hoje, como, né, de costume, tá assim, movimentado, né? Mas hoje, claro, a gente tem um fluxo maior de gente, de pessoas, né, aqui na nossa cidade, muita gente que vem da área rural, muita gente que vem de outras cidades. E eu, mais uma vez, quero falar para vocês, gente, a gente precisa ter a conscientização, a gente tem que ter a consciência do cuidado no trânsito. A gente tem visto dia após dia acidentes acontecendo aqui na nossa cidade. Que você tenha cuidado, que você oriente seus filhos quando vão sair de casa. Mesmo a gente estando ali esperando para passar na faixa de pedestre, a gente tem que ter uma atenção muito grande. Porque às vezes a gente cuida, né? Mas o outro não cuida. O outro não tem a responsabilidade. Então, é importante que vocês tomem muito cuidado, né? Nesses dias de festa aqui na nossa cidade. A gente sabe que existem pessoas que gostam de ingerir bebidas, gostam de beber, né? Então, que vocês tenham cautela também. E aí você fala assim, esses dias eu tava com o meu filho e ele falou assim, mãe, pode ir, é a sua vez, né? Você tem a preferência. E eu expliquei para ele, filho, às vezes a gente tem a preferência, mas a gente precisa parar e olhar e observar o trânsito, porque a gente não pode arriscar. Falei, Juína, tá assim muito difícil, né, o trânsito. Então a gente precisa ter essa conscientização e a gente precisa falar com as crianças também, né, observar, vai passar na faixa de pedestre, as crianças vão passar de bicicleta, é preciso descer da bicicleta para você passar na faixa, né? Então, tudo isso, essas bicicletas eletrônicas também, né? A gente tem visto aí um fluxo muito grande, orientar os nossos pequenos e orientar os adultos também, né? E a gente ter a consciência de que é preciso a gente ter muito cuidado no trânsito. E se a gente tiver esses cuidados, pode ter certeza que a gente vai evitar muitos acidentes, né? Muitas coisas ruins. Então, a gente pede muito a todos vocês, festar é muito bom, né? Mas é preciso também ter o cuidado, né? Então, que possamos ter consciência de que se você for beber, você não dirija. E também ter esse cuidado aí, né, no trânsito, também com as crianças.

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Nair de Almeida tá ligadinha, também acompanhando aqui a nossa programação. Tudo bem, Nair? Pessoal também que curte a gente lá no Rio Preto, né? Um forte abraço, Vale do Juinão, pessoal de Fontanilas também, abraço pra vocês. Tá chegando aqui pra cantar pra gente o Roberto Carlos Evidência. Essa música eu quero dedicar com muito carinho pro seu João Capitelli, pro pessoal lá na Bertilha que tá acompanhando a gente. Quero mandar um alôzinho pro tio Ivo, ao seu, pra toda a família. Ligadinhos, né? Acompanhando a gente, o Sidney, bom dia, tia Nelly. Família Hermes, abraço pra todos aí. 10h30 agora, a gente curte Roberto Carlos Evidências.

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Você curtiu canção lindas canções, não foram só umas, né? Eu quero trazer aqui um alôzinho também, quero mandar um alô especial pro seu Juarez, que está acompanhando a gente, pro seu Vicente lá em Patos de Minas. Essa semana, seu Vicente mandou uma mensagem aqui pra Dona Cidete, né, no programa Embalos da Noite, e ele me emocionou, né, emocionou toda a nossa equipe aqui, porque a gente ficou muito feliz, né, com a participação, com o áudio que ele mandou. Que coisa boa a gente ter tantos ouvintes espalhados, né, por todo esse Brasil maravilhoso.

0: 3:41, hora tá voando por aqui, daqui a pouquinho já tem que dar tchau, né? 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Eu quero trazer o nosso quadro Cantinho da Criança, nossa historinha de hoje.
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0: Muito bem, e os nossos pequenos, olha, a criançada, estão aí, né, junto com a família, se organizando para assistir a cavalgada, né? As crianças amam assistir a cavalgada. Eita, já recebi aqui um montão de foto, né? Ó, tia Sandra, já tô me preparando. Super fantástico. Muito bem, que bom, diversão, que Deus abençoe a cavalgada, né, para que não aconteça... nada de ruim, né? Que tem aí uma cavalgada, a nossa cidade é uma cavalgada bonita, né? A Eliane da Silva tá ligadinha, tudo bem, Eliane? Beijinho pra você, meu amigo. Excelente final de semana. A Nair também tá ligadinha aqui com a gente. Eu quero trazer a nossa historinha, mandar um alôzinho pra Laysa. Tudo bem, Laysa? Beijo pra você. Obrigada, viu? Pelo carinho, pela fotinha que você mandou aqui pra tia Sandra. Quero mandar um alôzinho também pra Ana e Gabriele, que tá ligadinha. A Aline também, né? Beijinho, partilhando aqui as fotos com a gente. Também,

outono. Os bichos da floresta esperavam ansiosamente a primavera, a melhor estação do ano, pois com ela chegavam as flores, o romance e o tão aguardado evento esportivo, a grande corrida anual. A floresta se transformou em local de treinamento. Os participantes concentravam-se em seus exercícios, todos se esforçando bastante para conseguir uma boa classificação na competição.

0: O burrico Zeca lustrava os cascos e trocava as ferraduras comuns por uns sapatos de pregos para melhorar a aderência. A linda porquinha Rosa Maria devorava um pedaço de pizza que tinha acabado de ser entregue por um motoboy. Ela dizia que precisava de carboidratos para ter energia para a corrida. Apesar de todos os esforços do personal trainer pastor alemão, a galinha d'Angola Maria Antonieta insistia que não estava bem, dizendo: "Tô fraca, tô fraca, tô fraca!" Filomena, a minhoca, reforçava sua alimentação com vitaminas, proteínas e sais minerais e alegremente cantava durante o treino.
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0: O coelho Pedro Gabriel, um dos favoritos ao título da disputa, distribuía autógrafos e, para provocar a tartaruga, dizia:
2: "Vou ser campeão, não fui, não fui? Sou rapidinho, não fui, não fui?"
0: A tartaruga Chante, totalmente zen, nem se deu ao trabalho de responder, visto que estava no meio de sua meditação.

0: O coelho Pedro continuava com a gozação.
1: Veloz? Eu sou mais veloz, não fui? Não fui?
0: A tartaruga Shanti, conhecendo sua própria força de vontade e contando com a falta de modéstia do coelho, lançou o desafio.
2: Pois eu duvido que você vença essa corrida.
0: E Pedro respondeu.
1: É claro que eu vou ganhar a corrida. Você era o vencedor, não fui? Não fui?
0: Finalmente, o grande dia chegou. Um clima de expectativa invadia o ar. Corredores de todas as partes se aqueciam, alongando seus músculos. Dirigentes e autoridades prestigiavam o evento do esporte animal. Os alto-falantes anunciaram a posição da largada. Os competidores se aproximaram da linha de partida. Sob os gritos e aplausos dos espectadores, o juiz Corujão bradou.
3: As suas marcas! Pronto!

0: Os atletas partiram em disparada. A porca Rosa Maria, sentindo aquele friozinho na barriga, julgou ser fome e deu uma parada para tomar um lanchinho. Maria Antonieta, a galinha de Angola, continuava com a ladainha.
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0: E foi ficando para trás. A tartaruga Xante, cada vez mais concentrada, ia repetindo seu mantra.
2: Devagar se vai ao longe.
0: Zeca, o burrico, não se deu muito bem com os novos sapatos e abandonou a corrida com os cascos cheios de bolhas. O coelho Pedro, num clima de já ganhou, resolveu descansar um pouco à sombra de uma bananeira e acabou pegando no sono. Estava sonhando com o pódio quando Caco, o macaco, o acordou berrando.
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0: Oh-oh! Era tarde demais. A corrida já tinha acabado. Ainda esfregando os olhos, disse.
1: Quem ganhou? Não fui, não fui?
0: Pobre coelho. O improvável acontecera. A tartaruga Xante havia vencido. E assim terminou a disputa. A perseverante tartaruga Xante, felicíssima, posou para a foto dando a tradicional mordidinha na medalha. E Pedro Coelho aprendeu sua lição. Não contar com os louros antes da vitória. Ah, vocês se lembram da minhoquinha Filomena? Pois é, de tão vitaminada, hoje em dia ela canta assim.

10:51, você acompanhando a nossa historinha de hoje. Quero lembrar vocês que eu tô saindo de férias, mas as nossas historinhas continuarão aqui aos sábados, tá bom? Vocês vão acompanhar a programação musical e aí vão acompanhar também, né, as nossas historinhas. E logo, logo tô de volta para apresentar o programa, se Deus quiser, tá bom? Gente, obrigada pelo carinho. Quero mandar um beijo pra Glória Lúcia. Sandrinha, bom dia. Gostaria de parabenizar a minha irmã Solange pelo aniversário hoje, que Deus abençoe ela, né? Manda música aí para todos nós aqui da comunidade Cristo Rei, né, que estão ligadinhos. Parabéns, felicidades aos nossos aniversariantes. Vamos cantar parabéns? Aniversariantes do dia. Os parabéns do programa Sintonia com você, especialmente para Solange, que hoje festeja o dom da vida. Parabéns para você que está acompanhando a gente, está hoje comemorando, né, o dom da sua vida. Felicidades. A Lili Schemberger ontem, né, esteve de aniversário também, estive com ela, ó, um beijo, Lili, foi maravilhoso te encontrar, te conhecer, tá bom? Obrigada pelo carinho, pelo amor que você tem aqui com a nossa emissora, e que Deus derrame bênçãos sobre a sua vida. De Nazaré, desejo a você. E seu Hélio também, dia 29, esteve de aniversário.

Felicidades aos nossos aniversariantes, saúde, paz e ó, beijo, excelente final de semana para todos. E eu tô saindo, né, de férias agora, eu volto dia 24, vocês vão acompanhar o Regis no programa Tarde Total, ele vai estar me substituindo aqui, cuidando muito bem de vocês, tá bom? Logo, logo eu tô de volta, vou sentir faltas, tá bom? Um beijo, gente, para hoje, quem vai participar aí da cavalgada, tenha cautela, tenha muito cuidado, né? Se for beber, não dirija. É, a gente sabe que o trânsito hoje da nossa cidade tá daquele jeito, né? Então que você se cuide, que você cuide do próximo também, tá bom? Ó, um beijo. Se divirtam. Tchau, tchau. Dona Lourdes, beijinho pra senhora, seu Luiz, pros amigos também de Terra Roxa que estão aí ligadinhos acompanhando a programação da Nazaré. Obrigada. Boas férias, Sandra.

voltei para agradecer todas as pessoas que já estão colaborando aí com o Congresso da Juventude, né? E o Dona Iri hoje pediu para quem tivesse abóbora, né, para doar, para a gente fazer o doce. E aí, então, se você quer reforçar também esse pedido do Dona Iri, né? Você que tem aí aquelas abóboras, né? Maravilhosas para fazer doces, né? Já estiver aí maduras, manda aqui para a rádio, tá bom? Para que a gente possa preparar um doce aí para os nossos jovens para o café da manhã, tá certo? Pessoal lá da Nossa Senhora da Paz também estão aí arrecadando os trigos, né, o arroz para fazer aí os pães. Então, se vocês também puderem ajudar lá na Nossa Senhora da Paz com o trigo, entre em contato lá com o pessoal, tá bom? Ó, beijo, gente! Tchau!

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6: 11-2.
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1: Chegamos, gente, para mais um Conexão Católica. Bom estar contigo, prazer imenso. Jota Lu está na área, comandando o melhor programa, aquela conexão legal com Deus. Conexão Católica tá chegando, tá na área. E você tá ligadinho com a gente, aumenta o volume aí.
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1: Esse é o seu Conexão Católica, de volta já já, aqui no seu número 1, viu? Segura o break. Daqui a pouco, tamo de volta.
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0: 11:20.
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2: E aí, voltamos com mais um Conexão Católica, mais um bloco pra você. Show de bola, aumenta o volume, tamo junto.
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3: Estudante, pedi ajuda pro universitário. Uma salva de palmas para Mauro Henrique do Oficina G3.
4: Vamos que vamos.

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1: DJ Alok, boa noite. 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
1: Esse é o seu Conexão Católica, de volta já já, aqui no seu número 1, viu? Segura o break. Daqui a pouco, tamo de volta.
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9: 11:40.
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1: Voltamos com mais Conexão Católica. J. Lu por aqui, manda o seu alô também. Fique à vontade, vamos refletir, curtir o som de Deus no seu Conexão Católica.
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0: anjo do Senhor anunciou a Maria, e ela concebeu do Espírito Santo. Ave Maria, cheia de graça, o Senhor é convosco. Bendita sois vós entre as mulheres, e bendito é o fruto do vosso ventre, Jesus. Santa Maria, Mãe de Deus, rogai por nós, pecadores, agora e na hora de nossa morte. Amém. Eis aqui a serva do Senhor, faça-se em mim segundo a vossa palavra. Ave Maria, cheia de graça, o Senhor é convosco. Bendita sois vós entre as mulheres, e bendito é o fruto do vosso ventre, Jesus. Santa Maria, Mãe de Deus, rogai por nós, pecadores, agora e na hora de nossa morte. Amém. E o Verbo divino se fez homem e habitou entre nós. Ave Maria, cheia de graça, o Senhor é convosco. Bendita sois vós entre as mulheres, e bendito é o fruto do vosso ventre, Jesus. Santa Maria, Mãe de Deus, rogai por nós, pecadores, agora e na hora de nossa morte. Amém. Rogai por nós, Santa Mãe de Deus, para que sejamos dignos das promessas de Cristo.
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8: Meio-dia e 6.
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10: Olá, no programa de hoje nós vamos conversar sobre canetas emagrecedoras e a saúde do coração. E o nosso entrevistado de hoje é o Dr. Rodrigo Lana, que é cardiologista do Departamento de Atenção à Saúde da Câmara dos Deputados e mestre em Ciências Médicas pela UNB. Universidade de Brasília. Doutor Rodrigo, tudo bem?
11: Tudo bem, Humberto. Muito obrigado mais uma vez pelo convite. Um prazer estar aqui.
10: Doutor Rodrigo, antes da gente falar sobre canetas emagrecedoras, como é que era antes da gente ter essas novas medicações?
11: Então, Humberto, isso é uma questão que é fundamental da gente entender, porque a gente sempre teve uma visão inicial a respeito de tratamento de obesidade relacionada àquela coisa assim, ah, essa é uma pessoa que não tem força de vontade, ou essa é uma pessoa que não tem uma capacidade de controlar os seus impulsos. É. E muito do que a gente tem hoje do tratamento baseado nesses medicamentos vem de uma compreensão diferente de que a obesidade é, na verdade, uma doença crônica. Né? Uhum. Do mesmo jeito que a gente tem pressão alta, do mesmo jeito que a gente tem diabetes, colesterol elevado, a gente precisa entender que a obesidade ela vai ser uma demanda de tratamento a longo prazo e que a gente tem mudanças metabólicas, a forma como o tecido gorduroso se comporta no nosso corpo, a forma como o apetite se comporta e que vai precisar de uma abordagem de longo prazo. É interessante que, especificamente, essas canetas, né, que tem um nome mais complexo de família, que são os agonistas do GLP-1, elas foram inicialmente desenvolvidas para o tratamento do diabetes. E aí também a gente tem uma outra história interessante. Durante muito tempo, o desenvolvimento das medicações para o diabetes pela indústria farmacêutica foram voltadas em desenvolver medicamentos que abaixam a glicose no sangue. Uhum. Ponto. Mas a gente já conversou outras vezes aqui no podcast a respeito disso. Mais do que melhorar um número, o valor da pressão arterial, ou o valor da glicose no sangue, o que eu quero efetivamente é lá na frente, daqui a 15, 20 anos, 30 anos, evitar que aconteça um infarto, evitar que aconteça um AVC, evitar que aconteça uma doença renal crônica. E as medicações mais antigas para o tratamento do diabetes, à exceção da metformina, talvez, elas mostraram-se muito boas em reduzir a glicose, mas nem sempre muito boas em reduzir esses eventos que são o que realmente interessam. A gente teve, no início dos anos 2000, um evento até de uma medicação da classe das glitazonas que começaram a ser relacionados até com o risco de insuficiência cardíaca aumentado. E o que era muito contraintuitivo. Como que eu dou uma medicação para melhorar a pessoa, só que eu estou aumentando o risco dela ter uma doença cardíaca? Nesse momento, a agência regulamentadora dos Estados Unidos, o FDA, que seria mais ou menos o equivalente à nossa Anvisa, ele fala assim, ó, agora eu não vou mais liberar nenhuma medicação para tratamento do diabetes que não mostre para mim em estudos que ela é capaz não só de reduzir esses valores, mas sim reduzir os eventos cardiovasculares. Uhum. Da mesma forma, e aí mudando para o lado do emagrecimento, a gente tinha outras medicações do tipo a sibutramina, algumas medicações derivadas da anfetamina, que elas mexiam muito no controle do apetite, ajudavam as pessoas a perder peso, mas principalmente a sibutramina começou a gerar um alerta de até aumento do risco de ocorrência de alguns eventos cardiovasculares, de infarto, e a agência, inicialmente a agência europeia que regulamenta medicações, falou assim, não, então vamos frear aqui essa liberação de sibutramina, chegou a ser proibida na União Europeia, porque também eu não estou procurando reduzir o peso para reduzir um valor na balança. Eu quero reduzir o peso porque eu sei que a obesidade está relacionada à maior taxa de eventos de infarto, de AVC, etc. E é o que eu quero efetivamente proteger. Eu não estou preocupado em ficar bonito na foto da rede social. Uhum. Eu quero ter mais saúde. E aí, lá pela virada da primeira década dos anos 2000, a gente começa a ter essa nova classe de medicamentos entrando inicialmente para o tratamento de diabetes, com a liraglutida, foi o Victoza, era o nome comercial, que fez um sucesso danado, que mostravam inicialmente essa redução de glicose, de hemoglobina glicada, mas perceberam assim, ó, o pessoal que está usando esse remédio aqui nos estudos, eles estão perdendo peso. Será que isso aqui resolve também, ajuda a gente no tratamento de obesidade? E aí vieram novos estudos e mostraram que sim, essa classe de medicamentos associados inicialmente ao tratamento do diabetes também mostravam para a gente um grande potencial para o tratamento da obesidade.
10: E doutor Rodrigo, me diga uma coisa, e essas medicações, elas agem como no corpo?
11: De uma forma simples, essas medicações elas vão trabalhar imitando a função de alguns hormônios que são produzidos no nosso aparelho digestivo, né? Nosso corpo ele é muito inteligente. Quando eu como alguma coisa, o processo de mastigar e ver aquele alimento avisa o meu estômago. Ó, tá chegando comida, se prepara para receber esse alimento. No momento que está lá no estômago, o estômago está contraindo, digerindo, ele avisa o intestino. Assim, olha, se prepara para absorver os nutrientes que tem alimentos chegando. E toda essa comunicação vai envolver um sistema de produção de hormônios, esses sinalizadores que vão avisar o próximo passo que tem que ser tomado. O que vai acontecer? Esse nome que eu falei, GLP-1, né? Uhum. É um hormônio que vai ter uma atuação inicial no trato digestivo, falando assim, ó, estou com uma movimentação mais lenta, então ela vai desacelerar o processo de digestão do estômago, então esse alimento vai demorar mais para chegar no intestino, e com isso, já que meu estômago está cheio, eu fico com uma sensação de saciedade durante um tempo maior. Mas também, essas substâncias, elas conseguem penetrar na circulação do cérebro, e o cérebro percebe, já que tem essa substância aqui na minha circulação, é porque o estômago está cheio. Então eu tenho uma inibição não só porque eu tenho essa sensação do estômago cheio, mas também uma ação no cérebro, de diminuição do apetite, às vezes até uma diminuição daquela compulsão por buscar beliscar alguma coisinha. Esse próprio fato de fazer com que demore mais para o alimento cair no intestino e ser absorvido, também vai fazer com que a liberação de glicose e de outros nutrientes seja lentificada. Aí eu consigo reduzir picos de glicose, eu consigo reduzir picos de insulina, e é basicamente nessa via também que eu tenho uma melhora do metabolismo como um todo. Esses medicamentos da classe GLP-1 são os de primeira geração, como a liraglutida, ou então como a semaglutida, que é o famoso Ozempic. Já a caneta febre do momento, que é o Mounjaro, ele tem uma ação a mais. Além dele funcionar como um GLP-1, ele também tem uma função de uma outra substância que chama GIP, e que ela funciona potencializando ainda esses efeitos de saciedade. Então perceba que não é assim um remédio para emagrecer. É um remédio que vai provocar uma série de alterações metabólicas, e isso favorece o processo de emagrecimento.
10: Certo, doutor Rodrigo. E uma questão crucial para o nosso programa aqui. E como é que isso protege o coração?
11: Inicialmente, o que a gente viu nesses estudos clínicos, já com essas diretrizes determinadas pelo FDA, comparando dois grupos de pacientes com diabetes tipo 2, um usando essas medicações e o outro usando nada, né, no caso placebo, e acompanhando eles durante um tempo mais longo, a gente conseguiu ver não só essa melhora metabólica através de exames, mas redução de número de infartos, redução de número de AVC, inclusive redução de número de mortes relacionadas a causas cardiovasculares. Então, se por um lado a gente tinha medo, né, de usar medicamentos para auxiliar no tratamento de obesidade com um receio de que aquilo pudesse piorar, na verdade, um paciente, se a gente pensar num paciente de alto risco, paciente que às vezes já teve um infarto, né, como é que eu vou dar uma medicação que ainda aumenta mais o risco dele ter um evento? A gente conseguiu suprir essa lacuna com esses medicamentos que são os agonistas do GLP-1.
10: Doutor Rodrigo, também outros órgãos se beneficiam, por exemplo, o fígado, né?
11: Sim, é verdade, né? A gente sabe que tanto o diabetes quanto a obesidade estão relacionados à esteatose hepática, que é o acúmulo de gordura no fígado, e a gente tem evidências bastante convincentes de que o uso desses medicamentos ajuda na redução da esteatose hepática e na evolução desse acúmulo de gordura para um evento de hepatite mesmo, e que seria maior até do que só o justificável pela perda de peso. A gente tem, inclusive, uma medicação que está em fase 3 de estudo, que é a próxima, provavelmente, a chegar, ou que é a retatrutida, que além desse efeito GLP-1 e efeito GIP, ela tem um efeito no glucagon também, e que a gente tem resultados muito promissores de redução de 80%, 90% da esteatose, inclusive de fibrose hepática, com o uso dessa medicação em estudos preliminares. Isso tudo porque a gente está tratando a obesidade realmente com um impacto direto no metabolismo.
10: Certo, doutor Rodrigo. E aí vem uma preocupação, né? Vira febre e muita gente acaba querendo usar sem indicação e aí procura mercado clandestino e tudo mais. Aí o remédio pode não virar solução, mas virar problema, né?
11: Exatamente. Eu diria que hoje a gente tem pelo menos três problemas aí. O primeiro, que aconteceu principalmente nos momentos de lançamento, onde gera aquela grande quantidade de notícias, aquele hype, foi de faltar medicação, né? Lembrando que é uma medicação para tratamento de obesidade em pessoas que efetivamente precisam e para tratamento de diabetes em pessoas que efetivamente precisam. Se a gente começa a faltar medicamento para esse grupo de pacientes, isso já é complicado de um ponto de vista de sociedade. Um segundo ponto é que a perda de peso ela acontece, e acontece às vezes de uma forma até acelerada. Sempre que a gente perde peso, a gente acaba perdendo não só gordura, mas também músculo. A gente sabe que músculo é muito importante para a nossa saúde, para o nosso próprio metabolismo, para conseguir sustentar a perda de peso durante o longo prazo. E a gente já falou em outros episódios a respeito do benefício para a longevidade da musculatura. Se eu não tenho um acompanhamento adequado, eu posso ter uma perda de músculo para mais do que era esperado, e isso pode me trazer prejuízos no longo prazo, definitivamente. E o terceiro fator é que, se eu estou comprando num mercado clandestino, num mercado não regulamentado, né, a gente acaba nem sabendo exatamente o que, que é que eu estou usando. A gente teve noticiado pela imprensa de canetas que vieram do Paraguai, de laboratórios que não são, obviamente, controlados pela Vigilância Sanitária Nacional, que não tem uma licença para comercialização no Brasil e que eram transportados nas condições as mais precárias possíveis. Um evento, inclusive, anedótico de achar caneta pregada com fita adesiva no interior de um pneu de caminhão. Essas são medicações que devem ser armazenadas em geladeira. Então, imagina uma coisa que saiu lá do Paraguai, rodou sei lá quantos mil quilômetros amarrada num pneu de caminhão. Qual que é a chance disso realmente estar em condições de uso humano? E sem contar que a nossa vigilância sanitária ela controla nessa produção de insumos se existe risco de contaminação bacteriana, se a medicação que está ali dentro é realmente aquela medicação. Então, comprar uma caneta paraguaia, como vem sendo chamado, é colocar no seu corpo alguma coisa que você não tem certeza exatamente do que é.
10: E, doutor Rodrigo, existe o risco do reganho, né, se cancelar a medicação, não é isso?
11: Isso. A gente sabe, por estudos mais recentes, que no momento que a gente interrompe o uso da medicação, a gente tem um risco de ganhar uma parte do peso que foi perdido, inclusive de retornar as alterações metabólicas negativas que estavam ocorrendo antes da gente usar a medicação. O que a gente tem de dados, inclusive agora de 2026, é que no momento em que eu interrompo a medicação, eu posso ter até 60% de ganho de peso, né, de ganho do peso que já foi perdido no período do primeiro ano. A gente tem um tratamento com essas canetas que não é aquele negócio de vou usar durante uns 2 meses para ficar bem para poder ir para a praia. Uhum. Os estudos clínicos que foram realizados foram de usos durante 12 meses, 6 meses até atingir uma dose alvo e depois manutenção por 12 meses até atingir o peso alvo que eu quero. Esse período longo de tempo ele é importante não só para a adaptação do corpo, mas porque a gente precisa de uma outra coisa fundamental, que é mudar hábito de vida, né? Eu preciso usar essas canetas, esses medicamentos, como uma ponte para reestruturar a minha forma de alimentação, de atividade física, de bons hábitos de vida, para que eu consiga não só ter um peso sustentado ao longo do tempo, mas os benefícios metabólicos sustentados ao longo do tempo. Se eu faço isso sem um acompanhamento, sem uma orientação adequada, o risco de reganho, de voltar às condições iniciais, é bastante aumentado.
10: Tá ótimo. Eu queria agradecer, então, ao Dr. Rodrigo Lana, que é cardiologista do Departamento de Atenção à Saúde da Câmara dos Deputados e mestre em saúde em ciências médicas pela Universidade de Brasília e que conversou conosco hoje sobre a importância das canetas emagrecedoras para a saúde do coração. Dr. Rodrigo, muito obrigado.
11: Eu que agradeço, Humberto, mais uma vez.
10: O programa de hoje teve trabalhos técnicos de Ricardo Coelho. Se você tem alguma sugestão de tema ou comentário sobre o programa de hoje, basta enviar uma mensagem para o endereço eletrônico programafatordirisco@gmail.com. Até o nosso próximo encontro.
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2: Alô, Brasil! Está no ar o programa Viva a Vida da Pastoral da Criança.
3: Olá, meu amigo e minha amiga. Olá, você que está sempre nos acompanhando no Viva a Vida. Obrigado por nos dar o carinho da sua audiência.
2: No programa de hoje, vamos trazer importantes orientações sobre o aleitamento materno. Você quer saber mais sobre isso? Fique com a gente.

0: vai ficar doente.
1: Hoje em dia, ninguém mais tem dúvidas sobre a importância do aleitamento materno. Para conversarmos sobre o aleitamento materno, nós convidamos a Camila da Silva Pereira, nutricionista e membro da rede IBFAM Brasil, rede internacional em defesa do direito de amamentar em Curitiba, estado do Paraná.
2: Camila, como o aleitamento materno contribui para a sustentabilidade ambiental e para a segurança alimentar e nutricional?
3: Sustentabilidade é a forma que a gente precisa pensar o mundo para atender as necessidades da população sem comprometer o mundo para as gerações futuras. De uma forma geral, se a gente parar para pensar, né, o aleitamento materno, a amamentação, ela seria a prática mais pronta para a gente mostrar realmente o que é sustentabilidade. O leite materno, ele não vai gerar resíduo, o aleitamento não vai depender de produção de cadeia industrial, não vai consumir água para ser produzido, além da água que a mãe já ingere para si mesma, não emite gases aí que são poluentes, é um recurso 100% natural e que se renova o tempo todo. E para segurança alimentar e nutricional aí, o leite materno vai trazer todas as outras partes da sustentabilidade, protegendo esse bebê de possíveis problemas, dando a ele a oportunidade de ter o melhor alimento para o seu desenvolvimento.
1: Camila, quais são os impactos negativos do não aleitamento materno para o meio ambiente?
3: Quando a gente não amamenta, e aí o bebê ele vai depender do uso de fórmulas lácteas comerciais, e elas vão gerar impactos ambientais graves e diretos. Então, a produção desses leites, ela requer extração de água intensiva, produção de embalagem aí que gera plástico, metal, gastos com transporte, então emissão de poluentes, né? E processamento industrial, que também vai acabar emitindo aí poluentes e carbono. Os estudos recentes mostram que o impacto da fabricação desse tipo de fórmula láctea gera milhões de toneladas de resíduo e contribui aí muito significativamente para emissões de gases de efeito estufa.
2: Camila, quais são os prejuízos da não amamentação para o serviço de saúde?
3: Então, as crianças que não recebem leite humano, a gente já sabe que tem maior quantidade de infecção no primeiro ano de vida, respiratória, gastrointestinais, diagnóstico de alergias e doenças crônicas, maior quantidade de infecção no primeiro ano de vida, respiratória, gastrointestinais, diagnóstico

0: Eles são imensos do aleitamento para o bebê e para a mãe, mas de uma maneira rápida e geral, ele vai ser a alimentação mais completa até os 6 meses, vai facilitar a digestão, hidratação, protege contra infecções respiratórias, gastrointestinais, reduz a alergia, melhora muito a imunidade e diminui a mortalidade infantil. E para a mãe, vai favorecer aí toda essa recuperação de pós-parto, reduzir câncer de mama e ovário, reduz aí os impactos da depressão pós-parto, fortalece o vínculo, oferece proteção para a mãe de diabetes do tipo 2, de doenças cardiovasculares, e vai ser a forma mais econômica e eficaz aí para proteger a mãe e o bebê.
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2: Camila, como o aleitamento materno é uma responsabilidade coletiva?
0: Para criar uma criança é preciso uma aldeia, né? Esse é um provérbio africano. E amamentar, ela não é só uma decisão da mãe, ela não depende só disso, né? Ela vai ser responsabilidade de toda a sociedade, de serviços de saúde, de profissionais de saúde, de cultura. Então a gente luta ainda por políticas públicas muito mais robustas que protejam a mãe e o bebê do marketing, principalmente o marketing abusivo dos substitutos de leite humano, né? Fórmulas, mamadeiras, bicos e chupetas, licenças maternidades adequadas, locais de trabalho que apoiem verdadeiramente essa mãe, serviços qualificados e profissionais capacitados que sejam verdadeiras redes de apoio, que orientem a mãe da melhor forma e que a mãe tenha suas dificuldades aí sanadas e respeitadas sempre por esses profissionais e pela comunidade.
3: O tema para a Semana Mundial do Aleitamento Materno deste ano diz: amamentação para um começo de vida sustentável, fortalecer o que funciona. Camila, o que funciona e por que o que funciona é tão importante?
0: De uma maneira simples e direta, o Brasil já funciona com relação a políticas públicas de aleitamento materno. A gente não precisa inventar novas soluções, porque o leite humano por si só, ele é a solução. Então, o que a gente precisa é aprimorar e continuar protegendo e cuidando da amamentação. Então, fortalecer o que funciona é principalmente mostrar a força dos bancos de leite humano no Brasil, qualificar essas equipes de saúde, atualizá-las sempre, aumentar e proteger mais a amamentação, principalmente cuidando aí da nossa NBCAL, que é a norma brasileira de proteção ao marketing abusivo, e fortalecer políticas públicas de aleitamento. Tudo isso já funciona, mas precisa ser muito mais fortalecido.
2: Ao ganhar o bebê, a mulher encontra-se vulnerável e lhe são oferecidas tantas marcas de leite. Camila, o que está por trás desse marketing? O que a lei garante sobre isso? Como lutar contra o desestímulo ao aleitamento materno?
0: Primeiro, a gente precisa lembrar que marketing é uma ciência que deu certo e que essas indústrias, as que fabricam as fórmulas lácteas, elas pensam única e exclusivamente no lucro e lucram bilhões de dólares por ano. Esse marketing, ele é feito para explorar justamente essa vulnerabilidade das mães. Usam estratégias inúmeras que criam insegurança sobre se ela vai ter capacidade de amamentar, se ela vai produzir leite. E tentam sempre promover esse substituto como algo muito bom, ou quem sabe, igual ou até superior. A lei tenta proteger as famílias desse tipo de marketing, mas ele ainda encontra brechas e a gente precisa sempre buscar atualizações constantes para que o aleitamento seja realmente protegido, não só no Brasil, mas no mundo também.
3: Camila, onde a mulher pode buscar ajuda?
0: Além do Banco de Leite Humano ser o lugar que recebe leite humano para doação, né, para doação dos bebês que estão hospitalizados, prematuros, eles também são lugares de atendimento gratuito à dificuldade da amamentação. Então, toda vez que a mulher sentir que tem um problema para amamentar, os bancos de leite humano vão ser uma opção gratuita e muito boa de consultoria. Nós vamos ter também as unidades de saúde como referência. Então, no Brasil, por exemplo, a gente tem a estratégia Amamenta Alimenta e a gente precisa fortificar essas políticas e, principalmente, né, manter os seus profissionais atualizados. E aí, fora do SUS, a gente vai ter consultoras de lactação, grupos de apoio à amamentação em comunidade, que podem e devem sempre ser buscados.
3: Obrigado, Camila, por estas importantes orientações e até uma próxima oportunidade aqui no Viva a Vida.

0: nós vamos conversar agora com a Maria Inês Monteiro de Freitas, coordenadora nacional da Pastoral da Criança.
1: Maria Inês, por que o leite materno faz toda a diferença na vida da criança e também na sustentabilidade do planeta?
2: O aleitamento materno é um gesto de amor que também se revela profundamente sustentável. Ao nutrir o bebê de forma natural, através do leite de peito, a mãe contribui para a preservação do meio ambiente, reduzindo o uso de embalagens, fórmulas industrializadas e recursos necessários para a produção e transporte do leite artificial. O leite materno é um alimento completo e livre de desperdícios, que promove saúde e fortalece um vínculo entre mãe e filho, ao mesmo tempo em que cuida do planeta. A Pastoral da Criança desempenha um papel essencial ao orientar, apoiar e acompanhar gestantes e mães, incentivando o aleitamento materno. Apoiar, incentivar e proteger o aleitamento materno é investir em um mundo mais saudável, humano e equilibrado para todos. Um forte abraço.

0: programa de hoje, nós temos a alegria de conversar com a Raíssa Daniele Amorim de Oliveira, líder da Pastoral da Criança em Várzea Paulista, Estado de São Paulo.
1: Raíssa, como vocês orientam as gestantes sobre a preparação e sobre a importância do aleitamento materno?
2: Na Pastoral da Criança, nós orientamos a gestante desde o período ali da gestação sobre a importância do aleitamento materno. Conversamos sobre os benefícios do leite para a saúde e também para o desenvolvimento do bebê, além da proteção contra as diversas doenças. Nós buscamos incentivar a preparação para a amamentação, esclarecendo dúvida, fortalecendo a confiança da gestante, orientando ali sobre os cuidados com as mamas, sobre a pega correta, porque muitas vezes algumas mulheres não conseguem amamentar, porque machuca, porque dói. Quando a gente vai orientar e vai ver, é somente a pega que não está correta. Então nós procuramos acolher, apoiar, encorajar cada mãe, mostrando que ali o leite materno é o alimento mais completo para os primeiros meses de vida, mostrando para essa mãe que ela é capaz sim de amamentar. Então o nosso trabalho ali que a gente busca todos os dias é estar mais próxima dessa família, oferecer informação, apoio e acompanhamento. Viva a vida!
0: E agora chegou o momento de ouvirmos a mensagem de Dom Frei Severino Clasen, arcebispo de Maringá, Paraná e presidente da Pastoral da Criança.
3: O aleitamento materno é um gesto de amor que também expressa um compromisso profundo com a sustentabilidade. Ao nutrir o filho de forma natural, a mãe oferece um alimento completo, saudável e renovável que dispensa processos industriais e reduz impactos ambientais. Mais do que alimentar, amamentar fortalece o vínculo entre mãe e filho, promove a vida e revela o cuidado com a criação. Que Deus abençoe todas as mães que escolhem e perseveram na amamentação. Elas estão fazendo o melhor para seus filhos. Deus vos

0: Por hoje é só, pessoal. O nosso programa está terminando aqui.
1: Obrigada pela sua audiência.
0: E fica aqui uma mensagem muito importante. Amamentar é um ato de amor e de respeito à vida.
1: Tchau, gente. Até o próximo Viva a Vida.
0: Até lá, pessoal.
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12: Meio-dia e 39.
13: Apitou a notificação no jogo. Você clica para ver e aparece a mensagem de um perfil anônimo, geralmente com um codinome de usuário, nada pessoal. Não dá para saber a idade, nem o rosto, nem o histórico criminal.
14: Eles se aproximam desse adolescente, sempre ajudando. E dali eles começam a criar um vínculo. E esse vínculo é: aqui, de hora que você joga, vamos marcar? Até que chega no ponto de pedir fotos.
13: Você ouviu o Cristiano Moura, gerente de programas da Child Fund. Em 2026, a organização escutou 8.500 meninos e meninas de 13 a 18 anos e descobriu um dado alarmante. De cada 10 adolescentes, 4 já interagiram com um abusador na internet. Eu sou Breno Zonta e esse é o segundo de 4 episódios da série Tempo de Tela, uma produção do RW+, o núcleo de conteúdos especiais do Grupo Rádio Web. Nos últimos 9 meses, eu conversei com adolescentes, pais, psicólogos, pesquisadores e com quem aponta caminhos para ajudar a lidar com a chamada dependência tecnológica. Depois de ouvirmos no primeiro episódio o que acontece com o cérebro de adolescentes viciados nas plataformas digitais, nesse segundo episódio, vamos entender quem está manipulando esse vício e com o que devemos nos preocupar. No Brasil, a prática de atrair menores de idade com intenções libidinosas é chamada de aliciamento, que tem pena de 1 a 3 anos de reclusão. Depois de constatar que 40% dos meninos e das meninas já receberam essa abordagem, a equipe da Child Fund conversou presencialmente com 50 adolescentes para entender onde esse crime começa.
14: É justamente no momento que esses adolescentes, eles ficam nos jogos online, em geral, de noite, de madrugada, onde não tem supervisão dos pais. E muitas vezes os pais sabem, mas vê, tá jogando. É ali que começa todo esse aliciamento.
13: O Cristiano conta que primeiro vem uma aproximação amigável de um contato anônimo. Ele te dá uma dica para passar de fase, ou te presenteia com um item valioso do jogo. O adolescente se sente grato, vê naquele desconhecido um novo amigo e o diálogo, que começa focado no jogo, mais tarde desvia para outros assuntos.
14: A partir desse momento que ele ganha confiança, e isso não demora, 1, 2, 3 dias, essa pessoa às vezes já pede o quê? Um contato fora jogo. Vão pro Discord, pro WhatsApp, e às vezes chega no Instagram, onde ali esse abusador começa já a mapear quem que é, onde que mora.
13: Pode até parecer com o roteiro de um filme de terror, mas como a pesquisa mostra, é mais comum do que a gente imagina. Lembra do José Carlos, de Recife, que você conheceu no primeiro episódio? Hoje ele tem 17 anos. Quando era mais novo, aconteceu com ele.
12: Acho que meus 12 anos eu tava mexendo no Snapchat e no Facebook. E meus amigos acabou encontrando um grupo que era tipo, grupo de games, não sei o quê. Depois desse grupo entrou pessoas também, mais velhas, né, que acabaram trazendo conteúdo pornográfico relacionado a algum jogo, alguma personagem. Vinham pessoas em privado querendo traçar alguma amizade ou algo do tipo, achando que a gente também curtia essas coisas. Que a gente, por ser criança, por estar ficando muito impressionado com aquilo, a gente acabava indo, tá ligado, dando abertura a esse tipo de gente.
13: O José Carlos hoje entende que naquela época não devia ter tido tanta liberdade e nem ter dado atenção para essas abordagens. Mas ele não percebeu, e é justamente por ainda não identificarem sinais de alerta por trás de uma frase aparentemente gentil, que os adultos precisam supervisionar o que os adolescentes acessam, e de perto. Quem apontou essa como a principal brecha para o crime continuar acontecendo foram os próprios abusadores, que também foram entrevistados pela pesquisa.
14: Os abusadores, todos entrevistados dentro, né, de um presídio, eles falaram, olha, se eu pudesse recomendar, tem que ter supervisão. E todas as crianças e adolescentes que conversavam, mesmo falando que o pai sabia, mas não tinha essa supervisão. Às vezes o pai sabe que está num jogo, mas não está supervisionando o que está acontecendo dentro do jogo.
13: Mas claro, é compreensível que na correria pelo sustento de cada família, pais não consigam acompanhar todas as interações dos filhos. Por isso, a Cristiana Bernúcio apostou em outra estratégia para Thales, que hoje tem 15 anos e mora com ela em São Paulo. Desde pequeno, adultos em torno dele não só proibiram esse ou aquele site, mas pouco a pouco explicaram por que, aqui ou ali, era melhor ele não entrar. E tem dado certo.
15: O Thales, ele tem oportunidade de jogar online, de ter realmente, assim, pessoas de vários lugares do mundo. E ele fala pra mim, eu não gosto de conversar em chat, porque eu não sei quem é que tá do outro lado. Porque a gente veio explicando conteúdos que ele vê, também orientam a respeito disso. E principalmente, a escola também aborda muito sobre esses assuntos, né?
13: Uma pesquisa do Núcleo de Informação e Coordenação do .br, o NIC.br, identificou que os próprios adolescentes têm se dividido entre a vontade de compartilhar e o medo de se expor demais. Uma estratégia que muitos têm adotado para driblar o contato com estranhos é ter dois perfis nas redes sociais. Quem conta é a Mariana Venâncio, que é da assessoria jurídica do NIC.br.
16: Um só para os amigos mais íntimos, em que eles compartilham momentos mais rotineiros, eles compartilham coisas um pouco mais expositivas, e um outro perfil mais aberto e que geralmente tem os familiares. E essa criação desse segundo perfil, a gente vê também como um mecanismo que as próprias crianças e os adolescentes criaram para, de uma forma, se proteger.
13: Mas nos bueiros da internet, quem passa muito tempo nas telas não só recebe mensagens privadas com intenções criminosas. Os adolescentes que participaram dessa pesquisa do NIC.br contaram que na linha do tempo da rede social de cada um, eles têm passado os olhos por conteúdos que promovem violência.
16: Eles estão recorrentemente entrando em contato com conteúdos violentos, extremistas, pornográficos, neonazistas, discriminatórios. E aí que eu acho mais importante, o adolescente, ele também pode ser autor desse tipo de conteúdo. Então, é muito bom que as famílias estejam preparadas para orientar que, se eles fizerem algo que pode ferir alguém online, isso pode trazer consequências muito sérias.
13: Mas o risco apresentado para os adolescentes não depende apenas das pessoas anônimas, mal intencionadas, que exploram o vício deles nas telas. Esse vício também é manipulado pelas próprias plataformas.
17: Eles sabem quem está assistindo ali. Então qualquer plataforma vai negar que existem crianças e adolescentes ali, mas elas estão.
13: Esse é o Jorge Valença, professor do Departamento de Computação da Universidade Federal Rural de Pernambuco.
17: A gente tem crianças de 9 a 10 anos que fazem parte das mídias sociais e que consomem pelo menos 3 vezes ao dia conteúdos de influenciador. E elas vão ser perfiladas por causa de uma estratégia de retenção. Então, quanto mais tempo elas passam, mais a plataforma tem dados e mais ela entende e mais ela consegue manipular.
13: Quando ele diz que os menores de idade são perfilados pelas plataformas, é porque o perfil criado em uma rede social entrega para a empresa que administra essa rede tantos dados que ela pode conhecer detalhadamente o adolescente que está por trás da tela. E aqui eu não me refiro a e-mail, telefone ou CPF. São também dados que ajudam a saber qual conteúdo, com que abordagem, em que horário, pode ter mais apelo para que aquele adolescente passe o máximo de tempo ali.
17: Dados de navegação. Então, por onde você navegou em outras redes? Dados comportamentais. Onde você clica geralmente? E a parte emocional. O que é que faz com que você saia daqui? O que é que faz com que você fique mais tempo aqui? O que é que faz você mais feliz, menos feliz? Essas inferências as empresas conseguem e elas traduzem isso em funcionalidades e recursos mais manipulativos, né? Não tem achismo aí. Tem muita matemática por trás.
13: Funcionalidades e recursos manipulativos. Vamos entender isso na prática. O Jorge Valença, primeiro, dá o exemplo de um lugar perigoso onde essa dinâmica acontece, os sites de aposta.
17: Sabendo que o jogador é mais esperançoso, vai trazer na tela uma mensagem do tipo: falta pouco, na próxima aposta você vai conseguir. Muitos conseguiram. Tantas pessoas agora estão apostando. Então isso é aumentando a sua crença. Uma mensagem na tela, um recurso como esse, um pop-up que aparece para reforçar o seu viés cognitivo, é uma maneira de você se manter apostando.
13: O Jorge fala em reforçar o viés cognitivo dos adolescentes. A neurociência explica que quando o cérebro tende a processar uma quantidade excessiva de informações, ele cria padrões automáticos que facilitam o entendimento, mas que podem distorcer fatos objetivos. Acontece quando a gente faz de tudo para que determinada situação confirme uma crença que a gente já tem, ou quando a gente foca em apenas uma das muitas informações disponíveis. Essa espécie de atalho mental leva a decisões pouco racionais, um perigo tanto nos sites de aposta quanto nos cassinos online, que ficaram conhecidos aqui no Brasil com o jogo do tigrinho.
17: Então esse som de uma caixinha registradora, esses sonzinhos empolgantes ou até que são fáceis do usuário memorizar, traz essas memórias gostosas para o apostador, né? Então o som que parece uma vitória, o som que parece uma conquista. E essas e outras mecânicas de design se utilizam do que a gente chama de vieses cognitivos. Tem um viés, que é o viés do apostador, que faz com que ele ache que ele vai sempre ganhar. Ele acha que por ele estar apostando há muito tempo, ele vai conseguir ganhar na próxima rodada e ele cria uma esperança.
13: E aí imagina uma coisa, um filhote de tigre, bochechudo, com um sorriso divertido, dando um salto animado na sua tela, do computador ou do celular. Parece apropriado para menores de idade que na internet pulam de um entretenimento para o outro. Mas o tigrinho, como a gente sabe, não é fofo à toa.
17: É uma estética que ela vai tentar transformar aquela tecnologia numa tecnologia adorável. Então você vai criar de alguma maneira uma certa confiança, uma afeição, pode ver que são personagens lúdicos. Então é um tigrinho e similares. Essa estética mais apelativa, com muitas cores, a pessoa ali ela não se atenta ao fato de que aquilo dali é lúdico para ludibriar você, né? É lúdico para você confiar em excesso, para você criar um vínculo de confiança, ficar fofinho, ficar esteticamente agradável.
13: E ludibria mesmo. Pesquisa do Ministério da Justiça e Segurança Pública do Brasil estimou que enquanto 37% dos apostadores adultos se encontram em risco ou com transtorno por vício em apostas, entre os adolescentes, essa proporção é de 55%. Bom, mas apostar no Brasil é proibido para menores de 18 anos? Na teoria, o José Carlos, que tem 17, conta que essa onda já arrastou seus colegas.
12: Vejo muita gente na minha escola que fala bastante sobre isso, que sempre tá viciadão nisso, tipo, ah, vai ter jogo de tal time amanhã, bora apostar naquele time, ou senão bora apostar não sei quanto no Tigrinho, tentar farmar dinheiro. Eles usam meio que essa expressão, sabe?
13: A pesquisa do Instituto Ipsos comprova esse relato. Em 2025, um em cada 10 adolescentes, de 10 a 17 anos, apostou pela internet. Entre quem tem 16 ou 17 anos, um a cada 5 já apostou. Uma das razões para isso, na avaliação do Jorge, é que apostar pela internet é muito mais fácil do que quem ia nas já antiquadas casas de aposta.
17: Essa pessoa tem que procurar um ambiente que às vezes não é perto da sua casa. Tem que talvez achar companhia para ir. Isso desincentiva, porque a pessoa vai ficar mais constrangida, porque é um ambiente que não é aceito socialmente. você vai num ambiente que é fora do seu trabalho, quando a gente traduz aquele cenário, um cenário que está na palma da sua mão, no seu bolso, vira um aplicativo, vira alguma coisa que você acessa do seu smartphone, você pode, isso já ocorre, apostar durante o trabalho. Você pode apostar sem ninguém ver. Você não tem mais a noção de companhia, você não tem mais a noção de constrangimento, você tem uma frequência muito maior.
13: Outra hipótese para termos tantos adolescentes apostando é justamente o próprio vício nas telas. Lembra do que a gente falou sobre a dopamina lá no primeiro episódio? A neurociência comprova que a liberação desse neurotransmissor no cérebro deixa a gente dependente de excitação e diminui nosso medo de errar. A explicação é da psicóloga especialista em saúde mental, Ediane Ribeiro, que você também conheceu no nosso primeiro episódio.
18: Por que as séries de true crime estão fazendo tanto sucesso? Porque as pessoas estão precisando de mais estimulação. Porque nós aprendemos a estimular em excesso o sistema dopamino-dependente. E o sistema dopamino-dependente, quanto mais tem, mais quer. E aí eu vou precisar de mais doses daquilo que proporcionou a sensação de busca ao prazer inicial. Por isso eu não consigo ficar sem a busca da expectativa daquilo que vai me causar algum tipo de excitação.
13: Você acabou de escutar o segundo dos quatro episódios da série Tempo de Tela, uma produção do RW+, o núcleo de conteúdos especiais do Grupo Rádio Web. Depois de conhecermos as estratégias para manipular o vício de adolescentes nas plataformas digitais, vamos convocar os maiores de idade para a conversa. Afinal, esse também não é um problema dos adultos? Grupo Rádio Web. Gerência de conteúdo, Mariana de Freitas. Coordenação de jornalismo, Ana Paula Costa e Leno Falck. Edição de áudio, Mário Melo. Revisão de áudio, Rafaela Martinez. Produção e reportagem, Breno Zonta.

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4: 1 hora.
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4: Uma e 32.

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7: 2 e 6.

0: Jorge Matheus!
1: Muito obrigado, cara! Que bom poder estar aqui com você!
2: Valeu demais, viu?
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0: negócio pra vocês. Ficante, não tenho direito nenhum de cobrar.
1: Eu sei que a gente nem ligou, mas nessa reunião

tudo vai ser tão perfeito. Eu quero te curtir demais. Valeu!

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12: E 5.

0: 13h20.
1: Oh, yeah.
2: Que isso, moleque?
1: Olha, Thiaguinho, Flauzino na área.
2: Pode chegar, meu irmão.

0: com a gente não tem, meu Deus do céu.
1: Ah, moleque.

0: Valeu, Thiaguinho, sucesso, garoto.
1: Só nós sabemos o porquê.
2: Bruno e Marrone.
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1: 13h34.
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3: Senhoras e senhores ouvintes, gauchada do Brasil, já estamos na agradável companhia de vocês através desta, que é uma das rádios da nossa construtiva parceria. É uma honra tomar parte da programação da mesma, ainda mais tendo-os como nobres ouvintes que são. Obrigado, gauchada do Rio Grande, fãs e amigos de Santa Catarina, do Paraná e de demais estados irmãos do nosso querido Rio Grande do Sul. Um abraço fraterno a todos vocês. É sempre uma emoção estar com o programa e para divertir as pessoas que gostam do trabalho que há mais de 22 anos estamos aqui no rádio a trazer. Estou por aqui tomando meu chimarrão com a erva mate buena, proseando um pouco com meu grande produtor e amigo Ganso, e hoje repassarei um texto que reporta a quem tem idade avançada. São as vantagens de ter 70 anos ou mais. É assim que é o título desse texto. Especial para quem sonha buscar mais tempo, evidentemente, aproveitando de modo bem racional esses anos da sua terceira idade. Um belo exemplo a todos, inclusive para este humilde apresentador. Já passamos do setentinho aí e queremos mais chão. Então, temos de ter certos cuidados. Então, esses conselhos eu repassarei daqui a pouco a todos vocês. Certamente estou seguindo muitos deles aí, mas vou relembrá-los a todos. Depois, trarei pequenos conselhos que ajudarão na orientação de nossas vidas. Serão máximas que focam na força que devemos ter em nós mesmos. Essa gama de conselhos diz: leve isso para a sua vida. Também nesta edição, os brindarei com versos gauchescos do consagrado poeta gaúcho Chico Fontella, na poesia Sou um Retrato da Pampa. Meu amigo Ganso e eu iremos rodar muitas músicas do nosso repertório a quem nos acompanha e, como faixa especial, destacarei a obra California Blue, com Rick King na sua guitarra romântica. No momento nobre, estarei recebendo o grupo Tchê Barbaridade, aqui representado pelos colegas Cris Vargas, o cantor ou um dos cantores, e o Valtair Tremea, o conhecido guitarrista Cavalo. 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
3: Agora vem a boa música dos Serranos para vocês. Ouviremos primeiramente os solos instrumentais na minha interpretação na gaita, na gravação ao vivo do nosso DVD Conhecendo o Rio Grande do Sul, as milongas La Punhalada e Milonga Oriental. E em seguida, o bugio Abraço Eterno. Vai lá, ganso!

Ouvimos do Pintinho Castelhano, La Punhalada e também Milonga Oriental, obra composta por mim e por Amaro Pérez. Ainda rodamos a vocês, de Dionísio Costa e Rico Basqueira, o Bugio, Abraço Eterno. Teremos um breve intervalo quando ouviram as mensagens dos apoiadores locais e logo estaremos com todos que nos acompanham. Até já, nobres e prestigiados ouvintes.

0: 13h49.
1: De volta, agradável companhia de todos vocês, queridos ouvintes, com o programa Encontro com os Serranos. 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
1: 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Aqui no Encontro com os Serranos, as vantagens de ter 70 anos ou mais. Eu nunca trocaria meus amigos surpreendentes, minha vida maravilhosa, minha amada família, por menos cabelo branco ou uma barriga mais lisa. Enquanto fui envelhecendo, tornei-me mais amável para mim e menos crítico de mim mesmo. É, me tornei meu próprio amigo. E não me censuro por comer biscoito extra, ou por não fazer a minha cama, ou pela compra de algo bobo que eu não precisava. Eu tenho o direito de ser um pouco desarrumado, de ser, de certo modo, extravagante. Vi muitos amigos queridos deixarem esse mundo cedo demais, antes de compreenderem a grande liberdade que vem com o envelhecimento. Quem vai me censurar se resolvo ficar lendo ou jogar no computador até as 4 horas da manhã e dormir até o meio-dia? Quem irá me tirar o prazer de ficar na cama ou na frente da televisão o tempo que eu quiser? Eu dançarei ao som daqueles sucessos maravilhosos dos anos 70 e 80, e se eu ao mesmo tempo desejar chorar por um amor perdido, eu vou. Choro e pronto. Se eu quiser, vou andar na praia com um short excessivamente esticado sobre o corpo decadente e mergulhar nas ondas com abandono, apesar dos olhares penalizados dos outros lá, os seus jet skis. Eles também vão envelhecer. Eu sou às vezes esquecido, mas não estou nem aí para isso. Procuro minhas próprias satisfações. Eu me recordo de coisas importantes. Claro está que, ao longo dos anos, meu coração foi quebrado. Mas corações partidos são os que nos dão força, compreensão e compaixão. Um coração que nunca sofreu é imaculado e estéril e nunca conhecerá a alegria de ser imperfeito. Sou abençoado por ter vivido o suficiente para ter meus cabelos grisalhos e ter os risos da juventude gravados para sempre em sulcos profundos no meu rosto. Muitos nunca riram, muitos morreram antes de seus cabelos virarem prata. Conforme você envelhece, é mais fácil ser positivo. Você se preocupa menos com o que os outros pensam. Eu não me questiono mais. Eu ganhei o direito de estar um pouco errado diante das evoluções. Assim, para responder sua pergunta, eu gosto de ser velho. Eu gosto da pessoa que me tornei. Não vou viver para sempre, mas enquanto ainda estou aqui, não vou perder tempo lamentando o que poderia ter sido ou me preocupar com o que será. E se me apetecer, vou comer sobremesa todos os dias. Mas isso também não vou fazer, porque aprendi que os doces têm de ser consumidos com critério. Aliás, sempre fiz isso. Quem sabe, também por isso, pelos critérios alimentícios quase sempre observados em minha vida, tenha chegado à idade avançada em que estou. Vamos em frente, minha gente. Vamos em frente. Assim, pensa um homem que já tem mais de 70 anos, ou uma mulher, evidentemente, né? Uma pessoa que tenha mais de 70 anos e que esteja desfrutando da sua liberdade que a idade trouxe a mais. Nessa liberdade preconizada por esse artigo e que eu posso testemunhar a vocês, porque já passei dessa idade ali referida, que realmente todos nós temos, com esse tempo vivido, uma certa liberdade a mais. Aproveitemo-la! Vamos trazer mais música a vocês que nos privilegiam com a sua audiência. A estampa do Rio Grande do nosso mais recente disco, um chamamê lindíssimo demais. E depois, o shot no caminho das tropas. Vai lá, Ganso!

0: Rodamos a vocês, queridos ouvintes do Paulo Garcia, A Estampa do Rio Grande. E de minha autoria, Edson Dutra, e do Maurinho Monteiro, O Xote no Caminho das Tropas. Ambas na interpretação dos Serranos. Breve pausa e logo regressaremos com o programa. Até já, meus ouvintes.
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Ninguém vai fazer por você. O terapeuta pode te guiar, mas é você quem precisa enfrentar seus medos. O livro pode te ensinar, mas é você quem tem que praticar. A oportunidade pode surgir, mas é você quem deve agarrá-la. Todo mundo pode te aconselhar, te motivar, te inspirar, mas, no fim das contas, só você pode dar o primeiro passo. O esforço, a disciplina e a constância são responsabilidades suas. Se quer mudança, comece. Se quer evolução, persista. Se quer uma vida melhor, construa. Seu futuro depende de você. Vamos trazer mais música a quem nos brinda com a sua audiência. Agora é a vez de rodarmos a faixa especial. California Blue, obra composta por Roy Orbison, na interpretação de Rick King e sua guitarra romântica. E depois Canção do Araguaia, obra composta por Luiz Bastos e René Berni. Esta na interpretação dos Serranos. Vai lá, Ganso!

0: Meus amigos, rodamos a todos vocês como faixa especial com Rick King e sua guitarra romântica, California Blue. E depois os Serranos interpretaram Canção do Araguaia. Breve pausa e logo a sequência desta edição. Com respeito, eu peço, permaneçam conosco. É mesmo honroso tê-los na audiência. Até já. De volta com o nosso encontro sob o prestígio da companhia de todos os nossos queridos ouvintes. 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
0: 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De regresso com o programa, agora é a vez de trazermos a poesia anunciada do consagrado, fecundo, inteligente, competente poeta Chico Fontella, aqui do nosso querido Rio Grande do Sul. Um homem que tem uma bagagem extraordinária de versos na alma, na consciência. Um homem que deve ser cantado em versos e prosas na literatura do nosso Rio Grande do Sul. Chico Fontella. Memorizem bem esse nome. Quem ainda não o conhece, procure as obras dele. Nosso fã e amigo, e desde aqui o programa, enviamos uma calorosa saudação a ele, nossa gratidão por termos essa relação estreita, na medida em que, assim que ele vai produzindo as poesias dele, ele me destaca, me enviando a maioria dos trabalhos que faz. E eu, na medida do possível, aqui estou a divulgá-los. Então, meu carinho, meu respeito, minha homenagem a Chico Fontella. E brindo a todos vocês com essa linda poesia dele, Sou um Retrato da Pampa, como já foi anunciado. Quem me acompanha o violão, nada mais, nada menos do que o nosso querido colega e amigo, Marcelo Caminha, professor de violão. É a milonga gaúcha tão bonita, milonga pampiana, executada por esse talentoso guitarrista, violonista bajeense, Marcelo Caminha. Sou um retrato da pampa, duas moedas pro barqueiro trago sempre na guaiaca e um breve de caburé para me ajudar com as patacas. Uma bainha picaça, misto de couro e alpaca, para combinar com a prata do cabo da minha faca. As botas de Santo Antônio, lá do Juca Sapateiro, o tirador de capincho identifica o campeiro. A bombacha de dois panos marca o índio fronteiro, um lenço bem colorado maragato e missioneiro. Trago o campo na estampa com carinho e respeito e um coração missioneiro corcoviando no meu peito. Tenho cismas de lonjuras numa alma estradeira, uma sede de distância que não respeita a porteira. Sou leve como a garoa, minha estirpe é guerreira, um mero peão de estância, mas de raça caborteira. O que tenho, fiz no braço, recorrendo mundaréu. Sou um pedaço de campo, desde a espora ao chapéu. Crioulo da Vila 13, de poncho, mango e sovel. Sou um retrato da pampa, desde o capim até o céu. Trago o campo na estampa, com carinho e respeito, e um coração missioneiro corcoviando no meu peito. Assim escreveu o poeta Chico Fontella. Trazemos mais músicas a vocês que nos acompanham agora. Vamos rodar Na Levada do Fole e Tô Voltando Pra Casa. Vai lá, Ganso!

Rodamos a vocês do Tonão Pereira e do Jefferson Brás Madruga na levada do Fole. Depois do Jefferson Brás Madruga e do Dionísio Costa, Tô Voltando para Casa. Queridos amigos, depois de ouvirmos as músicas anunciadas, faremos agora um breve intervalo e logo, já adentrando o momento nobre, teremos a participação numa entrevista comigo aqui do Cris Vargas, cantor do grupo Tia Barbaridade, e também do Valtair Tremeia, o Cavalo, guitarrista desse famoso grupo gaúcho. Até já, meus ouvintes!

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6: 4:33.
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1: Estamos de volta com o programa Encontro com Serranos, que recebe mais uma vez o grupo Tia Barbaridade, hoje aqui tendo a agradável companhia e presença do Cris Vargas, conhecido cantor lá de Livramento, que há algum tempo já está cantando e encantando aos fãs do grupo Tia Barbaridade. E também tenho a alegria de cumprimentar e saudar o Valtair Tremeia, o Cavalo, que é o rei da guitarra.
3: Eita!
1: O homem que tem uma presença marcante no palco, anima os seus fãs e amigos. Que beleza, que alegria tê-los aqui. Cumprimente os ouvintes, por favor, Cris.
3: Saudação aos ouvintes, doutor. Uma alegria estarmos chegando mais uma vez aqui nesse programa maravilhoso para contar um pouquinho da nossa história, para falar das idas e vindas.
1: Sim.
3: E é um prazer sempre quando a gente tem a oportunidade de estar com o senhor aqui nesse programa, né, Cavalo?
4: Saudações aos ouvintes. Uma honra para o Tia Barbaridade ser convidado.
1: Obrigado.
4: Para o nobre colega Edson Dutra, tão famoso acordeonista.
1: Obrigado, querido.
4: E também um homem que é uma legenda da nossa história, da cultura da música gaúcha.
3: E referência cantando também,
4: Cavalo.
3: Vamos lembrar disso.
4: Um grande cantor.
1: É, vocês são muito amáveis. Coisa boa convidar os amigos, hein, Ganso? Convidar os amigos para o programa e ficam só elogiando a gente. Que
4: é bom,
1: isso aí, né?
4: Não é só elogio, é pura verdade.
1: É,
4: verdade,
1: obrigado.
3: É reflexo. Isso é reflexo de tudo.
1: Vocês são muito queridos.
3: Transborda.
1: Uma saudação especial ao Paulinho Bombassaro. Transmitam a ele o meu carinho, o meu respeito. Ele que coordena a administração do Tia Barbaridade. Cris, tu estás há quantos anos especificamente trabalhando com o grupo?
3: 15 anos.
1: 15 anos.
3: 15 anos no, cantando à frente do Tia Barbaridade.
1: Sim. Na, tu verdade... já tinhas uma, como é que eu vou te dizer assim, uma admiração específica pelo grupo, ou foram te convidar no grupo que tu atuavas anteriormente? Como é que foi o teu ingresso?
3: O grupo que eu já cantava na época, o Balanço do Tia, já era da empresa do Tia Barbaridade.
1: Ah, já era.
3: Já da mesma, empresa. Inclusive o Paulinho também já era um administrador do Balanço do Tia. E aí, como a gente vivia muito junto, a gente fazia muitos trabalhos juntos, tocando e cantando, enfim, aquela mesmo escritório,
1: sim,
3: a gente vai criando aquela química, né?
1: Sim.
3: Saudável, aquela coisa boa de da gente cultivar, que é a amizade. Eu sempre me dei muito bem com todos os guris, todos, todos. Sem exceção, são meus amigos e ídolos, né?
1: Certo.
3: Do Tia Barbaridade. E a marca Tia Barbaridade sempre cativou muito, porque eu sou da fronteira, né?
1: Sim.
3: Conterrâneo do Madruga.
1: Sim.
3: Seu colega lá de Santana do Livramento. E os grandes bailes, ainda na época, ainda hoje, né? Graças, sim, a Deus, mas na época, um dos maiores eventos era Tia Barbaridade, Serranos, Monarcas, sim, Garotos de Ouro. Era o que movimentava,
1: sim,
3: a,
1: sim,
3: fronteira naquela,
1: sim,
3: época.
1: Sim.
3: E o Tia Barbaridade, com a sua peculiaridade, que sempre foi muito diferente,
1: certo,
3: no palco. Aquilo sempre me chamou muito a atenção. Então, sim, as coisas foram acontecendo automático, né?
1: Sim. E o Balanço do Tia existe ainda?
3: Ele existe com outra administração, com outro pessoal tocando.
1: Ah, com outra administração.
3: Isso, isso.
1: Tem a sede aonde?
3: Pois eu, aí eu não
4: vou. É na praia?
1: Na praia, é.
3: Mas eu não sei lhe dizer.
1: E um pouquinho da tua história, Cavalo, por favor.
4: A minha história começou lá em Ijuí, né?
1: Ah, tu és ijuense?
4: Ijuí.
1: Colmeia do Trabalho.
4: Isso, Colmeia do Trabalho.
1: Estamos sendo ouvidos lá pela Repórter.
4: Isso.
1: Uma das primeiras rádios.
4: Rádio Repórter e a Rádio Progresso.
1: Sim. As duas já transmitiram o programa.
0: Mas a que iniciou primeiro comigo foi a Rádio Repórter. Continua até hoje. Continua. Depois a Progresso preferiu outra programação no lugar do nosso programa, né? Com todo
4: claro.
0: O respeito, né? Nós agradecemos também a Rádio Progresso, mas a nossa parceira atual e maior, né, por mais tempo, é a Repórter. É.
4: Então tu lembra, né, do Laureano Medeiros, do CTG?
0: Sim.
4: Eu lembro que eu era peão de invernada com 14 anos.
0: Sim.
4: E eu morava perto do Laureano. E o baile do ano era quando ia o Serranos, né? Daquela época que eu lembro. E tinha uma mesa, tinha uns 5 metros de comprimento. Né? Era a atração do baile, era a mesa
0: e o show
4: do Serranos. Parava, era a época que parava o baile e tinha o show.
0: Isso aí.
4: Era maravilhoso.
0: O baile, todo mundo sentava,
4: era um acontecimento.
0: Era fazer
4: um
0: show. Bom tempo. Falemos especificamente do Tchê. Por onde vocês têm andado, o momento atual do Tchê? Vocês, como é que estão vendo o mercado? Têm atuado bastante? Vocês estão contentes, assim, tem aberto novos mercados? Me fale um pouco aí, Cris e Cavalo.
3: Doutor, o mercado, ele é um mercado...
4: Mutante.
3: O momento que a gente vive é desafiador, né?
0: Sim.
3: É, por que desafiador? Porque tem muita coisa nova no mercado. Tem muitos artistas novos e a gente, para nossa alegria, que é um desafio, a gente convive com essas novidades.
0: Sim. Que é um desafio para nós também.
3: Exatamente.
0: Um desafio
3: exatamente.
0: Nós não paremos.
3: Exato, graças a Deus, né?
0: É.
3: E a gente, a agenda do Tchê Barbaridade é 18, 20 eventos.
0: Sim,
3: mensais, isso. E a gente fica muito feliz. É, tem momentos que desafia mais, tem momentos que desafia menos. A gente procura não perder a essência, toda a bagagem,
0: sim,
3: toda a história.
0: Sim.
3: Mas a gente também não quer deixar de ser um grupo atual.
0: Certo.
3: Ou acompanhar o que está acontecendo.
0: Certo.
3: Então a gente...
0: Conquistar novos fãs.
3: Exatamente. Porque é o... É, a gente, se não tiver o fã, o seguidor,

0: interessa ao povo do interior. Não, eles têm a mesma informação claro. Que a capital.
1: Exato, eu ia falar agora. Tu colocou muito bem, porque, por exemplo, eu como sou do interior, quando a gente esperava sair um CD, ou um disco, uma fita cassete, o que tu fazia? Tu ia ver
0: chegar até o cara.
1: A playlist, tu ia ver ali o que estava no repertório, quem era o compositor, quem era o produtor, e ficava torcendo que tivesse um evento ou alguma coisa.
0: Pra ir
1: ver. Ou um Galpão Crioulo passasse eventualmente na tele, num domingo ali.
2: Olha, meu Deus, gente... serranos lá do Galpão Crioulo.
1: Exatamente, pra gente assistir tomando um chimarrão e de repente gravar para que a gente pudesse ver na semana. Ou já estava envolvido com a música, a gente gravava para tentar tirar alguma coisa. Era assim, né?
3: E hoje,
1: hoje a internet está aqui na palma da mão.
3: É isso aí. Vamos anunciar duas músicas aos nossos queridos ouvintes. Por favor, Cris.
1: A Bruta vem com a participação do Paulinho Mocelin, Tia Barbaridade e Paulinho Mocelin. Os compositores são Cleiton Gabriel e Patrick Alves. Fazendo o Nome no Rodeio vem com a participação do Portal Gaúcho, autoria Maicon Pereira.
4: Vai lá, Ganso!

Rodamos para vocês a música A Bruta e depois mais um sucesso do Tchê, Fazendo Nome no Rodeio. Breve intervalo e logo a sequência dessa agradável entrevista, meus caros ouvintes. Até já!

0: 4h49.
1: Voltando à agradável companhia dos nossos fãs e amigos com o programa Encontro com os Serranos. 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
1: Regressando com o programa Encontro com os Serranos, aqui pela sua rádio favorita, uma alegria para mim, digo isso novamente, receber os colegas do Tchê Barbaridade, nas pessoas do Cris Vargas, cantor, e também do Valtair Tremeia, o conhecido guitarrista, compositor e cantor, o Cavalo. Quais são os planos do Tchê para 2026? Os mais imediatos, assim.
3: Pois então, doutor, nós já estamos com um projeto gravado, DVD, áudio e vídeo, que vem com grandes participações. Os nossos espectadores podem ficar curiosos, porque vai vir mais um grande trabalho na nossa carreira.
1: Pois não. Nomeie os integrantes do Tchê na atualidade. O timaço do
3: Tchê. Vou começar aqui pelo meu colega, esse parceiro, esse meu querido amigo Cavalo, que dispensa comentários. Cavalo, a guitarra do papai, como ele gosta de ser chamado. Também tem o Ronaldo Petiço, que é da primeira geração da história do Tchê Barbaridade. Célio Araújo, nosso baterista. Miguel Ramos, contrabaixo. Thiago Lopes, gaita piana. E William Fagundes, meu parceiro de cantoria.
1: Tá bem. Esse é o timaço do Tchê Barbaridade.
3: Esse é o time do Tchê.
1: Telefone para contratos.
3: Vai falar direto com ele, Paulinho Mombassaro. Número 51999518234. Vou repetir. 51999518234.
1: E as redes que não são de pesca?
3: As redes que não são de pesca, mas da peixe.
1: Isso.
3: Peixe
1: é
3: bom, né? A gente precisa que tenha os peixes, né?
1: Peixe nosso... sereia.
3: Com certeza. O nosso Instagram, o @ Tchê Barbaridade. O Facebook, Tchê Barbaridade Oficial. E o nosso canal do YouTube também. É o Tchê Barbaridade Oficial. Ali tá cheio de novidades. Vocês acompanham os nossos lançamentos.
1: Mais música do Tchê para os nossos ouvintes.
3: Vamos lá. Só Sei Te Amar, essa veio com a participação do grupo Sorriso Lindo, que é de composição de Juliano Lucas, Rogério Ferrari e Miguel Correia. E Sábado é o Dia, um clássico da nossa história, do nosso querido e eterno parceiro e ídolo Marcelo Tchê.
4: Vá!

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1: Ouvimos com Tchê Barbaridade, Só Sei Te Amar. E na sequência, Sábado o Dia. Meus queridos colegas, depois de termos acionado veementemente o amigo Ganso para que rodasse as músicas de vocês, né? Com esse incentivo não tem como não rodar. Né? Então agradeço a vocês, fica aqui o microfone à disposição para as considerações finais de ambos.
2: Doutor, muito obrigado. Deixar um abração especial a todos os ouvintes, é sempre um prazer a gente estar com o senhor, com essa áurea maravilhosa.
1: Obrigado.
2: Que Deus abençoe com muita saúde e cada vez mais êxito na sua carreira.
1: Obrigado.
2: Consequentemente na carreira do Tia Barbaridade. E assim, peço também em nome do Tia Barbaridade que Deus continue nos abençoando com muitas coisas boas, né, Gabão?
3: Faço das palavras do Cristiano as minhas, doutor Edson, gratidão sempre.
1: Obrigado, querido amigo.
3: Que Deus lhe conceda saúde, vida eterna, vida longa.
1: A nós todos e os ouvintes.
3: E esse programa maravilhoso, ao Ganso, que é um parceiro de muito tempo.
2: Querido Ganso.
3: Estava com saudade já, que me ajudou em muitas gravações da City, com as notinhas.
1: E
3: aos ouvintes, se dependesse do doutor Edson e do Tia Barbaridade, nós ficaríamos aqui um dia todo contando caos para vocês.
1: Ah, mas com certeza, bagagem.
3: Vai ter outras oportunidades. Fica aqui, em nome da família Tia Barbaridade, a nossa gratidão.
1: Valeu. Leve mais uma vez o meu abraço a todos os demais colegas, especial ao Paulinho, que conduz com tanta maestria essa grande banda, como vocês chamam, né? Grande grupo musical, Tia Barbaridade. Meus ouvintes, muito obrigado pela audiência de todos. 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
1: 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Mais uma vez, minha gratidão a toda a nossa audiência. Obrigado, amigo Ganso. Obrigado a Jesus Cristo, o nosso grande arquiteto universo. Até lá! Semana que vem, na sua rádio favorita, mais uma edição do Encontro com os Serranos. Gauchada do Rio Grande do Brasil, meu baita abraço!
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0: meu caro e minha cara ouvinte, que bom que estamos juntos mais uma vez. Esse é o momento Despertai para o Amor. Despertar para o amor é despertar para aquilo que há de melhor. Falei já sobre a intranquilidade. Por que as pessoas vivem e andam intranquilas? Tem muitas causas. Quando perguntamos isso, surgem vários motivos e não se esgota naquilo que a gente vai falando. Há as causas externas, como por exemplo a situação econômica, o ambiente social, as pessoas andam agitadas, estão com dívidas, estão pressionadas pelos objetivos da empresa, então isso gera intranquilidade. As causas psíquicas, que também roubam a tranquilidade. Tem pessoas que não têm medida, elas são influenciadas pelo mercado a comprar sempre mais, a ter sempre mais, nunca estão satisfeitas com aquilo que têm. Há causas também que os psicólogos falam de intranquilidade neurótica. Às vezes as intranquilidades interior e exterior também remetem à nossa história de vida, aquilo que nós experimentamos desde a infância, a experiências traumáticas que nos tiram o sossego. Existe uma intranquilidade doentia que apenas um médico, um psiquiatra pode tratar. Um dos obstáculos para a tranquilidade é o barulho também. Até mesmo quem anseia por tranquilidade é impedido de desfrutar a quietude pelo barulho do ambiente. Por toda parte há ruídos, o barulho do trânsito, no local de trabalho, na mídia. Em algumas casas pode-se ouvir, de uma só vez, os mais variados programas de televisão e rádio. De cada apartamento ressoa outro canal. As pessoas que moram próximo a um cruzamento movimentado podem vedar à vontade suas janelas, mas o barulho vai persegui-las em toda parte. Há pessoas, por exemplo, que gostam de trabalhar em silêncio, mas os colegas de trabalho não param de falar. Assim se acrescenta ao trabalho o estresse das inúmeras palavras que afluem durante o dia todo. São muitas as pessoas que não suportam o silêncio e o roubam de quem o aprecia. Alguém gostaria de passear em silêncio, mas o acompanhante não se cansa de falar. Desse modo, é absolutamente impossível admirar a paisagem. O foco é sempre em ninharias, que não levam a nada. Outros mal chegam à casa vindo do trabalho, já ligam a televisão ou rádio, precisam de barulho. Precisam de um anteparo de ruídos que ocupe sua incapacidade de estar sozinhos consigo mesmos e se tranquilizarem. Se percebe muito essa realidade, caro ouvinte. Pessoas que não conseguem fazer silêncio estão sempre à procura de ambientes agitados. Por outro lado, também há pessoas que gostam de se isolar, que também não é uma atitude construtiva, porque a pessoa se isola do mundo. Então vai sofrer depressão, porque ela se isolou de todos. A justa medida é o caminho. Pensemos nisso. Todas essas colocações são para ajudar as pessoas a pensarem, a meditar, para ver como está a minha vida, como está a nossa vida. Você pode curtir a nossa página no Facebook, facebook.com/Padre Ezequiel. Lá tem mais mensagens. Um forte abraço para você. Deus te abençoe e te guarde. Em nome do Pai, do Filho e do Espírito Santo. Amém.
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2: Cinco e oito.

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Obrigado ao Homem do Campo. Está começando pelas ondas da 89.5 Rádio Nazaré de Juína, mais uma edição do programa Nazaré Rural, nesse dia 1º de agosto de 2026, né? Porque o programa Nazaré Rural é uma escola técnica através do rádio, trazendo o melhor da música sertaneja, da música raiz para você, agricultor, para você, agricultora, né? Nosso muito boa tarde a você, feirante, a você que está preparando a produção para comercialização na feira, o nosso carinho, nosso abraço super especial. O nosso muito boa tarde a você que vem transportando as nossas produções, a você no caminhão de boi, a você no caminhão de madeira, o nosso carinho, o nosso abraço super especial. O programa Nazaré Rural, sempre uma escola técnica através do rádio, né? Quero abraçar cada um de vocês que estão sintonizados conosco, né? Em todos os sítios, chácaras e fazendas de todos os municípios, Brasnorte, Juara, Castanheira, Juruena, Aripanã, e a você dos quatro cantos do município de Juína, a você que está no desfile aí, no som do carro, acompanhando o nosso som aí, nosso carinho, nosso abraço super especial, Expoju, Juína, em clima de festa, de rodeio, né? Abraço especial a cada um de vocês que estão sintonizados aí no seu carro, participando do grandioso desfile do município de Juína. Obrigado ao Homem do Campo. O programa Nazaré Rural de hoje traz para você eficiência entre enriquecimento nutricional, condicionamento, correção de solo e plantas para produtividade e adubação na Brasil Fardim Fertilizantes. Nutrisolo versus adubações químicas, né? Matéria técnica da Brasil Fertilizantes, da Nutrisolo, aqui no programa Nazaré Rural. Daqui a pouco, né? E hoje, bastante músicas para vocês. Muitas músicas, música boa, né? Moda de viola, viola caipira. Pode fazer o seu pedido musical, que nós estamos aqui para atender você e sua família. Nosso abraço especial vai a você que está ordenhando a vaquinha, tirando leite, né? Nossos amigos lá do Rancho das Pedras, nosso amigo Idevan, nosso abraço especial, toda a equipe, né? Também um abraço especial aí pro nosso amigo Rodrigo, a família Mesa Casa, a todos sintonizados conosco, um grande abraço! O programa Nazaré Rural vai começando mais ou menos assim, Moreno e Moreninho, João Boiadeiro. 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

0: Milionário é José Rico, vai aqui
1: o nosso... está aí, música bonita, né? César Menotti Fabiano, boiadeiro errante, menino da porteira, moda muito boa, né? Programa Nazaré Rural, sempre uma escola técnica através do rádio. Quero mandar um alô super especial para Alessandra Medrade Costa, lá em Maringá, ouvindo a nossa programação, né? Me chamo Alessandra Medrade Costa, moro em Maringá, Paraná, sou filha da dona Vanildes, né, Medrado Costas, que está trabalhando no garimpo da região do Porcão, distrito de Terra Roxa. Eu venho por meio desta, porque amanhã é aniversário da minha mãe, ela fará 68 anos e a Rádio Nazaré é a única que ela ouve o programa do William, ela ama. Eu gostaria de pedir para, se possível, ele fizesse uma mensagem para ela amanhã, né? Desejar amanhã, o William não faz programa, né? Mas estamos aqui já fazendo a mensagem, né? Desejando um feliz aniversário e que eu e os netos dela, mesmo tão longe, continuamos amando ela e que ela nos faz muita falta, né? Peço a Deus que ela esteja com saúde e que ela nunca se esqueça que ela tenha nós. Um beijo, um abraço para ela, dos netos e do meu esposo, né? Do esposo Josuel. Um abraço ao esposo dela, ao senhor João. Desde já agradeço de todo o coração a atenção de vocês. E meu muito obrigado a todos da Rádio Nazaré. Vocês são, às vezes, a única voz diferente que eles ouvem, né? Em dias, muito obrigado pela alegria e pelo comprometimento. Um abraço, viu, Alessandra? Está aí, Alessandra, desejando um feliz aniversário aí para sua mãezinha, né? A Vanildes, lá na região do Garimpo do Porcão, Terra Roxa. Então, um grande abraço, felicidade, viu, Vanilde? São os votos da Alessandra, sua filha, e também de toda a família dela, né? Grande abraço, viu, Alessandra? Obrigado aí por estar sempre curtindo aí a nossa programação, né? Também um abraço super especial para Dona Ana Maria da Fazenda Londrina. Boa noite, Teixeirinha. Eu estou ligadinho no programa Ana Maria da Fazenda Londrina. Um abraço, viu, Dona Ana? Obrigado pelo carinho aí, sempre sintonizada conosco, né? Também, deixa eu ver quem está sintonizado conosco aqui, várias pessoas, né? Francisco, um abraço também pro Francisco, sintonizado conosco, grande abraço, obrigado pelo carinho aí, sempre sintonizado. Também quem está sintonizado conosco é a nossa amiga Marinalva Guimarães. Fala com nós, Marinalva.
2: Boa noite, meu amigo. Eita, Teixeira, modinha, não só modão.
1: É isso aí.
2: Tá na Nazaré, tá bom demais.
1: Você tá doido, aqui que tem a moda boa, né?
2: Do modão aí, daquela lá do fundo do baú.
1: Lá do fundo da grota, hein? Vamos trazer uma aqui pra você agora.
2: Uma ótima tarde, à noite, pra todos os ouvintes da Nazaré.
1: Valeu, Marinalva. Obrigado pelo carinho aí, né? Pediu da grota aí, vamos tocar o fundo da grota então pra você, viu, Marinalva? Grande abraço, obrigado pelo carinho aí, sempre sintonizados aí em nossa programação, né? Porque o programa Nazaré Rural é sempre uma escola técnica através do rádio e a boa música sertaneja, a música raiz pra você, agricultor, pra você, a agricultora do município de Juína, né? Porque o programa Nazaré Rural sempre trazendo a informação técnica ao homem do campo. É isso aí, né? Também o programa Nazaré Rural sempre traz a moda de viola e a viola caipira aqui no programa Nazaré Rural, né? É isso aí. 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Programa Nazaré Rural, sempre uma escola técnica através do rádio. Vem aí a boa música sertaneja, Eduardo Costa, do fundo da grota.
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2: É isso aí, o programa Nazaré Rural, uma escola técnica através do rádio, trazendo o melhor da música sertaneja e também da informação técnica ao homem do campo, né? Nesse momento nós vamos trazer aqui o quadro Nutrisolo Fertilizantes, né? Todos os sábados aqui no programa Nazaré Rural, na voz do especialista em produção de adubos, Denis Fardim, sempre trazendo uma matéria técnica aqui no programa Nazaré Rural. E hoje nosso amigo Denis Fardim fala sobre uma pauta, eficiência entre enriquecimento nutricional, condicionamento e correção de solos e plantas para produtividade na adubação Brasil Fardim Fertilizantes, Nutrisolo versus adubações químicas, né? 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
3: Muito boa noite, meus amigos ouvintes da Rádio Maria de Nazaré. No programa Nazaré Rural, com Wildamir Teixeirinha, a escola técnica através das ondas do rádio. 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A pauta nossa de hoje é eficiência entre enriquecimento nutricional, condicionamento de solo e correção de solos e plantas para produtividade da adubação da Brasil Fardim e Nutrisolo Fertilizantes versus adubações químicas. A gente tem todo o tratamento químico, biológico, tratamento orgânico para condicionar todos os nutrientes, os corretivos de solo, as adubações de solo e os condicionadores de solo junto com matéria orgânica, carbono orgânico, tudo em um produto só. Quando a gente traz para todos esses elementos da tabela periódica, né, são mais de 100 elementos, todos do mesmo pH, eles se interagem entre si, diferente da adubação química, que são pHs diferentes, né? Um é ácido, outro é alcalino, né? Como a gente ataca com o calcário a acidez do solo para corrigir para a acidez da adubação química, ureia, por exemplo, que é pH próximo de zero, essa vai causar mais acidez ainda e o calcário corrige isso. O calcário é necessário para isso. No nosso fertilizante, a gente tem um calcário mais eficiente. É o mesmo calcário que passa através do forno e ele fica mais solúvel. A reação com o solo é muito mais rápida, né? Apesar do pH do calcário da rocha crua esteja lá entre 10 e 14, e o nosso esteja dentro de 7, é porque ele sofreu uma pressão térmica, né? Passou no forno. Esse produto artesanal, não só o calcário, com todas as rochas de potássio, as rochas de fosfáticas, como a gente já falou aqui, todos os micronutrientes, e tem aquecimento de diversas formas, até mesmo a matéria orgânica. Passa por processos térmicos, cada um na sua temperatura, para equilibrar. Então, lá na embalagem do Nutrisolo, fala lá, e promove o equilíbrio dos macro e micronutrientes no solo. E é isso que ele faz. Disponibiliza todos os macros e microelementos, onde talvez uma adubação química, ela disponibiliza muito maior em pouco tempo, e a médio e longo prazo, já não tem mais nada e fica acidez. Fica alguns metais pesados, que depois a gente precisa corrigir de novo com calcário,
4: Na adubação Nutrisolo, você não vai deixar acidez, não vai deixar metais pesados, como vem nas análises aí, né? A parte orgânica dele não vai ter nada de coliformes, de ovos, de insetos, né? Que vai proliferar uma epidemia, alguma outra coisa que pode estar lá presente na matéria orgânica de compostagem sem um devido tratamento, uma devida compostagem de longo período, um devido aquecimento, né, de uma forma constante e gradativa. Esse aquecimento, essa produção, essa linha de produção da Fardin Fertilizante faz tudo isso. Por que os produtos da Fardin é dispensado, né, já é dispensado do registro do Ministério da Agricultura? Porque o Nutrisolo, os fiscais não conseguiram classificar o que é fertilizante, o que é condicionador de solo e o que é corretivo de solo. E também os orgânicos minerais, que são 4, 5, 10 tipos de produto diferente. Ele está tudo presente num só. E ainda não teve 4, 5, 10 tipos de produto diferente. Ele está tudo presente num só. E ainda

0: todos os produtos da Fardim Fertilizante de uma forma que não contamina meio ambiente, tá? Ele não contamina solo, águas, rios, nascentes, produto seguro para se usar em toda fruticultura, horticultura, através de análises químicas, de pesquisas, de estudos de mais de 80 anos, né? Isso é muito legal porque são muitas pessoas envolvidas, né, em todo esse trabalho, nesse produto está sendo desenvolvido, né? 30 anos para adubo, igual a gente está aqui de 30, 35 anos, é um bebezinho, né? A Nutrisolo, que já tem mais de 80 de todo o grupo, também não é muito tempo, porque o adubo ele vem lá de antes de Cristo, dos homens da caverna, né? Que selecionavam os melhores galhos, as melhores rochas para fazer o fogo, e também algum material orgânico para que cinzas daquela fogueira fosse o adubo fertilizante. Isso hoje a gente fez de uma forma mais industrial, mas tem a essência artesanal ainda, a essência do colono, a essência do chacareiro, do hortifruticultor, né, do produtor de hortaliças, do homem do campo, do homem do sítio, das fazendas. E está aí um produto seguro, um produto que leva produtividade, leva qualidade e não intoxica solo, não intoxica animais, nem meio ambiente, nem o ser humano. Só vai trazer benefícios desse, da senhora que vai usar num vaso de planta, num vaso aí de um canteiro de cebolinha, de salsinha, até o grande produtor rural que vai lá fazendo essas grandes lavouras de soja, de milho, de algodão, né? Com responsabilidade ambiental, com responsabilidade técnica, né? Esses técnicos muito bem capacitados, pessoas altamente treinadas, de longo prazo, que estão aí conosco. Então, a segurança, uma segurança concreta, uma segurança real. Assim como nós temos fé em Deus, a gente tem que ter fé na produção rural, na produção agrícola, e por intempéries climáticos, por políticas, por diversas outras coisas, a gente não pode deixar de plantar. O plantio alimenta o mundo. A Nutrisol está aí para ajudar a alimentar o mundo de uma forma ecologicamente correta, de uma forma gradativa, consistente, e que o produtor tenha a sua produtividade, a sua lucratividade. Contem sempre com a Brasil Fertilizante, comigo aqui, Denis, com a Nutrisolo, com toda a equipe da Fardim Fertilizantes, e aqui com o programa Nazaré Rural. Muito obrigado a todos, boa noite, que Deus abençoe, até o próximo programa.
1: Está aí, você ouviu na voz do nosso amigo Denis Fardim, especialista em produção de adubos, a temática eficiência entre enriquecimento nutricional, condicionamento e correção de solos e plantas para produtividade na produção Brasil Fardim Fertilizantes Nutrisolo versus adubações químicas, né? Tá aí, temática muito importante aqui no programa Nazaré Rural, né? Quero agradecer o Denis pela parceria, né? Todos os sábados presente aqui no programa Nazaré Rural, trazendo uma matéria técnica para o produtor rural. E o nosso amigo Denis, quero mandar um abraço para ele, que ele está lá ouvindo o programa hoje, né? E ele está, encaminhou o link para mais de 200 pesquisadores, né, de todo o país, instituições e universidades, né? Um grande abraço aí para todos os pesquisadores, né, e as instituições universitárias que estão ouvindo aí o programa Nazaré Rural. Grande abraço para vocês aí. Obrigado pelo carinho e pela sintonia em nossa programação, né? E vão ouvindo aí. O programa Nazaré Rural é uma escola técnica através do rádio, trazendo o melhor da música sertaneja, da música raiz para você, né? 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
1: Boa noite, Teixeirinha. É o Benjamin aqui do sítio Porto Alegre.
2: Alô,
1: coloca
2: Benjamin.
1: Nosso nome no sorteio.
2: Ô, Benjamin, um abraço pra você. Obrigado pelo carinho aí, você, o Francisco, toda a família aí ouvindo a nossa programação. Obrigado pelo carinho aí, né? Um abraço, meu amigo Benjamin, lá do sítio Porto Alegre, né? Também um abraço especial para nossa amiga Juliana Aparecida dos Santos. Boa noite, Teixeirinha. Estou ligadinho na casa da mamãe fazendo uma janta, né? Oh, delícia, né? Deu até fome agora, hein, Juliana? Um abraço para você. Obrigado pelo carinho aí, sempre sintonizada conosco, né? Também a dona Cristina Ramírez, né?
3: Boa tarde,
2: beleza?
3: Hoje que eu tô ouvindo, desde a hora que você começou.
2: Maravilha, hein?
3: Mas eu tava fazendo inalação, por isso que eu não te falei
2: Eita,
3: nada.
2: Eita, legal.
3: É.
2: Só foi ouvindo, né?
3: Uma música bem bonita aí pra mim, gauchesca.
2: Eita.
3: Bem gostosa.
2: Vamos achar uma gaúcha aqui.
3: Tá bom, meu amigo.
2: Valeu.
3: Fica com Deus. Deus abençoe esse programa mais melhor do mundo.
2: Valeu, dona Cristina.
3: Tchau.
2: Um abraço. Obrigado pelo carinho. Toda a família, mesa, casa. Nosso abraço especial, né? É, também um abraço pro nosso amigo Idevan, né? Por hoje tá pronto. Só amanhã agora, né? Tirando o leitinho lá e ouvindo o programa Nazaré Rural. Um abraço, Idevan. Obrigado pelo carinho aí. Sempre curtindo a nossa programação, né? Também a Ionice Avelino dos Santos. Boa noite, Damir. Manda uma música para mim, a sua escolha, né? Oferece a todos os ouvintes e quem gostar da música. Eu sou ouvinte todos os sábados. Um abraço, Ionice. Obrigado pelo carinho aí, né? Sempre ouvindo a nossa programação, né? Continua ouvindo, porque o programa Nazaré Rural é uma escola técnica através do rádio, né? Também um abraço especial para nossa amiga Claudenice.
4: Boa noite, Ildamir.
2: Boa noite.
4: Tô aqui em casa, eu e o Silvano, ouvindo seu maravilhoso programa.
2: Para você,
4: toca
2: Silvano.
4: Toca a música do Mato Grosso Matias.
2: Mato Grosso.
4: Voo de Condor.
2: Voo de
4: Condor. Ofereço para todos a comunidade Boa Esperança, comunidade Nova Jerusalém e comunidade São Justino. Especialmente meu amado marido Silvano.
2: Legal.
4: Se tiver sorteio, coloca eu, quero ganhar.
2: Opa, hoje não vamos fazer um sorteio, mas sabe que vem nós vamos fazer um sorteio já, né? 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É isso aí, um abraço especial aí para nossa amiga Claudenice Silvano, né? Já está na agulha aí a música de vocês, né? Também a Noelia, né? Ouvindo a nossa programação. Boa noite, sou Noélia, né? Noélia, moro em Porto Velho, vim ver minha mãezinha, moro aqui em Juína, oferecer todas as músicas do programa. Abraço, estamos ligados, né? Com a Inesita Barroso, a viola e o violeiro, vamos tocar para você, viu? Pode passar o nome certo dos produtos, quero ver se acho em Porto Velho, né? Leva um pouco daqui, às vezes lá em Porto Velho tô vendo a informação, se em Porto Velho tem, né? Mas aqui em Juína tem, né? É isso aí, um abraço especial para Marinalva Guimarães, ouvindo a nossa programação. Nosso amigo Samuel Ananias, lá em Juara, ouvindo a nossa programação também. Obrigado pelo carinho, né? Nosso amigo Idevan, do Rancho das Pedras, já tirou leitinho, a vaca deu bastante leite hoje, o programa todo ouvindo o programa Nazaré Rural, né? Isso é muito bom. Também a Sandra, lá em Terra Roxa, abraço especial para você com todo carinho, viu, Sandra? Obrigado pelo carinho aí, ela está pedindo a música Sinônimos, vamos tocar aqui com Chitãozinho Chororó, Sinônimos, né? É só para curtir, vai para você, Sandra!

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0: o programa Nazaré Rural vai ficando por aqui, né? É, eu quero mandar um alô especial aí pra Ivanete, lá na Gleba Caiabi, ouvindo a nossa programação. Nosso abraço especial, obrigado pelo carinho aí, sempre sintonizado. E a todos que estiveram conosco em mais esse programa Nazaré Rural, né? É, sábado que vem nós trazemos mais informações técnicas, a boa música sertaneja e também a informação técnica ao homem do campo, né? Agradeço a todos que estiveram conosco, os nossos apoiadores, né? 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Um abraço especial aí ao nosso amigo Denis da Brasil Fertilizantes e Fertilizantes Nutrisolo. Abraço especial, um dos melhores adubos do mercado hoje, que agrega com força e nutrição ao seu solo com mais produtividade, né? Também um abraço especial para o nosso amigo Éder do Viveiro São Francisco, né? 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Um abraço a todos, obrigado pelo carinho e pela sintonia em nossa programação. Vamos ficando por aqui e você fica aí com a nossa programação católica a partir de agora, né? A todos, uma ótima noite e bom final de semana.
1: 7h26.